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2: As notícias apresentadas por Cristina Xavier. 110 escolas foram reabertas este ano na província de Cabo Delgado, mercê da melhoria das condições de segurança nas comunidades. Na sequência, o número de estabelecimentos de ensino ainda encerrados reduziu de 214 para 104. O governador de Cabo Delgado, Valista Wabo, defende a necessidade do reforço da articulação entre o governo, parceiros e as comunidades para garantir o acesso à escola e a permanência dos alunos no sistema de ensino e aprendizagem.
3: Precisamos de inverter o cenário, assegurando que todas as nossas crianças frequentem a escola. Continuamos com 104 escolas fechadas, das quais Anquabe 4, Palma 6, Mocimba da Praia 21, Nangade 7, Muidumbe 9, Meda 1, Macomia 34, Meluco 4, Ibo 2 e Kisanga 13, contra 214 de 2025, uma redução que reflete a melhoria das condições de segurança na província.
2: Governador de Cabo Delgado, Valista Wabo, falava esta sexta-feira em Pemba, na sexta reunião provincial de planificação do setor de educação. A Universidade Eduardo Mondlane e o Governo do Reino da Suécia assinaram esta sexta-feira em Maputo um acordo de financiamento avaliado em cerca de 287 milhões de meticais, destinado a apoiar a transformação da instituição numa universidade de investigação. O reitor da Universidade Eduardo Mondlane, Manuel Guilherme Júnior, afirmou que o apoio do Reino da Suécia representa um passo decisivo para consolidar a investigação científica na instituição, reforçando a capacidade de produção de conhecimento e a formação de investigadores.
4: O acordo de cooperação é resultado de um convite da Embaixada da Suécia em Moçambique, recebido com grande satisfação pela UEM, para iniciar mais uma fase de apoio, como disse o senhor embaixador, tanto a 11ª fase do apoio. Este acordo representa mais uma demonstração do compromisso do governo sueco em continuar a trabalhar com a nossa universidade e reflete igualmente a confiança que o governo da Suécia deposita na nossa instituição.
2: Para o embaixador da Suécia em Moçambique, André Chato, o acordo simboliza a forte parceria entre os dois países e a continuidade do apoio sueco ao desenvolvimento da Universidade Eduardo Mondlane. A Fundação Clinton procedeu à entrega esta sexta-feira de uma unidade de produção de gás medicinal ao Hospital Central de Nampula. Jornalista Vitorino Kumbukana.
5: A iniciativa faz parte da fase conclusiva da formação em matérias de gestão de qualidade e marketing digital de mais de 10 mil micro, pequenas e médias empresas no âmbito do Conecta Negócios das províncias de Nampula, Niassa, Cabo Delgado e Tete. Uma nota de imprensa da ADIN enviada à nossa redação refere que no âmbito deste programa estão a ser apoiadas 86 pequenas e médias empresas nas províncias de Tete, Nampula, Cabo Delgado, Zambeze e Manica que operam nas áreas de construção, transportes, logísticas e restauração. Vitorino Gumcan, em Nampula.
2: Mais de 2 mil pessoas internacionais e estrangeiras são esperadas no Fórum de Negócios e Feira Empresarial da Matola a ter lugar próxima semana. Neste momento, 6 países já confirmaram a presença, nomeadamente Portugal, Índia, África do Sul, China, Brasil e Eswatina. O Conselho Municipal da Matola espera, com esta iniciativa, atrair um investimento de mais de 500 milhões de meticais, tal como deu a conhecer a vereadora para a área de atividades económicas e serviços, Julieta Xilenga.
6: Esperamos desta feira uma elevação do município no campo do desenvolvimento econômico.
2: O Fórum de Negócios e Feira Empresarial da Matola vai decorrer sob o lema Desenvolvimento da Economia Local, um desafio para a Governação Municipal. Na atualidade internacional, subiu esta sexta-feira para 589 o número de pessoas que morreram em consequência dos sismos que atingiram a Venezuela na quarta-feira, anunciou a presidente interina venezuelana, Delcy Rodríguez. Há registro de mais de 2 mil feridos e mais de 50 mil pessoas desaparecidas. A presidente interina anunciou igualmente a militarização do estado de La Guaira, o mais afetado pelos sismos, enquanto as equipas de socorro procuram sobreviventes e distribuem alimentos e água na região. Segundo o Serviço Geológico dos Estados Unidos da América, os sismos de magnitude 7,2 e 7,5 ocorreram a 200 km de Caracas, com menos de um minuto de intervalo, e foram seguidos por mais de 20 réplicas. Dezenas de edifícios ficaram gravemente danificados na capital Caracas e na região de La Guaira. O tempo. As cidades de Tete e Pemba poderão registrar este sábado 29 graus centígrados de temperatura máxima, seguidas por Quelimane e Nampula com 28 graus, Inhambane e Vilanculo 27, Xaxai 26, Maputo e Beira 25 e por fim Chimay e Lixinga 24 graus centígrados de temperatura máxima. Foram as notícias a esta hora. As próximas às 7 horas.
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2: Sua atenção às notícias já esta hora apresentadas por Simon Cabue. Bom dia.
3: Olga da Glória e ouvinte, muito bom dia. 110 escolas foram reabertas este ano em Cabo Delgado, merecida a melhoria das condições de segurança nas comunidades. Assim, reduziu para 214 o número de estabelecimentos de ensino ainda encerrados na província. O governo de Cabo Delgado, o melhor governador de Cabo Delgado, Valígio Tawabo, defende a necessidade do reforço da articulação entre o executivo, parceiros e as comunidades para garantir o acesso à escola e a permanência dos alunos no sistema de ensino e aprendizagem.
4: Precisamos de inverter o cenário, assegurando que todas as nossas crianças frequentem a escola. Continuamos com 104 escolas fechadas, das quais Anquabe 4, Palma 6, Mocimboa da Praia 21, Nangade 7, Muidumbe 9, Moeda 1, Macomia 34, Meluco 4, Ibo 2 e Kisanga 13, contra 214 de 2025, uma redução que reflete a melhoria das condições de segurança na província.
3: Governador de Cabo Delgado, Valígio Tawabo, falando esta sexta-feira em Pemba, na sexta reunião provincial de planificação do setor da educação. A Suécia vai desembolsar 287 milhões de meticais para financiar o processo de transformação da Universidade Eduardo Mondlane numa universidade de investigação. A UEM e o governo da Suécia assinaram ontem em Maputo um acordo de financiamento para materializar a iniciativa. O reitor da UEM, Manuel Guilherme Júnior, afirmou que o apoio da Suécia representa um passo decisivo para consolidar a investigação científica na instituição.
5: O acordo de cooperação é resultado de um convite da Embaixada da Suécia em Moçambique, recebido com grande satisfação pela UEM para iniciar mais uma fase de apoio, como disse o Sr. Embaixador, tanto a 11ª fase do apoio. Este acordo representa mais uma demonstração do compromisso do governo sueco em continuar a trabalhar com a nossa universidade e reflete igualmente a confiança que o governo da Suécia deposita na nossa instituição.
3: Para o embaixador da Suécia em Moçambique, Andrés Jato, o acordo simboliza a forte parceria entre os dois países e a continuidade do apoio sueco ao desenvolvimento da Universidade Eduardo Mondlane. A Fundação Clinton procediu à entrega ontem de uma unidade de produção de gás medicinal ao Hospital Central de Nampula. O detalhe com o jornalista Vitorino Kumbukane.
6: A unidade vem aliviar a insuficiência de oxigênio para tratamento de pacientes em diferentes serviços desta maior unidade sanitária da província de Nampula e da região norte do país. A unidade de produção de gás está avaliada em 1 milhão e 200 mil dólares americanos, pouco mais de 73 milhões de meticais. Na ocasião, Shishamiso Mundeyanga, diretor do programa da empresa Chai, que integra a Fundação Clinton, disse que a entrega não pode ser vista como uma simples unidade, mas sim um equipamento com capacidade reforçada para salvar vidas, combater as pandemias futuras e melhorar os cuidados de saúde.
3: No estrangeiro, mais de 2 mil, dizíamos, que subiu esta sexta-feira para 589 o número de pessoas que morreram em consequência dos sismos que atingiram a Venezuela na quarta-feira. O anúncio é da presidente interina da Venezuela, Delcy Rodríguez. Há o registro de mais de 2 mil feridos e cerca de 50 mil pessoas desaparecidas. A presidente interina da Venezuela anunciou igualmente a militarização do estado de La Guaira, o mais afetado pelos sismos, enquanto as equipas de socorro procuram sobreviventes e distribuem alimentos e água na região. De acordo com o Serviço Geológico Norte-Americano, os sistemas de magnitude 7.2 e 7.5 na escala de Richter ocorreram a 200 quilômetros de Caracas, a capital, com menos de um minuto de intervalo e foram seguidos por mais 20 réplicas. No desporto, a seleção de Cabo Verde empatou a 0 com a Arábia Saudita em Houston, nos Estados Unidos da América, e conquistou o apuramento histórico para os 16avos de final do Campeonato do Mundo de Futebol 2026. Com este resultado, na terceira e última jornada do Grupo H, os Tubarões Azuis mantiveram-se invictos na fase de grupos. A Arábia Saudita, que precisava obrigatoriamente de vencer para se qualificar, acabou eliminada da competição. Outros jogos da Ronda 3, realizados ao longo da madrugada: a Espanha 1, Uruguai 0, Egito 1, Irão 1, Nova Zelândia 1, Bélgica 5. Os jogos prosseguem, mais logo com a realização de outras partidas referentes à Ronda 3 do Campeonato do Mundo de Futebol. Fechamos com o tempo. Hoje, Tete e Pemba poderão registrar 29 graus centígrados de temperatura máxima. Segue-se Climane e Nampula com 28 graus. Em Ambane e Vilanculo, 27. Xai-Xai, 26. Maputo e Beira, 25. Por fim, Chimoio e Lixinga deverão chegar este sábado aos 24 graus centígrados de temperatura máxima. Próximas notícias, pontualmente às 9 horas.
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de Twin Fingers. Mas a série não me apanha nem 8 horas e 4 minutos. Para que essa me chato, se ganhamos o seu. 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

0: King Bao na área. Então, tá tudo bem?
1: Oh, bem grande!
0: Então, hoje estás de folga?
2: Sim, não, estou a relaxar. É dia de folga.
0: Fazes muito bem. É nesses momentos que a inspiração aparece. Olha, é assim, eu tenho uma fã que casa-se precisamente hoje.
1: Oh.
0: E eu quero lhe convidar para irmos cantar a música Casamento para ela. Posso contar contigo?
2: Oh, uma amiga.
0: Vamos espalhar o amor, é verdade. Vamos espalhar o amor, exaltar o amor. É disso que o mundo mais precisa.
3: MC Roger.
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Ser Rádio Moçambique, emissora provincial Manica, gravamos no estúdio Yashimoyo, uma pela Cupultana, o Kemba, com Humberto Luiz, para se ser numa pinma com uma data, 8 horas e 33 minutos. 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

Estimado ouvinte, seja bem-vindo a este período de emissão referente ao dia 27 de junho do ano 2026, um período de emissão que vai ter a seguinte programação. Dentro de instantes, quando forem precisamente 9 horas, vai acompanhar em cadeia nacional o serviço de notícias. Às 9 horas e 10 minutos voltaremos ao contacto com a Antena Nacional e desta feita para a transmissão do habitual programa aos sábados, precisamente linha direta às 11 horas, novamente o serviço de notícias, 11 horas e 10 minutos, tempo para uma data na história e os nossos compromissos comerciais. E assim vai ser esta programação até términos desta período de emissão, que está marcado para 11 horas e 55 minutos. Votos sinceros de uma ótima sintonia, ou boa disposição e já agora um bom fim de semana. Dá a voz a esta emissão, Júnior da Silva, com apoio técnico de José Uache.

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1: A sua atenção às notícias a esta hora, apresentadas por Simon Cabue. Bom dia.
2: Olga da Glória e ouvinte, uma vez mais, muito bom dia. Um Instituto para a Promoção das Pequenas e Médias Empresas apela ao reforço dos mecanismos de acesso ao financiamento e a facilitação do acesso aos mercados, visando melhorar a competitividade das empresas no país. A coordenadora dos Serviços Centrais de Assistência Financeira e Promoção Empresarial no IPEM explica que só assim será possível garantir a sustentabilidade dos empreendimentos. Fadira Barrote falava à Rádio Moçambique no quadro das celebrações hoje do Dia das Micro, pequenas e médias empresas.
3: As MPMEs continuam a enfrentar vários desafios, entre os quais destacam dificuldades de acesso ao financiamento, baixos níveis de gestão empresarial e planeamento, limitações de acesso aos mercados, dificuldade de formalização e cumprimento de requisitos legais, bem como a fraca capacidade produtiva e certificação dos seus produtos. O IPEM tem a missão de promover o desenvolvimento e a competitividade das MPMEs, através de uma abordagem integrada designada Jornada do Empreendedor. A ideia, a formalização, capacitação e incubação, o acesso ao financiamento, operacionalização e crescimento do mercado, até a expansão, inovação e sustentabilidade das empresas.
2: Dados do Instituto Nacional de Estatística referem que Moçambique conta com mais de 93 mil empresas, sendo a maioria pequenas e médias empresas. Empresários estrangeiros interessados em investir no distrito do Xonguene, em Gaza, aclamam pela flexibilização processual no âmbito da aprovação dos projetos de desenvolvimento na província. Jornalista Alfredo Mianga.
4: A manifestação é do representante da empresa Moza Aerodrom, Segurança Limitada, de capitais europeus, americanos e australianos interessados em investir no setor agrícola, turismo e imobiliário. A Merco Boani, que falava na primeira conferência distrital de investimentos de Xonguene, diz que a sua empresa há anos quer investir em Moçambique, mas encontra entraves ligados à burocracia. O secretário de Estado em Gaza garantiu que o governo vai trabalhar para suprir a burocracia, por quanto está interessado em investimentos que possam catapultar a economia da província. De Xonguene para a Rádio Moçambique, Alfredo Muyanga.
2: Mais de 40 mil habitantes. Dizíamos, mais de 40 mil habitantes do distrito de Zumba, em Tete, consomem água imprópria devido à insuficiência de fontes de abastecimento. Em consequência, 9 pessoas morreram este ano atacadas por crocodilos quando tentavam tirar água nos rios. O diretor dos Serviços Distritais de Planeamento e Infraestruturas de Zumbo, João António, refere que para minimizar o problema, o distrito necessita de 134 sistemas de abastecimento de água.
5: Em 2023, recebemos com agrado a obra de melhoramento do sistema principal, mas não foi acautelado as ligações domiciliárias. Mas também estamos a garantir a construção do sistema de abastecimento de água na povoação de SIC, no posto administrativo de Zumbo, com apoio do projeto Moza Rural. Também estamos a monitorar o funcionamento dos sistemas e bombas manuais. E garantimos a revitalização dos comitês de gestão de água, de modo a garantir a sustentabilidade das fontes.
2: Diretor dos Serviços Distritais de Planeamento e Infraestruturas de Zumbo, João António. 110 escolas foram reabertas este ano em Cabo Delgado, mercê da melhoria das condições de segurança nas comunidades. Assim, reduziu para 214 o número de estabelecimentos de ensino ainda encerrados na província. O governador de Cabo Delgado defende a necessidade do reforço da articulação entre o executivo, parceiros e as comunidades para garantir o acesso à escola e a permanência dos alunos no sistema de ensino e aprendizagem. Valige Tauabo falava esta sexta-feira em Pemba, na sexta reunião provincial de planificação do setor da educação. No estrangeiro, o presidente norte-americano acusa o Irã de uma violação estúpida do acordo de cessar-fogo após alegados ataques a um cargueiro no estreito do Hormuz. Donald Trump escreveu na sua plataforma True Social que o Irã lançou 4 drones de ataque contra navios que transitavam pela rota marítima, atingindo um cargueiro grande e caro. Em resposta, os Estados Unidos da América lançaram ontem uma ofensiva contra o Irã, atacando locais de armazenamento de mísseis e drones, bem como instalações de radar costeiro. subiu de 589 para 929 o número de mortes em consequência de dois sismos que atingiram a Venezuela na quarta-feira. O novo balanço aponta também que o número de feridos aumentou para mais de 3.200. No desporto, o estreante Cabo Verde fez história a qualificar-se invicto para os 16avos de final do Mundial de Futebol 2026, depois de averbar o terceiro empate em três jogos, após as igualdades com as campeãs mundiais de Espanha e Uruguai. A formação africana conseguiu novo nulo com a Arábia Saudita, suficiente para garantir o segundo lugar do Grupo H, face ao triunfo da Espanha sobre o Uruguai por 1-0. Outras seleções que já garantiram qualificação aos 16avos do Mundial: México, África do Sul, Suíça, Canadá, Bósnia-Herzegovina, Brasil, Marrocos, Estados Unidos, Austrália, Paraguai, Alemanha, Costa do Marfim, Equador, Países Baixos, Japão, Suécia, Bélgica, Egito, Espanha, França, Noruega, Senegal, Argentina, Colômbia, Portugal, Inglaterra e Uganda. Os últimos quatro apurados serão conhecidos hoje e na madrugada de amanhã, com a realização dos jogos da terceira jornada do grupo J, K e L. Os Tete e Pemba poderão registar 29 graus centígrados de temperatura máxima. Seguem-se Quelimane e Nampula com 28 graus. Inhambane e Vilanculo 27. Xai-Xai 26. Maputo, Beira e 25. E por fim, Chimoio e Lixinga deverão chegar este sábado aos 24 graus centígrados de temperatura máxima. Próximas notícias pontualmente às 11 horas.

0: 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Hoje vou partilhar a minha receita de frango com quiabo e leite de coco. Já estão com água na boca, não é? 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Antes de mais nada, vamos lavar as mãos com sabão ou cinza. Depois vamos juntar tudo o que vamos precisar. Lavar bem e cortar. Com as quantidades que vou ditar, pode servir até 5 pessoas. Pega numa caneta e papel e vamos anotar. 1/2 quilo de frango. Pode usar o frango vendido em pedaços que encontra facilmente aí no seu bairro. E pode escolher os pedaços que mais gosta, não é? 8 quiabos médios cortados às rodelas grossas. 4 tomates médios cortados aos bocados. 1 cebola cortada às rodelas. 3 chávenas de leite de coco. Mas atenção, 1 das chávenas deve ter aquele primeiro leite. Aquele mais grosso. Esse mesmo. 1/2 colherinha de sal iodado. E 5 dentes de alho. Pode não pôr alho se quiser. Não há problema. Assim que tudo estiver limpo e cortado, é só começar a cozinhar. Pega numa panela, coloca 2 chávenas do segundo leite de coco, aquele leite mais leve, a cebola, o tomate e leva ao fogo. Mexer sempre até o leite começar a ferver. Quando o leite de coco reduzir um pouco, coloca os pedaços de frango. Pode usar os pedaços que tiver, como asinhas, carcaça ou outras partes, bem temperados com alho e sal. Se não tiver alho, não tem problema. Fica saboroso do mesmo jeito. E deixa cozinhar por 15 minutos. A seguir, coloca os quiabos e o primeiro leite de coco. Aquela chávena com leite mais grosso, aquela. É só mexer bem e deixar por mais 10 minutos. E já está pronto. Viram como é fácil? Pode servir este prato com chima de farinha de milho fortificado daquela maneira que vocês sabem fazer. Esta foi mais uma receita da vovó para hoje. Façam aí em casa. Vão gostar. E bom apetite!
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0: Muito bom dia. Começa agora o seu espaço de debate aos sábados aqui na Rádio Moçambique, Linha Direta. Hoje, na esteira dos 51 anos da Independência Nacional, queremos refletir sobre os desafios e os ganhos desta conquista, nomeadamente da Independência Nacional. Vamos olhar então para o país. Que leitura social, política e socioeconómica se pode fazer de Moçambique ao longo destas mais de 5 décadas de Independência Nacional? Este é o mote para o debate de hoje em Linha Direta, como sempre nas manhãs. Este sábado aqui na Rádio Pública. É um modo, portanto, que nos leva a juntar nos estúdios centrais da Rádio Moçambique os académicos Joel das Neves, Tembe Alcídio Nguenha, José Blonde e também Patrício José, por sinal, comentador residente da Rádio Moçambique. Meus senhores, eu quero agradecer em nome da Rádio Moçambique pela presença aqui nos estúdios. São todos muito bem-vindos. É com este painel, portanto, caro ouvinte, que vamos refletir sobre Moçambique no quadro dos seus 51 anos de independência. Sendo certo que, como é habitual, o ouvinte vai também participar deste Linha Direta, apresentando questões ou contribuições. Lá mais para frente eu vou apresentar os números através dos quais o ouvinte vai poder efetivar esta participação. Linha Direta tem hoje a sonorização de Leonalda Matimel e Simon Cabo. Está na moderação. Vamos então a este debate. Há 51 anos, Moçambique alcançava a independência do jugo colonial português e fundava-se, portanto, a 25 de junho de 1975, este Estado que agora o conhecemos e no qual, portanto, vivemos e construímos através, então, das várias facetas, portanto, que compõem os moçambicanos. Professor Joel das Neves Temba, eu quero começar consigo este debate perguntando-lhe como é que podemos, em bom rigor, fasear o Moçambique pós-independente? Ou seja, que fases são mais importantes mencionar neste percurso de meio século de independência do nosso país, sob o ponto de vista metodológico, em termos históricos?
1: Sim, muito bom dia, Simon Cabo, e bom dia, caros radiovintes. Também cumprimento os colegas do painel. E agradeço por este convite para falar de uma data e de uma efeméride sobre o percurso da nossa independência. É importante dizer que a independência foi a condição sine qua non para o alcance da liberdade,
0: Pois.
1: pois os moçambicanos, a partir daí, passaram a definir o seu percurso, eram soberanos para decidir sobre o seu destino. É verdade que a liberdade é sempre um processo que se constrói ao longo do tempo, que fundamenta também o sentido da independência. Mas o fato de, com certas nações, nós termos uma posição soberana já nos catapulta para que possamos fazer esse desafio conforme as nossas convicções. E, nesse sentido, Moçambique, ao atingir a sua independência, ao alcançar a sua independência, digo, definiu-se ele próprio como uma zona libertada da humanidade, no sentido de que não só recuperava a soberania do seu povo, como também se predispunha a ajudar os outros povos a alcançar o mesmo desiderato. Daí que se abriu para acomodar todos aqueles que ainda procuravam a sua liberdade. E no nosso contexto regional, obviamente que essa situação veio condicionar o processo do próprio desenvolvimento de Moçambique, do qual também se pode considerar para definir essas etapas sobre o nosso percurso. Pois que a nossa independência, alcançada em 1975, ela foi, na verdade, política, foi uma independência que nos deu o horizonte e o sonho de construir um Estado-nação, mas sabíamos, à partida, que essa independência não era completa, mesmo política, uma vez que éramos rodeados por regimes que continuavam a oprimir os nossos irmãos africanos e por isso mesmo não podiam, de forma colaborativa, apoiar o projeto da construção da nação moçambicana tal como Moçambique tinha escolhido. Estamos a falar concretamente do regime do Apartheid na África do Sul e do regime de Ian Smith na Rodésia do Sul, hoje Zimbábue. Portanto, esses, ao longo de quase 16 ou mais 17 anos, em várias dimensões, inviabilizaram a concretização de um projeto que se esperava ser, de fato, da construção de uma democracia popular que pudesse trazer benefícios plenos aos cidadãos para que eles conseguissem atingir aquela segunda etapa da liberdade, que é a econômica, não é? Que é combater a fome, combater a pobreza. Portanto, sem combater isso, a liberdade não é plena. E mesmo as liberdades individuais acabaram por ser condicionadas devido a este regime em que ainda nos encontrávamos no contexto da confrontação regional. Por isso mesmo que nós balizamos Moçambique, tendo em conta também esta dimensão da nossa participação na linha da frente para a libertação da África Austral, que coincide, do ponto de vista socioeconómico, com os impactos da Guerra Fria, não é? Pois quando nós ficamos independentes e escolhemos o lado que mais propiciava o fomento das liberdades, nós abraçamos o Bloco Socialista.
0: Pois.
1: E era um contexto da bipolarização das forças na geopolítica internacional. E por isso mesmo, mesmo optando por essa via, tivemos esse condicionamento, não é? E isso também ajuda a balizar a nossa situação, ou seja, aquilo que vulgarmente chamamos da Primeira República, que vai de 75 a 90, quando temos a segunda Constituição, não é? Pode ser uma baliza política, mas do ponto de vista económico, nós também temos a dimensão da economia planificada para uma economia descentralizada que começa já meados dos anos 80, uma vez ficar claro que a Guerra Fria tinha nos levado também ao descalabro económico. Aliás, quando há uma queda do Muro de Berlim, e começa a verificar-se, portanto, também essa viragem que vai levar ao fim desta bipolarização do ponto de vista do confronto económico internacional. É por isso que vamos para Bretton Woods, não é? Para mudarmos o nosso sistema, para a recuperação da nossa economia. Obviamente que tínhamos que também apaziguar as nossas relações com um país do qual dependíamos economicamente, tendo em conta o sistema económico colonial que herdamos, nomeadamente a África do Sul. E, portanto, se a África do Sul nos agride, não podemos sobreviver. Portanto, era necessário encontrar uma plataforma, pelo menos para travar esta agressão e viabilizar a dimensão económica que vai sustentar todo o projeto social.
0: É neste contexto que se enquadra o acordo em Comate.
1: Exatamente. Portanto, aparentemente há uma coincidência, digamos assim.
0: Exato.
1: 84, e a esta altura também que nós vamos para o Bretton Woods. Portanto, é uma baliza importante do ponto de vista socioeconómico e que, a partir daí, também, portanto, nos ajuda a ir buscar soluções para o conflito que ainda prosseguia entre o nosso Estado e a RENAM, não é? Que na altura é a Resistência Nacional Moçambicana. Infelizmente não foi de imediato que se conseguiu o cessar das hostilidades e o acordo. Portanto, finalmente em 90 é que temos os alicerces que nos levam às negociações que fecham em 92 com o Acordo Geral de Paz. Portanto, a partir daqui estavam criadas as condições para esta nova etapa, digamos assim, da construção de uma sociedade e economia mais liberal, tendo em conta também a liberalização internacional da própria economia e o fim dessa bipolarização que assistia à geopolítica internacional. Portanto, então, dali para frente, e com a Constituição aprovada em 90, foram criadas condições para também a liberalização política no país. Portanto, tem a liberalização económica, a liberalização política, e portanto, constrói-se uma nova etapa que coincide um pouco por todo o mundo. Portanto, a África, mesmo aquela que não teve guerras civis, ou passou por vários golpes de Estado, etc., também entra neste movimento da liberalização política. E, portanto, estamos quase todos a caminhar para esta nova etapa. Deste modo, portanto, nós entramos na Segunda República, que é, continuamos a viver com os vários mandatos num contexto multipartidário, em que, portanto, as liberdades individuais são mais acentuadas, são mais consolidadas e que, portanto, nos leva a este exercício da consolidação da unidade, da coesão, que foram maniatados ao longo deste período. Portanto, neste processo assiste-se agora a este exercício da consolidação, pois, da unidade e da coesão e do fortalecimento das capacidades para o desenvolvimento económico e social.
0: Doutor Alcido Lenha, bem-vindo também ao nosso debate. Bom dia, uma vez mais. Enquanto entendido em matéria de pedagogia, sente que os moçambicanos estão cientes desta cronologia da nossa história do pós-independência? E o que é que lhe parece já agora mais útil fazer-se conhecer aos moçambicanos enquanto uma nação? Ainda em construção, é certo, mas que se pretende, portanto, nação de facto.
2: Muito obrigado. Primeiro quero agradecer o convite. Nós outros, como estamos já um pouco adiantados e reformados, quando nos surpreende com esses convites, ficamos um pouco embaraçados.
0: Mas sempre, sempre com muita coisa muito útil, bem, mas e contribuições muito importantes para dar razão pela qual fazemos estes convites.
2: Em segundo lugar, ainda bem que começou com meu amigo, meu irmão, que fez uma boa introdução, estruturou muito bem os vários passos da nossa história. Talvez eu iria tocar, acrescentando um pouco, é que para a independência ter sentido é preciso compreender qual foi a natureza do colonialismo. Nós falamos agora muito pouco do colonialismo, de onde nós viemos. E o colonialismo não está tão afastado de nós. Por exemplo, vou dar uma experiência pessoal, é que o meu pai, diretamente, esteve no Xibalo. E nas conversas que eu tive com o meu pai falava da experiência que ele teve, que esteve 6 meses, né, vestido de saco de sal, tomava banho com sal, e era um trabalho humilhante, não é? Então, essa experiência que ele teve influenciou-nos a nós os outros para compreender melhor o que é que significou a conquista da independência nacional. Hoje, com a questão das narrativas, há um desafio em relação aos factos. O que é que aconteceu? E a história tem um papel fundamental. Fundamental. Conhecer o nosso passado, de onde nós viemos. De onde nós viemos. Eu acho que hoje o privilégio que temos é que somos um povo já com experiência. Quer dizer, já fizemos a mesma coisa várias vezes. E nós, alguma coisa, começamos a ver, isto aqui já foi visto no passado. E podemos até prever o futuro, por causa desta experiência. Eu vivi na Mafalala, no tempo colonial, e Mafalala era um local em que viviam várias etnias. Na Mafalala estava lá os naus que trabalhavam nos hotéis, o Hotel Pulane, etc. Estavam lá os macuas, né? Também. Depois estavam os machopes, estavam nos pamanim. E a experiência que eu tenho no tempo colonial é que na Mafalala não havia latrinas. Naquela altura usava-se balde, né, para satisfação das necessidades. E esses baldes eram depois carregados por pessoas, eram os machopes que viviam no Xipambanim. E a nossa relação era essa. Aqueles são machopes, esses são machanganes, esses são xingondos, esses são... O sentido de unidade nacional emergiu mais tarde. Foi uma grande conquista, a identidade, o problema, quem somos nós? De onde é que nós viemos? E eu penso que a modernidade não deve nos afastar deste grande desafio histórico. Portanto, eu fiquei fascinado com a maneira como o meu irmão colocou, fez esta estrutura.
0: Exato.
2: Conquista. E falou de um aspecto. A nossa independência resultou da luta de libertação nacional. Não foi o mesmo sistema que aconteceu com os outros países, como o caso dos países anglófonos, francófonos, depois de 1945, aquelas promessas todas. Portugal não estava disposto a ceder os territórios. Portanto, a luta de libertação nacional foi uma estratégia muito bem pensada, mas não era guerra, era luta de libertação nacional. A dimensão da luta de libertação nacional, todas as fases, elas foram essenciais para o sentido daquilo que aconteceu no dia 25 de junho de 1975. Porque essa a experiência nacional primária que nós tivemos, pela primeira vez, que o país tem uma experiência de uma estratégia nacional, a partir da fundação da Frente de Libertação de Moçambique. Por isso, na minha opinião, aqui não é um problema só de que naquela altura aconteceu a unidade nacional. Emerge a nação. Há um conceito novo. Portanto, quando a UDENAM, a MANU, o UNAM se juntam, até porque antes não se percebia bem, porque o MANU tinha o conceito de Maconde, tinha essas ideias, e realmente nós na Tanzânia éramos conhecidos como Macondes.
0: Exato.
2: Não é? Éramos conhecidos como Macondes. E não havia assim tanta diferença entre os Macondes da Tanzânia e os Macondes de Moçambique. Então, aqui começa a surgir para os moçambicanos este problema de identidade. Emerge a identidade pela primeira vez. Tivemos o Império de Gaza, não é? Que foi até o rio o rio Zambeze, não é? Foi o Império que levou 10 anos, não é? Foi o primeiro esforço, organização das forças armadas, da nação, etc., com um conceito mais ou menos de nação. Mas é preciso entender a ruptura que acontece no dia 25 de junho com o sistema colonial. É resultado da luta de libertação nacional, é resultado de um processo que já traz experiência do significado. Tem sentido, por exemplo, do que é a unidade nacional, né? Há uma história aí que é contada que juntavam-se diferentes tribos, etnias, origens. Depois, no momento de troca dos pratos, só que uns não comiam determinado tipo de comida. Só o facto de trocarem pratos criava conflitos. A luta de libertação nacional foi, de facto, a forja inicial de aprendermos a viver juntos.
0: E esta forma de alcance da independência, notamente através da luta de libertação nacional, diferentemente, por exemplo, dos anglófonos, que foi por via do diálogo com o sistema colonial, julga que a forma como o Estado moçambicano se foi edificando ao longo destes 50, 51 anos também tem muito a ver, portanto, com a forma como alcançamos a independência.
1: Sim, sim, tem muito a ver com até a forma como nós alcançamos a independência. Até porque os primeiros dirigentes, os primeiros governadores, os primeiros eram antigos combatentes da luta de libertação nacional e traziam essa experiência de organização da população nas zonas libertadas. Nas zonas libertadas. E essa experiência foi muito rica. E eu vou mostrar quão rica foi essa experiência. Eu tive a sorte de entrar na comissão política, tinha 33 anos. Acabava de vir da universidade, fui um bom estudante e na área de filosofia.
0: Pois.
1: E então, primeira vez eu fazia um exercício político. Então, a tendência minha era discutir política na base de conceitos, na base de teorias, etc. E quando me colocasse perante a população, para falar com a população, a vida real.
0: Exato.
1: Era tão difícil fazer comício e falar, mas os combatentes tinham um discurso fluido. A ligação dos combatentes, aqueles que tinham experiência da luta de libertação, quando falavam, esse discurso era aceito. O meu discurso de teorias, de conceitos, etc., não era entendido pela população. Quer dizer, tivemos que andar, aprender as diferenças das linguagens, não é? Como docentes, como filósofos, como cientistas, como... Mas porque a vida da população é real. Então, o que eu quero destacar aqui é o seguinte, é que a independência é resultado de um processo. A independência não foi naquele dia, porque para os jovens pode ser um acordo que houve em Lusaka e depois não. Mesmo para haver acordo em Lusaka foi difícil. Na última hora, Samora Machel diz que se não é independência total e completa, luta-se pela autodeterminação, vai-se fazer, não sei o quê. Então a luta continua. E houve ataques nessa altura. Né? Um outro aspecto da experiência da luta de libertação nacional é que nós nascemos como uma nação sem minorias. Nós temos o conceito de povo. Não temos conceito de minoria.
0: Na sua unicidade.
1: O povo moçambicano, o conceito que é trazido pela Frente de Libertação Nacional, é de um povo que não é discriminado pela raça, pela religião, pela tribo. Quer dizer, nasce aqui um novo conceito de nação. E isso foi a conquista da luta de libertação nacional. E isto facilitou muito, ajudou muito a emergência da moçambicanidade como nós. Então, quando me coloca aquilo que acha que é importante, em primeiro lugar, eu vou dizer, é preciso conhecermos-nos a nós. Quem somos nós? De onde é que viemos? E quando não temos essa noção de onde viemos, facilmente vamos nos perder. Até podemos repetir o sistema que nós combatemos. Se nós não entendemos o nível de opressão colonial, nós próprios podemos criar sistemas que repetem esse sistema de opressão.
0: Doutor, nós temos já rolado, de resto, uma questão relativa justamente a esta abordagem, no sentido de algumas correntes que defendem, portanto, a existência hoje do neocolonialismo dentro, portanto, do próprio Estado. Daqui a pouco vamos olhar para esta questão, mas antes, professor José Blonde, bem-vindo também aqui ao debate. O que é que se pode efetivamente apontar em termos de ganhos ao longo destes 50 anos de independência nacional no nosso país?
3: Muito obrigado, Simone Cabo, primeiro pelo convite. Quero saudar os meus estimados professores aqui presentes, professor Joel, professor José, o grande homem que acabou de falar. E quero também aproveitar a oportunidade para saudar o ouvinte da rádio.
0: Exato.
3: A pergunta que me coloca, de facto, foi sabiamente já abordada por os colegas que me avançaram. O que falar dos 51 anos?
0: Só do ponto de vista de ganhos.
3: O que nós ganhamos com os 51 anos? Permita-me que antes dizer que falar dos 51 anos é antes do que falar da humanidade. Nós passamos por séculos de operação colonial, onde Moçambique era tratado como estrangeiro na sua própria terra. a identidade nacional não era apenas uma data de história. Isto tem que ser percebido, que não é apenas uma data calendário, mas ela é a base da nossa existência como Estado soberano. Representa a independência como tal, a recuperação da nossa liberdade política, representa a afirmação da dignidade coletiva de um povo e a oportunidade de construirmos o nosso próprio futuro. E a partir desta base, podíamos defender com veemência que o maior ganho de 1975 não foi apenas a terra. A independência trouxe, acima de tudo, a dignidade ao moçambicano. Este é o primeiro ganho. Hoje o moçambicano é soberano. Temos a própria Constituição, temos a nossa bandeira, temos os nossos heróis. O professor Alcides já estava a falar aqui dos antigos combatentes, ali está a nossa história. O professor Joel falou, efetivamente, muito bem enquadrado a nossa história. Temos nome hoje, temos a história, temos identidade cultural, o orgulho e o direito. Até o orgulho de escolhermos aquilo que nós fazemos. Até existem moçambicanos que formam até os seus partidos. No entanto, nesta liberdade, neste ganho, é preciso que olhemos para a realidade sociopolítica e económica atual. Recebemos a dignidade conquistada assim, em 1975. Precisa ser esta dignidade alimentada em todos os dias, dia após dia, tem que ser alimentada.
0: De que forma é que se alimenta esta dignidade no atual contexto?
3: Sim, primeiro é preciso perceber daqueles ganhos massivos que nós fizemos. O primeiro ganho, que é essa identidade, e essa identidade deve ser mantida. O professor Alcides falava da unidade nacional.
0: Exato.
3: Essa unidade nacional não pode ser desfazida a nenhum momento. Este, como nós encontramos, é na identidade que nós fugimos daquilo que nós éramos designados como indígenas. Agora já não somos indígenas. E essa percepção tem que ser mantida. A outra forma de como pode ser feita é a educação. Eu elejo a educação. Reparem que em 1975 nós tínhamos mais de 90%. A nossa população não sabia ler nem escrever. No tempo colonial, o moçambicano só podia estudar até a quarta classe. Éramos obrigados a decorar a história e a geografia de Portugal. Hoje, o moçambicano estuda a sua própria história e a sua própria geografia. Hoje, introduzimos o ensino gratuito da primeira classe até a nona classe. Isto já é um instrumento positivo que reduz muito o analfabetismo. Apesar dos desafios de qualidade que ainda temos, as escolas primárias, secundárias, universidades multiplicaram-se quase em todo o país. Quase em todas as províncias nós encontramos pelo menos uma representação do ensino superior. Este é um dos grandes ganhos que no tempo colonial ou antes da independência nós nem poderíamos pensar em fazer isso. Todas as províncias têm uma representatividade do ensino superior. Um país soberano, nessa perspectiva, deve pensar, devemos sonhar, devemos continuar a formar, não apenas o cidadão, mas construir uma elite intelectual, uma elite científica, uma elite tecnológica, capaz de poder fazer o pensamento alto, capaz de poder proporcionar o desenvolvimento. Eu também encontro nessa perspectiva alguns desafios, claro. Temos alguns desafios. Um desafio que nós temos que tomar em referência, vamos ser honestos, ou por outra, que a honestidade intelectual que nos obriga, é reconhecer o caminho que nós estamos a fazer, o resultado dessa independência, não é feito apenas por vitórias. Temos que ter a capacidade suficiente de reconhecermos isto. A dignidade humana que conquistamos em 1975 é posta à prova todos os dias quando olhamos para as nossas dificuldades atuais. O nosso principal, nesse caso, desafio hoje que eu encontro é a urgência que o Moçambique tem, que cada moçambicano tem, de transformar a soberania política em soberania econômica. E nesta vertente nós enfrentamos

0: do Estado, mas para cada moçambicano. Precisamos que o crescimento econômico se reflita no bolso e no prato do cidadão comum. Este é um dos grandes desafios.
1: Os outros dois?
0: O outro o desafio que eu encontro é a paz e a segurança.
1: Exato.
0: A paz e a segurança. A situação do Cabo Delgado, por exemplo, é uma ferida aberta no coração de Moçambique. O terrorismo atenta diretamente contra aquilo que eu chamei a dignidade humana, provocando milhares de deslocados, destruindo tecidos familiares. E a soberania plena não precisa disso. Nós temos que ter a capacidade de cada moçambicano sentir seguro na sua própria casa e sentir-se seguro em qualquer canto. E permita-me terminar a terceira ou o terceiro desafio que Moçambique tem. É natural, é a vulnerabilidade climática. Nós somos vulneráveis. E aqui somos suficientemente chamados e nós assistimos que este problema de clima, ninguém, nem do governo, nem de quem, mas todos temos que estar atentos, e cada tempestade destrói as infraestruturas que com tanto esforço construímos. O desafio qual é? É criar um país mais resiliente, que consiga erguer-se mais rápido depois de qualquer obstáculo que nós tivermos. Então, eu penso que nessa linha nós temos alguns avanços que Moçambique teve e também temos alguns obstáculos. E ainda não falei perspectivas, mais tarde poderemos falar.
1: Pois, como temos espaço reservado, obviamente, para lá mais para frente.
0: Exato.
1: Em função do que estamos a debater aqui, do passado e do presente de Moçambique, olharmos também para o futuro. Professor Patrício José, bem-vindo, junto igualmente ao debate. Os desafios, os avanços de Moçambique ao longo destes 51 anos foram escalpelizados aqui pelos três primeiros intervenientes da nossa mesa de debate. A questão que eu quero colocar é até que ponto é que estes desafios particularmente podem ter emergido das transformações que Moçambique teve. Ou seja, por exemplo, as opções políticas e económicas de Moçambique após a fundação do seu Estado foram marcadamente socialistas. Tivemos um sistema social de governação acompanhado pela economia, portanto, centralmente planificada. Primeiro, era efetivamente inevitável esta escolha? Qual terá sido o mérito desta opção para a edificação do nosso quadro de política e economia? E estas transformações ao longo da nossa história poderão ou não, de alguma forma, ter feito emergir os desafios que aqui foram elencados?
2: Muito obrigado. Permita-me primeiro agradecer o convite que a RGM formulou para estar aqui presente com este auditório, que eu acho que o senhor está a desafiar demais. Personalidades deste calibre são muito pequenas para me conquistar. Não é? E também agradecer a atenção dos rádio ouvintes e saudar os ilustres colegas aqui do painel. Olha, eu penso que o elemento introdutório que eu gostava de dizer: toda a nossa trajetória histórica, em primeiro lugar, dependeu do modelo de colonização que nós sofremos. A forma como Portugal colonizou Moçambique, que condicionou também o modelo da conquista de independência nacional, através da luta armada, verifica na consciência dos antigos combatentes que viveram todas as atrocidades do colono, que viram familiares, colegas, vizinhos a serem assassinados, não é? Então, imagina, se formos aqui à chefina, nós não temos a dimensão do que aconteceu ali com os outros. E os antigos combatentes viveram isso. O que aconteceu aqui naquele edifício, que hoje até está a ruir, na verdade, no tratamento dos nossos concidadãos, os massacres de Uira, Moeda, quer dizer, marcaram a consciência dos combatentes que viveram o dia a dia. E dois, uma independência nacional que é conquistada via luta armada, em que o colono, com todas as atrocidades, foi militarmente derrotado. Verifica

se estava a negociar o acordo, os acordos de Lusaka, a FRIM trazia uma proposta de troca de prisioneiros. Mas a delegação portuguesa dizia: Samora, nós não temos prisioneiros para trocar. Mas os que estavam ali tinham colegas de combate, familiares, que tinham sido capturados. E a Frelimo, sempre que capturava os portugueses, entregava a Cruz Vermelha depois da mulher. Tiveram que retirar este artigo de troca de prisioneiros. Mas tem mais nada na consciência dos combatentes, o que é que isso significou? Quer dizer, Portugal capturou e terminou isso. Então, proclama-se a independência. Um vitorioso militar que vivenciou todas as atrocidades do vencido. E proclama a independência. E as opções de governação, em algum momento, tiveram influência desses fatores. Desses fatores todos. Na circunstância, como no processo de colonização portuguesa, a formação de moçambicanos não era a sua prioridade, não é? Era um modelo de manutenção de dependência histórica. Por isso que, mesmo ainda na luta armada, uma das prioridades da Frelimo era a educação. As escolas que aconteceram na Tanzânia, depois o projeto de bolsa de estudos que iam sendo formados por aí em diante, era uma forma de preparar o moçambicano para, do ponto de vista intelectual, científico, apropriar-se dos desafios e traçar alinhamentos apropriados a cada conjuntor. E vai verificar que depois da proclamação de independência, não é? Aquela fuga dos portugueses. Estavam no aparelho do Estado, estavam nas empresas, sabe quando? Daí aquela política de educação. Estamos aqui com o nosso antigo ministro de educação, não é? A geração do 8 de março, por exemplo. Que mais do que cada um fazer opção do que queria fazer, o Estado, não é verdade, recentemente proclamado, traçou linhas diretivas, qual é a prioridade ali, a prioridade acolá, e efetuou. E muitos de alguma geração, a minha também faz parte disso, não fizemos opção do que queremos fazer depois da nona classe. Eu fui, vamos lá, como chamava-se afetação na altura, não é? Depois da nona fui afeto para uma determinada área, os outros foram afetos. Depois continuamos a formar, médio superior, para ir em diante. Esses elementos todos são fundamentais. E vai verificar. Isso também marcou um modelo de educação que era para preencher as vagas dos empregos na função pública, nas empresas, por aí em diante. Não era ainda uma visão estratégica de ver o Moçambique geopolítico e preparar quadros para efetivamente se ocupar das mais diferentes formas. Vai verificar, por exemplo, um dos efeitos disso hoje. Quantos moçambicanos estão no mercado formal? Quantos moçambicanos têm lojas? Quantos moçambicanos têm armazéns? Têm supermercado? Gera isso. São muito poucos, mas há desemprego. Quantos moçambicanos são farmeiros? E todos esses elementos são elementos que estruturam o desenvolvimento. Nós vimos aqui esses elementos todos que foram aqui claramente colocados. Sabe? O que significa que nós temos que entender esta realidade também com este passado histórico. A nossa visão de estruturar a educação para responder aos desafios de desenvolvimento está lá. Vamos a um exemplo muito simples.

0: agricultura. Queremos mecanizar a agricultura. O que é que significa mecanizar a agricultura? Quais são as áreas de conhecimento que nós precisamos? E vamos verificar, mesmo o próprio Ministério, quantos quadros entendem a agricultura cientificamente para nos orientar na aprovação de políticas públicas? E depois dizemos, olha, mas para desenvolver esta área, há outras áreas que não é necessariamente a agricultura, mas contribuem. Estaleiro, intervenção, não sei lá qual. Depois de produzir, qual é o mercado que você... Quais são as exigências desse mercado? E vimos o que nós temos vindo a implementar agora. Achamos que a minha canção é distribuir tratores. A irrigação, a fertilização, a comercialização, a transformação deste produto. E depois, o resto é uma cadeia em que não intervém só a área da agricultura. Depois da produção, o produto precisa circular. E mais, produzimos para alimentar com que benefício? Quer dizer, há práticas alimentares que nós temos no país, que foram concebidas num contexto de analfabetismo. Onde há malnutrição hoje, há tantos produtos, ou há um potencial de produção de vários produtos que possam mitigar exatamente esse alimento. Sai um pouco da agricultura, não parece que estamos a estudar. Vamos à área das engenharias, construção civil. Vamos pelo país todo. Quantos moçambicanos são especializados em que áreas para construção? Construção de estradas, construção de pontes, construção de portos, construção de linhas férreas, construção de edifícios de que dimensão? E depois podemos ir a isso por província, que é para às vezes entendermos a dimensão daquilo que ainda temos para estruturar o nosso próprio desenvolvimento. Mas são desafios, não é, que este elemento de independência nos colocou para honrar o sacrifício dos combatentes. E vai verificar, o nosso antigo ministro da Educação aqui falava exatamente do fenômeno da educação. O elemento da história. Sabe, nós estamos com um processo de ensino da história claramente deficiente. A atual juventude não sabe o que é isso do colonialismo. Onde aconteceram os piores terrores, mesmo aqui, quantos estudantes nós já levamos para visitar a Chefina? Diz, olha, está a ver o que o corona andava a fazer aqui? Vai lá para o Tofo, onde eram embarcados os escravos. Vai para o massacre que aconteceu lá em Tete. E dizer, olha, sabe, o corona quando esteve aqui massacrar em Tete, chegou lá aqui, apanhava mulheres grávidas, você vai ter rapaz ou vai ter menina? Pois eu não sei, vamos lá abrir para ver. Morreram essas pessoas. E foi interessante que no último mandato do presidente Moussa esteve aqui de visita ao primeiro-ministro português, num discurso de banquete de Estado, pediu perdão ao massacre. Quer dizer, você vai pedir perdão de massacre num banquete de Estado? É assim mesmo. E terminou assim, depois fomos brindar, não é? Fomos brindar. Então, a concepção do nosso sistema de educação tem que passar por cima da história para a juventude compreender, em parte, as dificuldades que estamos a enfrentar hoje. No sentimento, quem inventou o colonialismo não estava a brincar, era um projeto de vida. Quando o colonialismo fracassa nas condições em que fracassou, eles que viviam com os benefícios coloniais desenharam novas estratégias, até no relacionamento com Moçambique. É claro. E, quando começaram a intervir, acabaram influenciando o sistema de ensino para apagar essa história colonial. Mas quando eles concebem seu ensino do seu sistema de ensino, ensinam as suas juventudes, agora, olha, sabe, nós fizemos isto em África, nós fizemos aquilo, cuidado vocês, não podem perder, porque se aqueles triunfarem no sistema econômico, vocês vão pagar a fatura.
1: E é, portanto... O que se vive hoje, na opinião do professor, ainda no debate em torno dos sistemas, antes do sinal horário das 10 horas, volto ao professor Joel das Neves. Professor, os anais da nossa história dão ou não indicação de que Moçambique poderia seguir por outro caminho, mesmo no contexto em que se encontrava, em termos de orientação política e económica, portanto, no período imediatamente a seguir à proclamação da independência nacional?
2: Da nossa história, acho que não.
1: Acho que
2: a nossa história está muito clara em relação ao projeto de libertação. Como disse o meu colega aqui, Alcides Nguenha, o projeto de libertação. E o projeto de libertação de Moçambique não estava isolado ao contexto global. não é? E também ao contexto regional. Daí que, como expliquei no início, havia inclusive uma inevitabilidade de fugir deste projeto, porque com o índice de analfabetismo que nós tínhamos, extremamente alto, 90% de analfabetismo, com as desigualdades sociais extremas, com ausência de rede escolar, rede de saúde, etc., etc., esses projetos de viragem, de mudança social, tinham que ser massificados. E o único regime que podia propiciar esse modelo é o regime que abraçamos. Portanto, isso já tinha sido diagnosticado no 2º Congresso da FRIM em 68. Né? E vou dizer uma coisa que é já mais ideológico, que se dizia que o marxismo-leninismo é a única ideologia que nos pode levar a concretizar os objetivos do projeto da mudança social face ao atraso do colonialismo em Moçambique. Portanto, isso já tinha sido também concebido. E quem podia apoiar isso, obviamente, era o bloco que primava por esse modelo de desenvolvimento.
1: E a partir daí, portanto, o Estado foi sendo construído.
2: Exatamente. E as pessoas se esquecem, não é? Da própria história colonial. É por isso que eu acho muito bom reforçarmos essa ideia de que temos que mostrar o que foi o colonialismo, de facto, na sua ideologia e na sua prática cotidiana, que é um regime de coerção, de violência. E a violência foi permanente nas diferentes áreas económica, social, política. Portanto, o moçambicano foi destituído da sua própria identidade, como disse o colega Bulaunde aqui. E, portanto, era importante recuperar essa ideia. Mas como é que tu ias recuperar se tu tens, para já, há uma população europeia que cresceu aqui a partir dos anos 50, que tomou as rédeas da economia e que queria já transformar Moçambique numa colônia de povoamento branco e que já começava a reivindicar uma autonomia deste grupo, que podia ser até no modelo rhodesiano, que à partida logo afastou a maioria negra, né, de Ian Smith, e que era este mais ou menos o modelo que o grupo Jorge Jardim e seus outros colegionários buscavam influenciar através do governo de Marcelo Caetano.
1: Professor, retenha o seu fio de pensamento, nós mais daqui a pouco voltaremos a esta questão muito específica sobre o desejo efetivo dos combatentes que pegaram em armas para lutar pela independência de Moçambique. Vamos refletir um pouco em torno disso com todos os convidados aqui. Antes partimos para o sinal horário das 10 horas, sendo certo que na segunda hora o ouvinte poderá também participar deste Linha Direta, que hoje na esteira da celebração na última quarta-feira dos 51 anos da independência nacional reflete em torno do Moçambique de ontem, olha para o Moçambique de hoje e vai na segunda hora perspectivar o Moçambique de amanhã.
3: E em toda a República de Moçambique são 10 horas. Eu volto a chamar a atenção do jornalista Simão Cabo, que está no estúdio Teatro a conduzir mais uma Linha Direta. Mais uma vez, bom dia. Já entramos para a segunda parte e última.
1: Uma vez mais, bom dia, Olga da Glória e ouvinte. Vamos então para a segunda e última parte deste Linha Direta. Como é habitual, nesta hora o ouvinte vai também participar deste programa. Daqui a pouco eu vou anunciar os números para o efeito. O professor Joel das Neves falava aqui da necessidade de se falar, portanto, do sistema colonial, das atrocidades, inclusivamente, que se viveram neste tempo, até para que se compreenda todo este processo que levou à libertação do Moçambique do jugo colonial português, à proclamação da independência e a importância, portanto, de se valorizar esta independência. Parece-lhe, entretanto, certo que o percurso que nós, moçambicanos, professor, trilhamos ao longo destes 51 anos reflete o que os jovens de 1964 idealizaram quando decidiram pegar em armas e combater o colonialismo? Bom, já agoradas as possibilidades de alcançar a independência de forma pacífica.
2: Obviamente que a visão estava lá, mas como temos estado a mostrar aqui, este processo foi ou confrontou-se com mecanismos de inviabilização. Primeiro, era importante libertar a África Austral, não é? E ao tentar fazer este exercício, Moçambique sofreu consequências. E as consequências imediatas foi a destruição do país. Evidentemente que sem infraestruturas, sem recursos, todo o projeto que tinha sido desenhado de massificar essa mudança social, essa transformação social, ficou condicionado. Para dizer, portanto, que não se tratou da ineficácia ou ineficiência do modelo, mas tratou-se da inviabilização do modelo. E a inviabilização também tem que ser demonstrada na história, não é? E ainda hoje estamos a sofrer as consequências desse processo de inviabilização que destruiu, pois, destruiu as infraestruturas, destruiu o tecido social, desestruturou as famílias. Portanto, tivemos milhares de refugiados, milhares de deslocados, tivemos milhares de mortes, tivemos genocídios, e portanto tivemos uma trauma social, psicológica, enfim, isso leva seu tempo a recuperar. E temos estado a fazer uma engenharia social muito importante, uma engenharia política de reconciliação, que permite, pelo menos, ir esquecendo alguma dessas coisas, garantir que as famílias se reconciliem, de maneira que possamos dar o passo seguinte. Mas, como se diz, não vamos esquecer o passado, né? E o passado, de fato, está lá. Mas o povo moçambicano é tão resiliente, é tão forte, é tão solidário e é também condescendente, no sentido em que, com a sua humildade, está a passar por cima dessas coisas. Não, ora, nós devemos recuperar a nossa coesão, a nossa unidade e avançar para os desafios de desenvolvimento que se colocam hoje no mundo atual.
1: Doutor Alcino Nunha, nesta questão de se esquecer e avançar para a unidade nacional, avançar para a coesão, é isto que os combatentes procuraram, portanto, ao longo dos 10, 11 anos de luta, 10 anos de luta de libertação nacional. E coloco-lhe também esta pergunta. É certo que estes ideais permanecem vivos até hoje ou em algum momento se podem ter desvirtuado neste percurso dos 50 anos da independência nacional?
4: Muito bem. Uma questão que eu gostaria de recordar. De facto, depois de 1945, depois do fim da Segunda Guerra Mundial, 49, o mundo realmente estava num processo de transformação. Surgiram os dois sistemas e surgiu a luta anticolonial. Nós, africanos, começamos também a pensar em nós. Tivemos momentos de negritude.
1: Pois.
4: Naquela altura, falar em independência e querer repetir o mesmo sistema do colono era muito difícil. Por isso, as teorias que dominavam em África era socialismo africano, havia o mobutismo, o Djamá, as teorias do Ghana, a visão do Lumumba. Todas essas visões tinham como objetivo separar-se do colonialismo. Não, ninguém naquele momento, em 62, podia falar de neoliberalismo, de liberalismo e não sei o quê. Naquela altura eram essas teorias. Uma grande teoria que era do socialismo africano. Depois havia do Gaddafi também, que tinha uma outra visão. Eu recordo-me que eu fiz parte do grupo interafricano de filosofia, onde estavam filósofos como o Tunji, o Ruka e todos os outros. E estivemos em Brighton. Havia um congresso mundial de filosofia. Esse congresso foi muito especial, porque estava lá o Karl Popper, vivo ainda. E tivemos as nossas sessões africanas. Tínhamos nessa altura um financiamento para desenvolver nas universidades a dialética. A dialética de Hegel. O que dominava naquela altura era a teoria de Hegel, a dialética. Depois havia a disputa do materialismo dialético, mas a dialética era a maneira de interpretar o desenvolvimento, as contradições, etc, etc. Portanto, cada época teve esses desafios. Hoje não se fala de... Eu tenho muita pena porque a dialética ajudava-nos a perceber muitos processos. Quando falamos de dinâmicas, quando falamos de movimento, falamos de conectividade, mas a dialética também falava de conexão. Portanto, para compreender os próprios processos da luta, havia essa base filosófica, ideológica, que nasceu com os dirigentes, como Kwame Nkrumah, como Julius Nyerere, mesmo o Arap Moi, mesmo o Mobutu, que tinha a teoria de Mobutismo, ele dizia, olha, o meu povo é um povo desenvolvido, é um povo livre, é só visitar os distritos e ver como é que o meu povo canta. Né? E, de facto, os congoleses cantam muito bem. Portanto, sempre houve uma tendência de haver este orgulho de ser africano, de se separar. Portanto, a luta de libertação nacional era um processo de libertação cultural. Cultural. No nosso caso, como é que surge a emancipação da mulher? Antes, de facto, havia este problema de participação da mulher na luta. Foram as mulheres na luta que, na discussão, vem muito claro no livro de Eduardo Mundiano, Lutar por Moçambique, é que são as mulheres a dizer que não, nós queremos fazer parte da luta. Nós queremos dirigir também na luta. Então, para dizer o seguinte, que a sua pergunta muito inteligente, qual era o modelo? É que a própria luta foi um processo de aprendizagem. Foi um processo em que dominou o mecanismo de evolução. Havia um processo ali de negar e de crescimento. As pessoas foram entendendo. É como o conceito de que somos moçambicanos. É um processo evolutivo. Até hoje, estamos a querer compreender quem somos nós como moçambicanos na luta econômica. Quando falou muito bem o professor Patrício, os desafios que nós temos
1: nos dias de hoje,
4: de construir pontes, de termos as nossas universidades a produzir conhecimento produtivo para resolver o problema das cheias. Somos um país vulnerável. Mas nós sabemos que a ciência será muito importante para resolver esses problemas. Não é só investimento econômico. Nós queremos ter, hoje, capacidade de construir a nossa estrada. A Estrada Nacional do Muro está parada, porque estamos à espera de investimentos, estamos à espera até de engenheiros. Mas toda esta no mundo global, nós, quando pensamos no conhecimento, estamos em competição com os chineses. É que o número de engenheiros que a China produz ano, não pode imaginar, é superior à produção de engenheiros de toda a Europa. China. Portanto, a prioridade da ciência, do conhecimento, é talvez o maior desafio que o país tem. É o conhecimento. Conhecimento é a fonte da riqueza, de facto. Não é simples investimento. Podemos trazer investimentos, milhões de dólares aqui. Se as pessoas não têm capacidade, não têm habilidades, esse dinheiro não vai servir. Portanto, se pergunta realmente, o conceito dos combatentes, o que eu penso, é que eles trouxeram a cultura da aprendizagem. É um processo de aprendizagem. É um processo crítico. Por isso, na experiência que eu tive com eles não tinham problema de reunir dias para discutir como resolver os problemas. E tinham o conceito, naquela altura, em 75, contar com as suas próprias forças. As pessoas já se esqueceram disso. Contar com as suas próprias forças. Eu gosto de dizer, falar de experiências pessoais, porque já somos pessoas experientes.
1: Pois.
4: Nós não é tudo teórico que falamos. Eu recordo-me, tive um encontro muito interessante, não me esqueço disso. O saudoso Dr. Machila, eu estava com o Ministro da Educação, convidou-me, disse, pode vir, venha lá, eu quero receber lá no Instituto Superior Pedagógico, venha, já não, tudo já era a Universidade
1: já
4: de Pedagógico,
1: era um
4: pico. Venha cá. Eu disse, mas eu tenho aqui, tenho que fazer isso. Não, venha, tu és mais novo, Então, o ministro tratava-me como mais novo. Então, eu fui para lá, fui ter com ele. Não, eu venho te dizer que eu já tenho 40 graduados para doutoramento. 40. festejamos 40 doutorados. Quantos doutorados é que nós temos hoje? Mas naquela altura, por quê? Porque o nível alto que nós tínhamos era de bacharéis. Bacharéis, até 86, 87. O que gingavam aqui como intelectuais eram bacharéis. Os primeiros que nós graduamos já para licenciados no Instituto Superior Pedagógico foi lá por cerca de 20 e tal estudantes. Não tinha mais. Eu, quando regressei da antiga RDA, nós exibíamos como... Porque a nossa licenciatura, é claro, a nossa licenciatura é uma série, não era de 3 anos. Era a licenciatura de 5 anos. Não é? E defendia-se tese no fim. Viemos e exibimos, fomos à Praça dos Heróis. Nós fomos depositar flores para agradecer o facto de termos tido aquela formação.
1: Tanto aos combatentes.
4: Nós fizemos isso. Então, isto foi um processo de conquista. Que quando nós dizemos à nossa juventude, valorizem isso. Soberania significa conhecimento hoje. Soberania significa hoje, aliás, quando falou das tarefas, a dimensão, uma das primeiras tarefas que nós tivemos que fazer foi defender a soberania depois de 76. 76. Havia problemas, os primeiros ataques de Rodésia, primeiros, é aí onde entra o 8 de março. 8 de março também participou na defesa da soberania e da independência nacional. E há sacrificados. Eu conheço nossos colegas do 8 de março. Há um grande herói que teve um combate em Gorongosa, era piloto de helicóptero, e ele foi abatido no ar. E ele a tentar essas questões de defesa. Nós temos heróis também, dessa geração nossa, de 8 de março. Não é só educação, defesa do país. Nós tivemos quadros nossos que participaram para manter Moçambique soberano na altura do apartheid e na altura de Rodésia do Sul.
1: Doutor Blonde, coloco-lhe igualmente esta questão do legado dos combatentes. Na sua opinião, qual é que terá sido? E já agora, existirão elementos que sofreram tendo sido desvirtuados quando olhamos para o atual contexto ao longo destes 51 anos? Falo aqui de elementos que têm a ver, portanto, com o desiderato dos combatentes quando pegaram em armas.
5: Eu penso que o desiderato dos antigos combatentes ou dos combatentes quando pegaram em armas, primeiro eles tinham uma convicção muito bem clara, esta que nós dizemos de trazer a dignidade do moçambicano, e eles lutaram, estavam mesmo conscientes que sem sermos donos de nós mesmos, Moçambique não poderia ir para além. Só poderia ir para além depois de nós sermos donos do nosso próprio nariz. E isto eles fizeram com muita sabedoria. Com muita sabedoria, nesta união, que todos os moçambicanos pudessem perceber que o nosso colono, o explorador, não era Xangana, não era Ronga, não era Sena, mas todos eles tinham um inimigo comum, que era o colono. E nós tínhamos que afastá-lo para podermos encontrar essa independência. E o desiderato deles, eu penso que foi muito bem alcançado, nessa perspectiva em que nós hoje já estamos a lutar. Agora, veja, Simone, nós estávamos a falar daquilo que, de facto, o que fizeram os antigos combatentes. O que estamos a fazer hoje para legitimarmos aquilo? E também nos leva a pensar, e daqui para frente? O que nós temos que fazer? Nós já não vamos voltar a pegar armas como eles fizeram. Nós temos que tomar uma continuidade, mas de uma outra perspectiva. Como dizia o professor Arcido Nguenha, dizia o professor Patrício e o professor... Nós temos que formar. A educação tem que ser a nossa arma. Nós temos que capacitar a nossa juventude. Eu tenho dito em algumas ocasiões que, até se é possível, o Estado, nos planos, por exemplo, de investigação, de educação, a educação não pode muito bem estar confinada nos prados quinquenais. Não é? O governo, o Estado,
6: o Estado tem que ter um plano mais amplo do que o governo.
1: Sente, portanto, que estas descontinuidades provocadas pelos ciclos de governação podem ter minado, portanto, o setor da educação a dado momento?
6: Sim, mas essa descontinuidade não pode ser uma descontinuidade contínua. Tinha que ser a continuidade descontínua. Eu explico o que é isso. É isso, por isso eu explico que o Estado que tem que ter um plano, independentemente do governo do dia que vier.
1: Tanto uma agenda nacional para a educação.
6: Exatamente, uma agenda nacional para uma educação. Eu fiquei feliz, foi este ano, no ano passado, que é um grupo de jovens foram enviados para ir estudar não sei aonde. Mas não basta enviar. Temos que enviar um grupo de jovens com um plano bem claro. Enviamos esses jovens para se formar nisto, naquilo, naquilo. Quando eles vierem, tem uma locação direita imediata para responder a isso. Tenho conhecimento também, é um grupo que já vai chegar dentro deste ano. Peço este mês, o próximo, que esteve em Cuba a fazer a medicina. Não é? Eu espero quando eles chegarem, de facto, sejam todos colocados. E são esses planos que, de facto, o porquê de pegar a arma. O pegar a arma tem que refletir nessa mudança de mentalidade, nessa mudança também na nossa perspectiva, e tem que concretizar. Dizia o professor Alcide Nguenha, educar. Dizia o professor José Patrício, agricultura. Mas nós falamos da agricultura mecanizada, mas o que é isto? Para fazer isso temos que formar. Elegemos, formamos as pessoas. Elegemos esse campo, formamos as pessoas. Dizia Kwame Nkrumah, Book Washington, vamos mandar o professor, meu filósofo, conhece melhor do que eu, vamos formar a minoria para dirigir a África. E nós também temos que fazer isso. Nós não podemos ficar à espera. Moçambique já não está nesse tempo. Senão não estamos a legitimar aqueles que pegaram a arma. O nosso desafio hoje é massificar a educação. O nosso desafio hoje é fazer com que, de facto, nós sejamos dono da nossa terra.
1: Vamos ouvir também o professor Patrício para entrarmos então para a interação com os nossos ouvintes daqui a pouco. Professor, estamos ou não, enquanto moçambicanos, a legitimar os 10 anos de guerra? Não, vou aqui usar as palavras de Dr. Alcide Nguyen, de luta pela libertação nacional.
7: Olha, eu penso que há duas componentes que muitas das vezes nós não prestamos a devida atenção. Quando o processo colonial que nós sofremos fez a opção que fez, e um dos grandes travões foi travar o moçambicano acesso à educação, isto teve consequências enormes. Daí que, como disse, quando a Frelimo se funda, Eduardo Montlane percebeu isto e avançou. E verifica, estava a dizer aqui que o nosso inimigo comum dos moçambicanos foi o colono. Mas cada um tinha as suas razões. As razões de odiar o colonialismo para se juntar não eram iguais. Imagine um licenciado em 65, um mestre em 65, fosse juntar com analfabetos, com moçambicanos com quarta classe, sexta classe, para lutar contra o colono. Os objetivos deles eram uns. Este aqui, os objetivos. Quem sofreu o chibalo? Ele queria sair do chibalo, queria ter acesso à educação, mas já que ele já tinha. E isto criou alguma contradição entre nós. Dois, este processo de educação que nós estamos a assistir, mais do que educação, nós temos que ter a consciência de usar o conhecimento que produzimos. Quantos doutorados, sabe, que nós nem sabemos o que eles pensam? Que nós não sabemos o que é que analisaram das mais variadas aspectos do desenvolvimento desse país. E mais, há quem não colonizou politicamente a África, particularmente Moçambique, mas entrou na componente cultural. Eu não sei se nós já nos percebemos. Por que é que se traduziu a Bíblia nas línguas moçambicanas? E ninguém traduziu nenhum livro de matemática, de química, de biologia, de geografia. Essa parte não entrou nas nossas línguas. Muitos dos nossos filhos, das nossas gerações, não falam as línguas que nós falamos. Não perdemos conhecimento. Nós, como um povo, não tínhamos essa cultura de escrita. Todo o conhecimento era transmitido informalmente,
0: nisso, mais aquilo. E perdemos muito dessa parte do conhecimento. Então, quando queremos resgatar a construção do nosso Estado, este conhecimento tem que ser resgatado. Por exemplo, muitos de nós não sabemos dizer nas nossas línguas o que, como se diz, 1 milhão, 2 milhões, bilhão. Não existe isso no nosso aspecto comunicacional. Por conseguindo, quando nós estamos a planificar as nossas coisas, não temos muito a ver a realidade concreta, o que, que nós pretendemos transformar. O desafio que nós temos, o pouco conhecimento que nós produzimos, não é? Com esse orgulho que tinha lá com o Bacerrado, sei lá qual. Nós estamos a usar. Este é um dos defeitos que nós temos que ultrapassar.
8: E a desvirtuar, portanto, aquilo que era o desejo dos combatentes.
0: Exatamente. Sim. Porque a educação é para produzir conhecimento, mas pode-se produzir conhecimento, é para ser usado. Sabe, nos outros países, essas teses todas de doutrinamento, às vezes são encomendados. Uhum. Analisa isto. Analisa. O resultado daquilo entra imediatamente no servidor. Há situações que nós enfrentamos, as condições que enfrentamos, claramente porque nós estamos a usar o conhecimento que as instituições estão a produzir. Este que é o elemento fundamental. A Agenda Nacional de Educação. A educação é um setor estruturante de desenvolvimento. Nós temos que ter a clareza da necessidade de que quadros em cada área, que é para responsabilizarmos a educação, olha, produza este para ocupar aquela função. Produza este. Não é a educação andar a planificar sozinho, ou fazer uma leitura sozinho. Nós temos que ter uma planificação integrada. E dizemos, olha, a educação resolve isto para apoiar aquele setor. Aquele setor isto, produz isso agora. Só assim nós podemos avançar.
8: Chamo agora a atenção da nossa senhorizadora hoje do Linha Direta, Leonalda Matimel, para um momento de interação com os nossos ouvintes. 87-16-54-901. Eu repito, 87-16-54-901 é um dos dois números disponíveis para esta interação. Segundo número, 84-65-00-342. Bom, eu vou corrigir. O primeiro número é 87-16-54-901, 87-16-54-901. Temos ainda 84-65-00-342, 84-65-00-342, 10 horas e 23 minutos, hoje em Linha Direta. Estamos a olhar para o percurso do país no quadro da celebração dos 51 anos da Independência Nacional e como acontece sempre em Linha Direta, o ouvinte também participa, apresenta questões e contribuições. Vamos apelar à capacidade de síntese. Queremos, portanto, que o ouvinte seja o mais breve possível na sua abordagem. Temos o primeiro ouvinte em linha. Muito bom dia. De onde fala e já está a participar? Ainda não? 87-16-54-901, 84-65-00-342. O Vinte em linha, bom dia.
9: Sim, bom dia.
8: O seu nome, de onde fala, já está a participar. Pedimos que nos ouça a partir do seu telemóvel e reduza, portanto, o volume do seu receptor para que a comunicação seja satisfatória. Está ainda em linha, ouvinte, bom dia. 87-16-54-901, 84-65-00-342. Em estúdio tem os académicos Joel das Neves, Alcide Nguenha, José Blaundi e Patrício José. Portanto, escalpelizarem os vários desafios, a olharem também para aquilo que são os avanços e a perspectivar, naturalmente, o que pode ser o futuro de Moçambique no quadro, então, destas mais de 5 décadas da independência nacional. Ouvinte em linha, bom dia. Está difícil esta comunicação com os nossos ouvintes, num dia em que refletimos em torno dos ganhos da independência nacional em Moçambique. Ouvinte, bom dia.
10: Bom dia.
8: Finalmente, bom dia. O seu nome, de onde fala, já está a participar.
10: Alberto de Congote.
8: Vamos a isso, Alberto, liga-nos do município da Matola.
10: Queremos agradecer a explicação dos nossos convidados. Eu gostei muito da vossa explicação para nós que não sabíamos das coisas. Muito obrigado. De facto, a educação sendo chave para o desenvolvimento de qualquer outro país, em Moçambique, de facto, a educação está a andar. Em todo lado onde existe a pessoa, existe também a educação. E anualmente, temos formados técnicos superiores, médios, básicos, para servir esse lindo país. Mas o que eu penso, senhor, para me esclarecer melhor, é o facto de, anualmente, formar esses técnicos de todas as áreas. Mas, vamos lá ver a prática. Aqui em Moçambique, não temos agricultura que consegue alimentar todo o país numa parte para exportação. Mas quando há anualmente, formamos engenheiros. Aqui em Moçambique, ainda não temos minas grandes, ou como a África do Sul, ou minimamente bem organizado. Quando anualmente, formamos geólogos. E além disso, temos alguns nossos irmãos que têm experiência de trabalhar nas minas, aí na África do Sul. E seria melhor levar essas pessoas por nas minas bem organizadas para o desenvolvimento do nosso país. Por outra parte, existem algumas pessoas que estão a achar a nossa independência. Eu digo isso porque, se vamos no hospital, não há medicamento. Contrapartida, na comunicação social, às vezes são capturados alguns elementos que trabalham na saúde com muito medicamento no Sistema Nacional de Educação. Do Sistema Nacional de Saúde. Essas pessoas também estão a machar mesmo. Estão a machar. E alguns jovens que deixam aproveitar e estudar melhor agora, com o tempo, ficam nas ruas, roubam coisas de pessoas, batem pessoas, vão na droga, matam pessoas. E para não falar muito, muito agradecido. E pedir a todos aqueles que me ouviram que, porventura, tenham ofendidos as instituições ou as pessoas ou os convidados aí, peço desculpa. Peço para as pessoas que rezem, peço para rezar mais por mim, para poder falar coisas boas.
1: Muito obrigado. São as suas opiniões. Muito obrigado, caro ouvinte, aqui no fim da sua intervenção a levantar questões relacionadas com a moral. Temos aqui pelo menos dois filósofos do nosso painel que podem, com alguma propriedade, portanto, nos ajudar a refletir em torno disso. 87-16-54-901-84-65-00-342. Há mais um ouvinte em linha. Bom dia. De onde fala? O seu nome já está a participar.
11: Samson, falo de Congolote, no município da Matola.
1: Vamos a isso, Júlio, mais uma vez na capital provincial de Maputo.
11: Obrigado. Agradecer a Deus por termos sido liberta há 51 anos, mas o que eu tenho a dizer, vou citar aqui Júlio Nyerere, que dizia que quando temos independência, enquanto o povo sofre de fome, então não temos independência. Falava-se aqui da Unidade Nacional. Eu dizia no outro programa radiofónico que Eduardo Mongano foi arquiteto da Unidade Nacional, mas Samora Machel foi estratega da Unidade Nacional. Digo isso por quê? Porque depois da independência, Samora Machel conseguiu colocar até secretário do bairro do Sul para Moeda, levava de Moeda para Sul, e ao menos temos uma aldeia em Jinguiri, dos antigos combatentes, são do centro-norte, e hoje em dia existem lá sobrinhos, netos, que não sonham voltar um dia à terra dos seus avós. Portanto, para mim, a Unidade Nacional de Moçambique está cimentada. Temos desafios em Moçambique ligados à questão do desenvolvimento. O nosso país está a regredir e tem aí muitos acadêmicos de grande gabarito que eu respeito, mas não vamos ter medo de dizer que o nosso país está a regredir. O nosso país, eu quando cresci, tínhamos lá agricultura em Nhamuswa, por aí em diante. Hoje em dia, quando chego em Nhamuswa, não encontro nada lá. São aquelas terras que praticavam essa agricultura, hoje em dia são casas. Então, aqui é preciso que o governo tenha, de fato, planos visíveis que visam o desenvolvimento de Moçambique. Dizia o colega de Cideu-me, quando se fala, por exemplo, da área de educação, por que Moçambique não forma técnicos médios que devem trabalhar na carpintaria, serralharia, por aí em diante, para desenvolver Moçambique? Hoje em dia temos licenciados em toda a esquina, mas esses licenciados não têm nenhum desenvolvimento desse país. Muito obrigado. Vou deixar espaço para os outros.
8: 87-16-54-901-84-65-00-342. Leonalda, temos mais ouvinte em linha? Temos sim, ouvinte em linha, muito bom dia. O seu nome, de onde fala, já está a participar.
12: Sim, Lázaro Lagoa.
8: Ouvinte Lázaro, aqui, vamos muito rapidamente então deixar ficar a sua questão. Fala de Xai-Xai, certo?
12: Sim, sim.
8: Vamos a isso.
12: Sim, eu queria, em primeiro lugar, cumprimentar o painel. Também queria deixar esta minha preocupação ao Dr. Assis Dungwenya, porque estou a perceber que depois dos anos 80, os valores do patriotismo regrediram muito. Então, o que acontece é que nós, moçambicanos, é notório que nas várias concertações sociais, quando a gente é convocado para sermos parte daquilo que é o debate, quando se marca um horário, a gente pode chegar por aí. Aliás, o próprio nosso saudoso presidente, Samora Machel, dizia que a pontualidade é a regra de disciplina. Então, eu acho que nesses detalhes que a gente acha que não são de nada, enquanto a gente não souber estar, saber ser, termos a ética, não é possível a gente levar o país avante. Porque quando se chega numa hora que já depois já 30 minutos passam e eu quero participar num debate muito sério para poder... Então, qual é a minha contribuição? Então, é aí onde estou a ver que muita gente pensa que o país é que deve dar favores, além de ele ter que contribuir como patriota. Então, há necessidade da gente resgatar para essa juventude entender que o materialismo está muito além daquilo que é o nosso patriotismo. Temos que voltar a resgatar esses valores para que o país possa poder desenvolver. Muito obrigado, ministro.
8: Muito obrigado. Vamos atender o último ouvinte para esta edição. Ouvinte em linha, bom dia. O seu nome, de onde fala, já está a participar.
13: Bom dia, Carlos Bende, da cidade de Xai-Xai.
8: Vamos a isso.
13: Muito obrigado. Saudar a ARM, saudar aos convidados e o tema que está em debate. Eu apenas só quero colocar uma pergunta muito breve aos convidados. Será que o motivo que levaram os que libertaram Moçambique, o motivo, é o que está a acontecer hoje em dia? O homem está independente, sim, mas o objetivo está sendo, está tendo efeito. Muito obrigado.
8: Muito obrigado. De resto, uma questão de alguma forma já abordada aqui ao longo do nosso debate. Vimos na intervenção dos três ouvintes que antecederam, portanto, este último colocou uma questão muito concreta. Nos três primeiros vimos, portanto, uma opinião relativamente àquilo que pode ser, ou três opiniões, relativamente àquilo que pode ser o caminho que a educação deve percorrer e o que deve ser, portanto, a preocupação hoje dos moçambicanos, uma vez alcançada há 51 anos. A independência política. Ouvimos um ouvinte de forma muito concreta a dizer que é preciso que se ultrapassem questões como a fome, questões como a dependência do ponto de vista económico. Eu quero ouvir muito rapidamente os meus convidados comentários em relação a isso, aproveitando também para colocar aqui uma questão. É que nas celebrações centrais dos 50 anos da independência nacional, o chefe de Estado, Daniel Francisco Chapo, apontou, portanto, a independência económica como aquilo que chamou de nova fronteira histórica de Moçambique. Dizia Daniel Chapo que a segunda independência hoje chama-se produção e produtividade, chama-se trabalho árduo, chama-se disciplina, chama-se patriotismo e nacionalismo económico. Como é que efetivamente se chega a isso? Professor Joel, a ideia aqui é que tenhamos mais um marco cronológico da nossa história, ainda que apresentado assim de forma simbólica e não com todo este rigor metodológico em termos de historiografia. Ora, de que forma a independência económica pode ser este novo marco que é nos apresentado pelo mais alto magistrado da nação.
2: Sim, é muito importante esta mobilização, não é? Psicológica também, política, porque, na verdade, este é o desiderato que foi sempre perseguido desde a luta de libertação nacional. Portanto, perceber que a libertação não era apenas a conquista de uma bandeira, mas também era garantir o bem-estar social das comunidades. E isso, naturalmente, passa por ter uma base económica sólida para permitir que reduzam as desigualdades sociais e que se reduza a pobreza. Mas há uma parte importante do apelo do Presidente da República.
8: Exato.
2: Que foi uma mensagem mesmo para os jovens, né? Que o imediatismo não é a solução. Portanto, tem que se investir na educação e tem que se investir em valores para que efetivamente os jovens possam assumir a liderança nesse processo de transformação, tendo como objetivo a independência económica. Nós temos uma vantagem que deve ser capitalizada, que é o nosso dividendo demográfico, né? Nos mostra que 85% da população moçambicana é jovem. Isto é uma riqueza. Mas para que esta riqueza se transforme em realidade, é preciso potenciar esses jovens. E aqui o professor Patrício José já disse que é preciso reformular a educação. É preciso planear melhor a educação. É preciso conciliar esta educação na agenda de desenvolvimento. É um pilar estratégico, na verdade. E para isso tem que olhar claramente o que é que Moçambique precisa e como é que Moçambique prepara esta juventude para que ela abrace este processo de desenvolvimento. Mas com o maior desafio está exatamente. Há iniciativas que estão em curso, mas essas iniciativas de agora são transitórias, são de choque, não é? Mas precisamos de ter iniciativas estruturantes e elas passam necessariamente pela educação. E a China investiu muito na educação, não é? Investiu em valores. E nós, pronto, estamos aí a contemplar a China, é verdade. Mas nós, com esta capacidade humana que temos, com este potencial humano que temos, com esta juventude que temos, se nós efetivamente olhar para a educação como pilar estratégico, potenciar as próprias instituições, sobretudo as instituições de ensino técnico profissional, as instituições de ensino superior, e estas têm a responsabilidade de promover a liberdade académica, de promover a ciência e a inovação, mas por efeito tem que ser munidas dessa capacidade. Portanto, capacitar a sociedade para a transformação social passa necessariamente pela educação.
8: Doutora Cidumbanha, podem os moçambicanos alcançar esta independência económica num contexto em que o imediatismo está efetivamente a dominar, sobretudo, a juventude, muito por conta das expectativas que estão a ser criadas em torno da geração de receitas dos vários recursos de que o país dispõe nos últimos tempos?
4: Nós, quando falamos de jovens, estamos a falar daquelas pessoas que nesta altura, né, neste momento, eles estão numa ideia própria de máxima criatividade, que de ponto de vista saudável são muito mais fortes, né? São pessoas que estão prontas. Na antiguidade eram os jovens que eram levados para as guerras, não é? Hoje a guerra que os jovens têm é exatamente conquistar o conhecimento. Mesmo a luta de libertação nacional foi realizada por jovens. Esses presidentes Chissano tinham 20 e tal anos, os Capuzzo tinham 20 e tal anos. Portanto, a idade de jovem é uma idade muito especial e os jovens devem ser tratados de forma muito... Estes jovens dois são jovens livres. E essa liberdade foi a maior conquista. Porque sem liberdade não há criatividade. Nós somos jovens privilegiados porque Nós temos universidades hoje. Quando eu olho para a nossa, eu costumo dizer, Eduardo Mulhano, é a nossa Harvard. É onde está toda a experiência do ensino superior, está na Universidade de Eduardo Mulhano. E a universidade é capaz. Agora, há uma coisa que o Dr. Patrício disse, muito importante, é que cada trabalho do estudante devia estar ligado à produção. Devia resolver um problema. E por isso,
8: Falta, portanto, a componente de extensão. Em primeiro lugar,
4: a componente de investir na pesquisa. Na pesquisa. O ensino superior não deve continuar a ser um ensino terciário, só de formação, de pessoas, não sei o quê. Cada estudante que entra na universidade já fez a 12ª. Está numa idade própria de criatividade. A massa crítica que temos nas universidades, hoje em dia, é extraordinária. Agora, o aspecto que o Dr. Patrício disse, como organizar esse conhecimento e como ligar esse conhecimento à produção, às engenharias, o que é que deve ser?

0: É uma atitude que se tem com o país. Então, aqui eu penso que o maior desafio, eu acho que é um privilégio muito grande, porque em todo o país nós temos universidades, quer dizer, tudo lá temos universidades, onde se discute o conhecimento. Então, qual deve ser o objeto do nosso conhecimento? Fizemos antes, quantitativamente, a formação. Até mandamos muitas pessoas lá fora. Mas o que é que fazem as pessoas quando vão para lá para fora? Vão saber como, a palavra como é muito importante, como é que os outros fizeram. O conteúdo do que se deve fazer é dentro do país. Eu defender uma tese, é verdade, quando eu vou para uma universidade no exterior, quando eu vou defender uma tese, eu devo respeitar a política dessa universidade.
1: Pois.
0: Mas eu não devo dizer que o conteúdo que eu encontrei no Brasil ou na Suécia vai servir aqui. Não. Essa é a forma de investigação. A maneira como eles fizeram é muito importante. Mas o conteúdo nós é que devemos produzir. Então, eu penso que nós temos que começar a ter teses que discutam as cheias no bairro da Liberdade. Temos que ter teses que resolvam, discutam a questão da Estrada Nacional do Mundo. Como resolver o problema das vias, como resolver o problema da agricultura, como disseram aqui. Mas coisas concretas. Eu até costumo dizer que, para mim, a Faculdade de Agronomia não devia estar ali. Devia ter saído há muito tempo ou para Angónia, ou para Boane, ou para um sítio qualquer. Por quê? Porque é preciso aproximar o nosso conhecimento à realidade. Portanto, hoje temos desafios da qualidade do conhecimento. E o outro desafio que nós temos é que, enquanto nós estudamos aqui, estão os chineses também a estudar a mesma coisa. Se nós não conseguirmos resolver o problema, vamos ter que chamar os chineses. E ele há de vir ocupar. Porque as necessidades estão aí. Nós não podemos continuar com este conhecimento. Mas é um desafio que as nossas instituições, que pois. Eu acredito que nós... Portanto, eu sou daquelas pessoas que eu digo... Eu sou otimista. Só queria responder uma coisa que...
1: De um ouvinte muito concreta.
0: De um ouvinte que é muito concreta sobre a educação. De facto, eu concordo com o que foi dito aqui, a educação tem que ser adaptada, tem que ser adequada e, em alguns casos, tem que ser reformada. Tem que haver essa ousadia. Fizemos algumas coisas boas na educação, mas também há outras coisas que continuam a ser desafio. Portanto, olhando para as necessidades do país, eu penso que o maior desafio é levar a educação a preparar pessoas e com uma boa preparação para enfrentar os desafios da independência económica. Só assim é que vamos responder diretamente a este apelo do chefe de Estado, que colocou a tarefa mais essencial hoje em dia. Então a resposta já foi colocada para as nossas universidades, para o Sistema Nacional de Educação, para os professores. Tem que ser perguntado, tem que ser dito aos professores. Professores, estão a dizer que não estamos a educar pessoas bem, o que é que devemos fazer? Eu acredito que os nossos professores poderão responder adequadamente a isso.
1: Ainda na esteira, portanto, do discurso do Presidente da República, há um ponto que podemos associar à intervenção do ouvinte Lázaro Xeixai, que falava de disciplina. O ouvinte dizia que é preciso que os moçambicanos se disciplinem. Questões que são tidas como elementares, muitas vezes, como assiduidade, pontualidade, são também importantes e revelam portanto, os ganhos até da nossa independência. E esta palavra está no discurso do Presidente da República, proferido, portanto, na Praça dos Heróis, na última quarta-feira, dia 25, que o chefe de Estado dizia que há uma segunda independência que precisamos conquistar, com produção e produtividade, com trabalho árduo, com disciplina, com patriotismo. Como é que, Dr. José Blaonde, se chega a tão ambiciosas metas?
2: Eu penso que a posição da Sua Excelência Presidente da República, Daniel Francisco Chapo, tem sido esta. Não é só foi no dia da independência.
1: Exato.
2: Na sua locução, ele sempre trouxe essa perspectiva, esse desiderato, essa intenção, esse desejo de ver esse desenvolvimento econômico, que o Moçambique de facto seja isso. Agora, eu penso que aquilo que ele disse, ele já está a pôr em prática algumas coisas. Eu mesmo, exemplo, estive

0: dias, aliás, desde dezembro, que o presidente atribuiu alguma missão ao Ministério da Educação para trabalhar sobre uma nova disciplina que vai ser introduzida, chamada a Educação Moral Cívica Patriótica. A preocupação da introdução dessa disciplina está mesmo nessa esteira de que alguma coisa sobre os valores não estão muito patentes, não é? E quando estive em Xai-Xai, o colega, o irmão, o ouvinte Lázaro de Xai-Xai, eu estive lá na semana passada, trabalhei no distrito de Xai-Xai, distrito de
1: Limpopo,
0: distrito de, como que é, Bilene, distrito de Chibuto, e fui até Xaimite, uma localidade, trabalhar com os professores, exatamente, a formar os professores para a introdução da disciplina Educação Moral Cívica Patriótica. E o que que o presidente está a pensar, de facto, não só não hoje, porque amanhã nós seremos exigidos para os jovens, amanhã vai nos exigir. Que tipo de sociedade precisamos de amanhã? Que tipo de cidadão precisamos de amanhã? Então, é aí que vem esta disciplina, é aí, mais uma vez, a invocação da educação, a nossa educação. Não só pode limitar-se, aqui temos que chamar a nossa consciência, a produção científica, sim, mas essa produção científica tem que ter um campo, uma dimensão humana. Qualquer produção científica tem que colocar no centro o homem. O homem tem que estar no centro, porque senão qualquer produção não tem importância. A cientificidade deve estar ao serviço do homem, não o homem estar ao serviço da cientificidade. É daí que o ouvinte Lázaro Xai-Xai, ele reclama desses valores, por exemplo, o respeito, a pontualidade, o que significa marcar uma hora, a pessoa... E eu digo, não é só numa reunião. Qual é a consciência de um funcionário que sabe que tem que entrar às 7h30 e sai às 15h30? E você vem que está chegando no serviço às 8 horas, às 9 horas. Qual é a consciência que ele tem? E não sai 15h30. 14h20 está a sair. Nas empresas que têm um carro, vai marcar bicha. Disse que eu não quero estar sentado no carro, não quero estar de pé no carro, tenho que estar sentado, tenho que marcar bicha. 30 minutos antes de 15h30 já está aí, à espera do carro. Então, são esses valores que têm que ser resgatados. A pessoa tem que tomar essa consciência. E para tal, eu penso que nós como Estado, nós como cidadãos moçambicanos, o conceito de trabalho, que o Presidente da República fala muito, o conceito de trabalho aqui tem que ser tomado em consciência para todos nós. O conceito de trabalho tem que ser entendido como um conceito diferente do emprego. O conceito de trabalho não é emprego. Cada um não pode reclamar a falta do trabalho, mas pode reclamar a falta do emprego. Mas o trabalho nós temos que criar. Temos que ter, cada um é chamado a criar esta capacidade. Então, nessa perspectiva, eu penso que para nós sermos autónomos, para termos essa independência económica, temos que investir muito na industrialização, temos que investir muito aquilo que os colegas estavam a dizer, na agricultura. De facto, a terra moçambicana é produtiva. E nós temos que terminar com dependência externa. E temos que tentar processar o nosso gás, o nosso mineral. E temos que processar isso. E fazendo isso, penso eu, podemos criar até os empregos para os jovens. E o professor Alcido falou aqui sobre, deu referência da Estrada Nacional. Sabe que eu às vezes viajo do Rovuma a Maputo de carro. Dias estive também. Você vê, e parei depois de Muxungue, Rio Save, estava lá a arranjar a estrada. Só por ver, eu parei o carro e perguntei, mas quem é o engenheiro que está aqui para ver essas obras? O engenheiro não estava, por acaso. Você vê o serviço como está feito. A pessoa não tem a consciência que tem que fazer aquilo como deve ser. Isso faz parte dos valores também, não é? E quando nós trabalhamos, pensamos, isso é do Estado. Isto é do... Quem é o Estado? Você vai chamar o Estado para sentar aqui na mesa? O Estado vem aqui para sentar comigo? O Estado sou eu. O Estado é você. Então, falta essa consciência conjunta que vai nos permitir, de facto, que tornemos, de facto, um país independente.
1: Falou aqui da questão da dependência
2: externa. Eu quero, a partir deste ponto, colocar a pergunta relativa à independência econômica ao professor Patrício. Até que ponto é que é possível alcançar este feito num contexto, professor, em que Moçambique defende o multilateralismo como forma de cooperação com a região, com o continente, com o mundo? Aliás, o país faz parte de várias organizações internacionais e mantém relações bilaterais com, enfim, dezenas de países. Independência econômica é mesmo, como se tem em algum momento interpretado, menos dependência externa, menos relações bilaterais e multilaterais. Como é que isso se alcança efetivamente e o que é independência econômica?
3: Olha, ainda bem que coloca este elemento, porque acho que está a trazer a componente de relacionamento com os outros.
2: Pois.
3: Não é? Um elemento histórico nós temos que registrar. É que as opções políticas de Moçambique que fizemos, estamos a pagar o preço. Claramente. Sobretudo na política externa. Tivemos aqueles que nos apoiaram na luta de libertação nacional. Mas nós não esquecemos que eles tinham seus interesses connosco. Mesmo que nos apoiaram militarmente, mesmo que nos apoiaram nas outras áreas, tinham seus interesses. Em que de geração em geração, quando sentem que estão a fracassar, as novas gerações tomam novas atitudes. Nós ainda temos a geração dos libertadores que ainda insiste em estar na governação. Mas aqueles que apoiaram eles lá naqueles países já não estão na governação. E as gerações que foram pegar a concha, nós apoiamos estes. Mas será para fazer isto? Na circunstância, eu estive na recepção que fui convidado já há uns 10 anos, não, uns 15 anos. Na embaixada da Suécia, convidaram para uma recepção. E estava lá um sueco, até estava lá o antigo comandante, o Marcinho dos Santos, conversou comigo, ele sabe quem é Patrício. Eu andei muito a trabalhar para apoiar Mugabe, já estive a viajar com Mugabe, até dormimos no mesmo hotel, no mesmo quarto. Nunca imaginei que depois de independência, Mugabe era para fazer aquilo. Consequentemente, nós tivemos que todos que nos apoiaram, mas o que nós estamos a fazer hoje frustra as atuais gerações daqueles países que nos apoiaram. Uhum. Isto para dizer que, olha, nós precisamos de uma planificação a longo prazo e esta planificação tem que ser intersetorial. E para existir essa planificação é para haver a sobrevivência das políticas públicas, mesmo mudando de governos. Mas para isso sobreviver, há um mínimo de consensualização dentro do partido que dirige, mas também dentro da sociedade. Isso para garantir a continuidade. Se a educação é fundamental, há uma coisa que é preciso entender na educação. Nós falamos educação, mas depois, quando falamos do Ministério da Educação, temos lá ensino primário, ensino secundário, ensino superior, ensino técnico profissional. Quando é que é a educação? Quando que é a formação? Os currículos que nós desenhamos para as diferentes áreas têm que trazer a formação aqui, o conhecimento, têm que trazer a educação, traz princípios e valores que orientam a vida na nossa sociedade. Aí vai determinar a conduta, não é verdade? Segundo, hoje até é interessante, até dirigentes políticos, claro, como a reunião, o sentido de poder que ele tem é chegar atrasado. Não estão à minha espera. Quer dizer, o mesmo dirigente chega sempre atrasado e tem justificação. É. Quer dizer, fracassou a educação, na verdade, os princípios e valores. E vai ver, exatamente entrando já nesta componente. Há uma coisa que muitos dos meus colegas vão discordar aqui. O nosso processo histórico criou muito da luta pela libertação. Havia um departamento de mobilização e propaganda. Depois tínhamos comissários políticos que expunham pensamento e estratégia, meus caros. Exatamente o processo. Não podemos ter hábito de expor a estratégia do nosso desenvolvimento como estamos a fazer. Quando nós propagamos tanta independência econômica, você sabe o que estamos a despertar nos outros para as nossas atitudes? Olha, Portugal foi negociar com a Inglaterra fundos para o desenvolvimento da agricultura aqui no Bairro do Sol. Porque a Inglaterra não tinha problema de dar dinheiro. O apartheid foi ter com a Inglaterra. Mas vocês querem dar dinheiro por quê? Vocês não têm minas aqui que nós já sabemos quantos? Parem com isso. Por quê? A África do Sul sempre concebeu a sua agricultura para dominar a nós todos. Então, não é a África do Sul que você vai cooperar com ele na área da agricultura para desenvolver isto. Vai cooperar quando os boers sul-africanos vierem ter terra aqui para serem eles a produzir. Nós não podemos pensar a agricultura é andar a trazer investidores estrangeiros para serem eles a produzir. A agricultura está ligada à ocupação de terra pelos moçambicanos.
2: Nós estamos, professor, já no fim. Exatamente. Eu só quero em 15 segundos, rigorosamente em 15 segundos, estamos mesmo no fim, ouvir o que é que cada um espera, em poucas palavras, do que deve ser Moçambique daqui a 50 anos, se assim quisermos. Sou Patrício, agora, muito rapidamente, estamos mesmo no fim, temos um minuto e meio apenas.
3: Primeiro, nós temos que ter uma educação que faz com que os moçambicanos entendam o seu Moçambique geopolítico para estruturar as diferentes áreas de conhecimento que deve ser usado no dia a dia para a solução dos problemas que nós temos, uma vez que a educação tem que identificar os problemas para trazer as soluções.
2: Professor João das Neves.
4: Bom, eu acho que é um resumo que foi dito, unidade, trabalho e patriotismo. Eu penso que colocando isto em programas e sobretudo usando a educação como pilar estratégico, de forma integrada,
2: exato,
4: nós podemos alcançar nosso
2: objetivo.
5: Aquilo que os combatentes lutaram, justiça social, igualdade, solidariedade. Isto vai resolver os nossos
2: objetivos. Professor Rablaude.
0: Apenas mantermos a nossa dignidade, a consciência de que todos estamos envolvidos para o desenvolvimento do nosso país.
2: Muito obrigado, meus caros, pela presença aqui nos estúdios da Rádio Moçambique. E académico Joel das Neves, Alcide Nguenha, Zé Blonde e Patrício José foram os nossos convidados nesta linha direta que hoje abordou os grandes desafios, os avanços e as perspectivas de Moçambique no quadro das celebrações dos 51 anos da Independência Nacional. A edição de hoje esteve a cargo de Simon Cabo e na moderação, Leonalda Matimel esteve na sonorização. Bom dia, continuação de um bom fim de semana.
6: Estimado ouvinte, um bom dia para si em Moçambique. São, neste momento, 11 horas. Acompanhe as notícias a esta hora, apresentadas por Simon Cabué. Muito bom dia, Simon.
2: Muito bom dia. Um estudo para a promoção das pequenas e médias empresas apela ao reforço dos mecanismos de acesso ao financiamento e à facilitação do acesso aos mercados, visando melhorar a competitividade das empresas no país. A coordenadora dos Serviços Centrais de Assistência Financeira e Promoção Empresarial no IPEM explica que só assim será possível garantir a sustentabilidade dos empreendimentos. Fadira Barrote falava à Rádio Moçambique no quadro das celebrações hoje do Dia das Micro, Pequenas e Médias Empresas.
7: As MPMEs continuam a enfrentar vários desafios, entre os quais destacam dificuldades de acesso ao financiamento, baixos níveis de gestão empresarial e planeamento, limitações de acesso aos mercados, dificuldade de formalização e cumprimento de requisitos legais, bem como a fraca capacidade produtiva e certificação dos seus produtos. O IPEM tem a missão de promover o desenvolvimento e a competitividade das MPMEs, através de uma abordagem integrada designada Jornada do Empreendedor, a ideia, a formalização, capacitação e incubação, o acesso ao financiamento, operacionalização e crescimento do mercado, até a expansão, inovação e sustentabilidade das empresas.
2: Dados do Instituto Nacional de Estatística referem que Moçambique conta com mais de 93 mil empresas, sendo a maioria pequenas e médias. Empresários estrangeiros interessados em investir no distrito de Xonguene, em Gaza, pedem a flexibilização processual no quadro da aprovação dos projetos de desenvolvimento na província. Jornalista Alfredo Mianga.
8: A manifestação é do representante da empresa Moza Airdrom, Segurança Limitada, de capitais europeus, americanos e australianos interessados em investir no setor agrícola, turismo e imobiliário. A Merco Boane, que falava na primeira conferência distrital de investimentos de Xonguene, diz que a sua empresa há anos quer investir em Moçambique, mas encontra entraves ligados à burocracia. O secretário de Estado em Gaza garantiu que o governo vai trabalhar para suprir a burocracia, porquanto está interessado em investimentos que possam catapultar a economia da província. De Xonguene para a Rádio Moçambique, Alfredo Muyanga.
2: Mais de 40 mil habitantes do distrito do Zumba, em Tete, consomem água imprópria devido à insuficiência de fontes de abastecimento. Em consequência, 9 pessoas morreram este ano, atacadas por crocodilos quando tentavam tirar água nos rios. O diretor dos Serviços Distritais de Planeamento e Infraestruturas de Zumba, João António, refere que para minimizar o problema, o distrito necessita de 134 sistemas de abastecimento de água.
9: Em 2023, recebemos com agrado a obra de melhoramento do sistema principal, mas não foi acautelado as ligações domiciliárias. Mas também estamos a garantir a construção do sistema de abastecimento de água na povoação de SIC, no posto administrativo de Zumbo, com apoio do projeto Moz Rural. Também estamos a monitorar o funcionamento dos sistemas e bombas manuais e garantimos a revitalização dos comitês de gestão de água, de modo a garantir a sustentabilidade das fontes.
2: Diretor dos Serviços Distritais de Planeamento e Infraestruturas de Zumbo, João António. O Conselho Municipal de Maputo assegura estar a trabalhar para a conclusão em outubro deste ano das obras de ampliação e modernização da rede de esgoto na Baixa da cidade. É uma informação prestada hoje à imprensa pelo presidente do Conselho de Administração da Empresa Municipal de Saneamento e Drenagem. Borges da Silva explica que a existência de outras infraestruturas no subsolo, como o exemplo, Borges da Silva diz que a existência de outras infraestruturas no subsolo, como é o exemplo de sistemas de telecomunicações e energia, condiciona o decurso normal das obras.
10: Estamos perto dos 50% em termos de execução física. São obras de grandes envergaduras, são obras que são feitas no subsolo e ao nível da Baixa da cidade de Maputo existem vários serviços no subsolo que muitas vezes condicionam a normal continuidade das obras.
2: Borges da Silva falava no quadro da reabertura total a partir de hoje da Avenida Joaquim Chissano ao tráfego, após a conclusão das obras de melhoria do sistema de saneamento. No estrangeiro, o presidente norte-americano acusa o Irão de uma violação estúpida do acordo de cessar-fogo após alegados ataques a um cargueiro no Estreito de Hormuz. Donald Trump escreveu na sua plataforma Truth Social que o Irão lançou 4 drones de ataque contra navios que transitavam pela rota marítima, atingindo um cargueiro grande e caro. Em resposta, os Estados Unidos da América lançaram ontem uma ofensiva contra o Irão, atacando locais de armazenamento de mísseis e drones, bem como instalações de radar costeiro. Fechamos com o desporto. O estreante Cabo Verde fez história ao qualificar-se invicto para os 16avos de final do Mundial de Futebol 2026, depois de averbar o terceiro empate em 3 jogos, após as igualdades com as campeãs mundiais Espanha por 0 e Uruguai a 2. A formação africana conseguiu um novo nulo com a Arábia Saudita, suficiente para garantir o segundo lugar do Grupo H, face ao triunfo da Espanha sobre o Uruguai por 1-0. Outras seleções que já qualificaram para os 16avos do Mundial: México, África do Sul, Suíça, Canadá, Bósnia-Herzegovina, Brasil, Marrocos, Estados Unidos, Austrália, Paraguai, Alemanha, Costa do Marfim, Equador, Países Baixos, Japão, Suécia, Bélgica, Egito, Espanha, França, Noruega, Senegal, Argentina, Colômbia, Portugal, Inglaterra e Uganda. Os últimos 4 apurados serão conhecidos hoje e na madrugada de amanhã, com a realização dos jogos da terceira jornada da fase de grupos, relativa aos grupos J, K e L. Apresentamos o serviço de notícias das 11 horas. 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

0: A Academia de Altos Estudos Estratégicos não é uma instituição apenas de ensino. Queremos que a instituição forme quadros que não se limitem a fazer diagnósticos descritivos. Precisamos de graduados que possam produzir análises profundas, que apresentem propostas exequíveis e soluções aplicáveis. Desafiamos-vos a imprimirem na Academia a componente de pesquisa e investigação científica sobre os grandes desafios da segurança nacional. Por exemplo, sobre o terrorismo e o extremismo violento na província de Cabo Delgado, seria bom esclarecer, sem margem de dúvidas, a origem, os mandantes, os mecanismos de recrutamento, o modus operandi, as redes de financiamento, para além de apresentar os mecanismos para fortalecer a resiliência das comunidades locais. Para o caso dos raptos, por exemplo, há muita pesquisa que pode ser feita pela Academia, desde as dinâmicas operacionais, os seus circuitos financeiros, assim como as medidas de prevenção e dissuasão. Para a complexa teia do crime organizado transnacional, como o tráfico de drogas, os crimes cibernéticos, assim como a desinformação e os chamados fake news, que colocam em causa a imagem do país e dos seus dirigentes. O Estado precisa de conhecimento próprio sobre estes fenómenos.
1: Presidente da República, Daniel Chapo.

0: Precisamente 11 horas e 9 minutos, estimado ouvinte, estivemos assim a transmitir em cadeia nacional. Começamos com o serviço de notícias das 9 e às 9 horas e 10 minutos, programa Linha Direta, e às 11 horas acompanhamos novamente o serviço de notícias e desta feita retomamos a nossa emissão local e para trazer informações de utilidade pública e também os nossos compromissos comerciais. Informa-se a todos os funcionários aposentados e pensionistas desta estação emissora, na sede e emissores provinciais, que no período de 1 a 30 de junho do ano em curso, o Departamento de Assuntos Sociais vai proceder à prova de vida referente ao ano de 2026. Deverão ser portadores da fotocópia do bilhete de identidade autenticada e o NUIT. Para os dependentes com mais de 18 anos de idade até 21 que estejam a frequentar o ensino médio e de 22 a 25 anos de idade o curso superior, deverão apresentar uma declaração de frequência. Contamos com informações de utilidade pública e, na sequência, vamos acompanhar uma data da história.
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3: Uma data na história.
4: 27 de junho de 1953. Proclamação do Egito como República Árabe. O fato ocorreu depois do golpe de Estado de julho de 1952, levado a cabo por jovens oficiais chefiados pelo tenente-coronel Gamal Abdel Nasser.

Depois do golpe de Estado, que derrubou o rei Farouk, os militares entregaram a liderança do Egito ao general Mohamed Naguib, um herói da guerra palestina. O novo regime, de tendência renovadora, nacionalizou o canal de Suez, confiscou terras aos latifundiários e entregou-as aos camponeses. Estas reformas desagradaram os financiadores do canal de Suez e os latifundiários nacionais. Em 1970, a morte de Gamal Abdel Nasser colocou de novo os conservadores no poder e estes, depois de consolidarem a sua posição, destruíram tudo o que havia sido feito pelo regime anterior. Até a conquista romana, no ano 30 antes da nossa era, a civilização egípcia vinha se desenvolvendo há 3 mil anos. Os egípcios já praticavam uma agricultura de irrigação nas margens do rio Nilo. Com as necessidades do desenvolvimento do setor, adquiriram conhecimentos de geometria e astronomia. Anos mais tarde, conseguiram, sob o comando do general Amr ibn al-As, libertar-se da dominação romana. Para o efeito, aproveitaram a eclosão de conflitos internos no Império Bizantino. Até o século X, Cairo era uma das cidades mais importantes da época. Em 1250, os egípcios foram de novo submetidos ao poder dos mamelucas. Mais tarde, o sultão turco-romano invadiu o Egito, resultando daí a divisão do território em duas partes. Uma sob controle dos mamelucos e outra dependente dos turco-otomanos.

No século XVI, Napoleão Bonaparte conquistou o território, mas anos depois foi expulso do Egito por tropas inglesas e turcas que colocaram Muhammad Ali como governador. Durante a sua administração, Muhammad Ali preocupou-se com o desenvolvimento do país, tendo sido aberto o Canal de Suez durante o seu governo. O financiamento do Canal de Suez tornou efetiva a influência estrangeira no país. Em 1882, o Reino Unido ocupou militarmente o Egito para um controle mais efetivo e direto. Esta situação manteve-se até a eclosão da Primeira Guerra Mundial e daí em diante o Egito tornou-se um protetorado britânico. Um ano depois da Primeira Guerra Mundial, houve uma revolta popular e para acalmar a situação, o Reino Unido retirou, em 1922, o Estatuto de Protetorado ao Egito, mantendo, no entanto, a sua influência no território. No decurso da Segunda Guerra Mundial, os egípcios lutaram lado a lado com os ingleses para expulsar os alemães e os italianos da região desértica no ocidente do Egito. Como recompensa, o Reino Unido devolveu ao Egito a monarquia, tendo Farouk como rei, que entretanto governaria durante muito pouco tempo.

Proclamado pela Assembleia Geral das Nações Unidas em 2017, o Dia Internacional das Micro, Pequenas e Médias Empresas celebra-se anualmente a 27 de junho com o objetivo de evidenciar a importância dos pequenos negócios nas economias locais e também na economia a nível global. A comemoração do Dia Internacional das Micro, Pequenas e Médias Empresas está apenas 5 anos do prazo de 2030 para se alcançar os Objetivos de Desenvolvimento Sustentável, registando-se neste âmbito severos atrasos relativamente aos objetivos definidos. O Dia Internacional das Micro, Pequenas e Médias Empresas traz uma oportunidade para refletir, discutir e trocar ideias sobre como as principais partes interessadas, incluindo decisores políticos, instituições financeiras e a comunidade internacional, podem apoiar estas empresas para o avanço da Agenda 2030 e contribuir para alcançar os Objetivos de Desenvolvimento Sustentável, ODS, incluindo a erradicação da pobreza e o trabalho digno para todos.

0: Em uma data na história, falamos hoje da proclamação do Egito como República Árabe e do Dia Internacional das Micro, Pequenas e Médias Empresas que hoje se assinala. A redação do texto foi de Dalila Miquidad, teve a sonorização de Musagi Galibo e a locução de Albertina Zandamela.
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0: Alô, meus queridos. Hoje vou partilhar a minha receita de frango com quiabo e leite de coco. Já estão com água na boca, não é? É uma receita muito deliciosa e fácil de fazer. Leva só 40 minutos a preparar. Antes de mais nada, vamos lavar as mãos com sabão ou cinza. Depois vamos juntar tudo o que vamos precisar. Lavar bem e cortar. Com as quantidades que vou ditar, pode servir até 5 pessoas. Pega numa caneta e papel e vamos anotar. 1/2 quilo de frango. Pode usar o frango vendido em pedaços que encontra facilmente aí no seu bairro. E pode escolher os pedaços que mais gosta, não é? 8 quiabos médios cortados às rodelas grossas. 4 tomates médios cortados aos bocados. 1 cebola cortada às rodelas. 3 chávenas de leite de coco. Mas atenção, uma das chávenas deve ter aquele primeiro leite. Aquele mais grosso. Esse mesmo. 1/2 colherinha de sal iodado e 5 dentes de alho. Pode não pôr alho se quiser. Não há problema. Assim que tudo estiver limpo e cortado, é só começar a cozinhar. Pega numa panela, coloca 2 chávenas do segundo leite de coco, aquele leite mais leve, a cebola, o tomate e leva ao fogo. Mexer sempre até o leite começar a ferver. Quando o leite de coco reduzir um pouco, coloca os pedaços de frango. Pode usar os pedaços que tiver, como asinhas, carcaça ou outras partes, bem temperados com alho e sal. Se não tiver alho, não tem problema. Fica saboroso do mesmo jeito. E deixa cozinhar por 15 minutos. A seguir, coloca os quiabos e o primeiro leite de coco. Aquela chávena com leite mais grosso, aquela. É só mexer bem e deixar por mais 10 minutos. E já está pronto. Viram como é fácil? Pode servir este prato com chima de farinha de milho fortificado daquela maneira que vocês sabem fazer. Esta foi mais uma receita da vovó para hoje. Façam aí em casa. Vão gostar. E bom apetite!
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Pois bem, senhor ouvinte, deste modo que termina este período de emissão, referente ao dia 27 de junho do ano 2026, um período de emissão que teve que deu a voz Júnior da Silva, e esperamos que tenha uma excelente escuta da programação que segue nesta estação emissora. Votos de um bom fim de semana e tudo possa correr da melhor forma.

0: Dina Aremasikati, Togopae Comissora e Chatorwa, pa Jornal da Tarde.
1: Conheça a seguir os tópicos do Jornal da Tarde de hoje, apresentados por Simon Cabué. Muito boa tarde.
2: Albertina Zandamela e ouvinte, muito boa tarde. 9 pessoas morrem devido a ataques por crocodilos este ano no distrito do Zumba, em Tete. Já em Malema, província de Nampula, contam-se 2 óbitos igualmente resultantes do conflito homem-fauna bravia desde o início do ano. Governo alarga a rede de financiamento às pequenas e médias empresas através do desenvolvimento de uma plataforma para o efeito. No estrangeiro, sobe de 589 para 929 o número de mortes em consequência dos 2 sismos que atingiram a Venezuela na última quarta-feira. No desporto, Cabo Verde faz história e apura-se para a fase a eliminar do Mundial de Futebol em plena estreia na prova. São estes os destaques do Jornal da Tarde. Albertina, eu volto quando forem 12 horas e 30 minutos para o desenvolvimento destas e de outras notícias que marcam hoje a atualidade nacional e internacional. Até já.
1: Até já, Simon Cabo, é amigo ouvinte, não perca o Jornal da Tarde.

Depois do golpe de Estado, que derrubou o rei Farouk, os militares entregaram a liderança do Egito ao general Mohamed Naguib, um herói da guerra palestina. O novo regime, de tendência renovadora, nacionalizou o canal Suez, confiscou terras aos latifundiários e entregou-as aos camponeses. Estas reformas desagradaram os financiadores do canal de Suez e os latifundiários nacionais. Em 1970, a morte de Gamal Abdel Nasser colocou de novo os conservadores no poder e estes, depois de consolidarem a sua posição, destruíram tudo o que havia sido feito pelo regime anterior. Até a conquista romana, no ano 30 antes da nossa era, a civilização egípcia vinha se desenvolvendo há 3 mil anos. Os egípcios já praticavam uma agricultura de irrigação nas margens do rio Nilo. Com as necessidades do desenvolvimento do setor, adquiriram conhecimentos de geometria e astronomia. Anos mais tarde, conseguiram, sob o comando do general Amr ibn al-As, libertar-se da dominação romana. Para o efeito, aproveitaram a eclosão de conflitos internos no Império Bizantino. Até o século X, Cairo era uma das cidades mais importantes da época. Em 1250, os egípcios foram de novo submetidos ao poder dos mamelucas. Mais tarde, o sultão turco-romano invadiu o Egito, resultando daí a divisão do território em duas partes. Uma sob controle dos mamelucos e outra dependente dos turco-otomanos.

No século XVI, Napoleão Bonaparte conquistou o território, mas anos depois foi expulso do Egito por tropas inglesas e turcas que colocaram Muhammad Ali como governador. Durante a sua administração, Muhammad Ali preocupou-se com o desenvolvimento do país, tendo sido aberto o Canal de Suez durante o seu governo. O financiamento do Canal de Suez tornou efetiva a influência estrangeira no país. Em 1882, o Reino Unido ocupou militarmente o Egito para um controle mais efetivo e direto. Esta situação manteve-se até a eclosão da Primeira Guerra Mundial e daí em diante o Egito tornou-se um protetorado britânico. Um ano depois da Primeira Guerra Mundial, houve uma revolta popular e para acalmar a situação, o Reino Unido retirou, em 1922, o Estatuto de Protetorado ao Egito, mantendo, no entanto, a sua influência no território. No decurso da Segunda Guerra Mundial, os egípcios lutaram lado a lado com os ingleses para expulsar os alemães e os italianos da região desértica no ocidente do Egito. Como recompensa, o Reino Unido devolveu ao Egito a monarquia, tendo Farouk como rei, que entretanto governaria durante muito pouco tempo.

Proclamado pela Assembleia Geral das Nações Unidas em 2017, o Dia Internacional das Micro, Pequenas e Médias Empresas celebra-se anualmente a 27 de junho com o objetivo de evidenciar a importância dos pequenos negócios nas economias locais e também na economia a nível global. A comemoração do Dia Internacional das Micro, Pequenas e Médias Empresas está apenas 5 anos do prazo de 2030 para se alcançar os Objetivos de Desenvolvimento Sustentável, registando-se neste âmbito severos atrasos relativamente aos objetivos definidos. O Dia Internacional das Micro, Pequenas e Médias Empresas traz uma oportunidade para refletir, discutir e trocar ideias sobre como as principais partes interessadas, incluindo decisores políticos, instituições financeiras e a comunidade internacional, podem apoiar estas empresas para o avanço da Agenda 2030 e contribuir para alcançar os Objetivos de Desenvolvimento Sustentável, ODS, incluindo a erradicação da pobreza e o trabalho digno para todos.

0: Em uma data na história, falamos hoje da proclamação do Egito como República Árabe e do Dia Internacional das Micro, Pequenas e Médias Empresas que hoje se assinala. A redação do texto foi de Dalila Miquidad, teve a sonorização de Musa Gigalibo e a locução de Albertina Zandamela.
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0: Boa tarde, 9 pessoas morrem devido a ataques por crocodilos este ano no distrito de Zumba, em Tet. Já em Malema, província de Nampula, contam-se 2 óbitos, igualmente resultantes do conflito homem-fauna-barvia desde o início do ano. Governo alarga a rede de financiamento às pequenas e médias empresas através do desenvolvimento de uma plataforma eletrónica. No estrangeiro, sobe de 589 para 929 o número de mortos em consequência de 2 sismos que atingiram a Venezuela na quarta-feira. No desporto, Cabo Verde faz história e apura-se para a fase a eliminar do Mundial de Futebol em plena estreia na prova. São destaques do Jornal da Tarde, edição de sábado, 27 de junho de 2026. Leonel Damatimel está na sonorização e Simon Cabue na edição e apresentação. Nove pessoas morrem devido a ataques por crocodilos este ano no distrito de Zumba, em Tete. Os incidentes resultam da busca de água em rios para o consumo por parte da população que enfrenta a escassez do recurso. Jornalista Ana Vinila.
1: Mais de 40 mil habitantes do distrito de Zumba, em Tete, consomem água imprópria devido à insuficiência de fontes de abastecimento deste líquido precioso. Como alternativa, a população recorre a fontes impróprias, caso dos rios Zambeze e Aruangua, em busca de água para o consumo, estando sujeita a riscos de ataques por crocodilos e hipopótamos. Aliás, este ano, de janeiro a esta parte, 9 pessoas perderam a vida atacadas por crocodilos quando tentavam tirar água nos rios devido à insuficiência de fontes de abastecimento de água potável. O diretor dos Serviços de Planeamento e Infraestruturas de Zumbu, João António, que partilhou a informação, referiu que para minimizar o problema de água, o distrito necessita de 134 furos.
2: Em 2023, recebemos com agrado a obra de melhoramento do sistema principal, mas não foi acautelado as ligações domiciliárias. Tentamos interagir com o contratante, também interagimos com o empreiteiro, mas tivemos a resposta de que esta atividade não estava inclusa no melhoramento do sistema. Mas também estamos a garantir a construção do sistema de abastecimento de água na povoação de SIC, no posto administrativo de Zumbu, com apoio do projeto Mozo Rural, como nosso parceiro do distrito. Também estamos a monitorar o funcionamento dos sistemas e bombas manuais e garantimos a revitalização dos comitês de gestão de água, de modo a garantir a sustentabilidade das fontes.
1: O distrito de Zumbu conta com uma cobertura de abastecimento de água potável de 61%.
0: 9 pessoas morrem devido a ataques por crocodilos este ano no distrito de Zumba, em Tete. No distrito de Malema, em Nampula, o conflito homem-fauna-barvia também resultou em mortes. Jornalista Júlio Moro.
3: 2 pessoas morreram, igual número ficaram gravemente feridas no distrito de Malema, em Nampula, em consequência de conflitos homem-fauna-barvia este ano. As 2 vítimas mortais foram devoradas por crocodilo no rio Malema quando tentavam atravessar e higienizar-se, e as que contraíram ferimentos graves, uma foi por ataque por elefante. O facto foi confirmado pelo diretor do Serviço Distrital das Atividades Económicas de Malema, António Ipo, em entrevista à Rádio Moçambique, onde igualmente partilhou que durante o ano passado foram registados 4 óbitos nas mesmas circunstâncias. António Ip explicou que o governo viu-se obrigado a inovar metodologias para o combate ao fenômeno, sendo a principal a colocação de placas de sinalização nos locais propensos aos animais ferozes.
4: Nós estamos a colocar ali algumas placas nas margens dos rios, passamos alguma informação sobre como atravessar os rios de Malema. Os ataques são constantes, mensalmente nós temos ataques de crocodilos. Há um jovem que o elefante entrou na sua machamba de cultivo de feijão poeiro, o jovem tentou a sentado, caiu no insucesso, acabou furando a barriga, mas está sob cuidados médicos aqui ao nível do hospital central. E temos também um outro jovem que foi furado na coxa, na parte da coxa, esse está sendo cuidado ao nível do distrito de Malema. O crocodilo que ataca a pessoa durante uma semana sempre circula ali porque já percebe, tem aquele instinto que aqui é fácil de pegar a pessoa. É esse que nós vamos controlar.
3: Diretor do Serviço Distrital das Atividades Econômicas de Malema, António Ipo, e o ponto de situação de conflitos homem-fauna-bravia naquela região do interior da província de Nampula.
0: Obras de reabilitação e ampliação da rede de esgotos devem estar prontas daqui a 4 meses na cidade de Maputo. É uma garantia da idilidade que aponta constrangimentos no processo devido à existência de infraestruturas de energia, água e telecomunicações no subsolo. Paulino Nunes.
5: O Conselho Municipal de Maputo assegura estar a trabalhar para a conclusão em outubro deste ano das obras de ampliação e modernização da rede de esgoto na Baixa da cidade. Em uma informação prestada hoje à imprensa pelo presidente do Conselho de Administração da Empresa Municipal de Saneamento e Drenagem, Borges da Silva disse que a existência de outras infraestruturas no subsolo, como é o caso de sistemas de telecomunicações e energia, condiciona o decurso normal das obras.
6: As obras da Baixa de Maputo terminam 30 de outubro e neste momento estão a decorrer. Estamos perto dos 50% em termos de execução física. Nós estamos a envidar todos os esforços para que o prazo seja cumprido. São obras de grandes envergaduras, são obras que são feitas no subsolo e ao nível da Baixa da cidade de Maputo existem vários serviços no subsolo que muitas vezes condicionam a normal continuidade das obras.
5: Borges da Silva falava na reabertura total a partir de hoje da Avenida Joaquim Chissano ao tráfego após a conclusão das obras de melhoria do sistema de saneamento. O PCA da Empresa Municipal de Saneamento e Drenagem destacou, dentre vários benefícios da rede, a redução do nível de despejo de resíduos líquidos no mar.
6: Nós vamos conseguir abranger, inclusive os munícipes das zonas perurbanas terão acesso a uma rede de esgoto onde podemos ter uma situação de redução da contaminação dos solos através das fossas sépticas. Esta própria rede vai permitir a ligação de cerca de 12 mil novas ligações, o que vai contribuir significativamente para o alívio da situação do meio ambiente.
5: A rede de esgoto da Avenida Joaquim Chissano, cujas obras decorreram em 2 anos e meio, compreendeu a instalação de tubagens, construção de 2 estações elevatórias e de 7 novos quilómetros de drenagem, bem como a reabilitação dos 3 anteriores quilómetros. As obras, financiadas pelo Banco Mundial, estão orçadas em 13 milhões de dólares americanos.
0: Distrito de Doa, em Tete, registra este ano mais de 3 mil novas ligações domiciliárias de energia elétrica. É o resultado do programa Energia para Todos. Jornalista Ignacio Gamay.
7: As ligações abrangeram algumas povoações e comunidades do distrito, com destaque para Mesito, Nhanfite, Gundana, Xambu, Ntof, Xazia, Xueza e Jusina, esta última situada na sede distrital de Doa. A expansão da rede elétrica está a contribuir para a melhoria das condições de vida da população, permitindo maior acesso à iluminação doméstica, à conservação de alimentos e ao desenvolvimento de pequenos negócios. Segundo o diretor de Planeamento e Infraestruturas de Doa, o programa ProEnergia visa igualmente criar condições para o crescimento econômico local por meio da dinamização das atividades produtivas. Manuel Mendoso acrescentou que a eletrificação das comunidades representa um passo importante para o desenvolvimento do distrito, reduzindo e promovendo melhores oportunidades para as famílias.
8: Só para vermos que aqui em Doa bebíamos água quente, para bem dizer, mesmo nesses pontos todos onde eu me refiro, bebia-se água quente, mas agora a população bebe água gelada. Mesmo os negócios nas suas bancas, tudo isso acabou fluindo também. Então, isso é um ganho que praticamente a energia vai trazendo aos poucos dentro das nossas comunidades.
9: Isso é satisfatório?
8: É satisfatório atendendo e considerando a zona onde em que ela passa a corrente. Mas nós queremos ver que há outras zonas onde em que a linha principal da corrente não passa, que precisavam também dessa corrente elétrica. Me refiro muito mais à localidade de Salima, que hoje clama da corrente elétrica. E também temos a localidade de Anquase, que também clama da corrente elétrica.
7: O programa Energia para Todos é a aposta do governo para garantir o acesso universal de energia elétrica, contribuindo para o desenvolvimento social e econômico das comunidades rurais e urbanas em todo o país.
0: O Conselho Municipal da Vila de Catandica, em Manica, enfrenta dificuldades financeiras para o pagamento de salários devido ao atraso no desembolso do Fundo de Compensação Autárquica. O edil de Catandica diz que esta é a causa do atraso salarial dos funcionários municipais nos últimos 5 meses. Domingos Cadeado.
9: Devido ao atraso salarial, alguns funcionários daquela autarquia paralisaram os trabalhos em reivindicação do pagamento. Pedro Mazonde diz que a reivindicação é legítima, mas garante que a edilidade está a evitar esforços para resolver a situação. Explicou que a fraca coleta de receitas é um dos entraves para responder de forma cabal às exigências dos funcionários e do funcionamento da máquina autárquica.
10: Estamos a dizer que reconhecemos que a greve é funcionar o seu direito de o fazer e realmente existe um motivo pelo qual nós temos problemas sérios de conseguirmos pagar os salários nesses últimos 5 meses. E neste momento estamos a trabalhar afincadamente, tarde ou cedo nós vamos fazer de tudo para que os salários possam aparecer.
9: O presidente do Conselho Municipal de Catandica assegurou ainda que o diálogo com os funcionários tem sido permanente, daí que apela à calma e serenidade.
10: Para além de reuniões que agora estamos a fazer frequentemente com eles para poder atenuar a situação, também temos feito reuniões rotineiras.
9: Pedro Mazonde adiantou que decorre em contacto junto do Governo Central com vista à obtenção de apoio financeiro sem avançar prazos para a regularização dos salários.
10: Porque somos dependentes daquelas transferências que eles mandam para nós, mas é um trabalho que está sendo feito e que brevemente poderemos ter uma luz verde.
9: Apesar da reivindicação, Pedro Mazonde, edil de Catandica garantiu que os serviços municipais continuam a funcionar e apelou aos munícipes a continuarem a recorrer ao Conselho Municipal para o tratamento de diversos serviços administrativos. A partir da cidade de Chimoio, Domingos Cadeado.
0: Estão a aumentar os casos de perturbações mentais devido ao consumo de drogas na província de Inhambane. Os números que ilustram esta tendência com o jornalista Horácio Romão.
11: Este ano foram atendidas em várias unidades sanitárias da província 43 pessoas com perturbações mentais. A situação é descrita pelas autoridades de saúde de preocupante e a maioria dos que se envolvem no consumo de drogas, com destaque para a suruma, heroína e álcool, são jovens. As cidades de Inhambane, Machis, Vilanculo e os distritos de Masinga, Zavala e Morrombene são os que mais casos de consumo de estupefacientes registram. Jamane Vilanculo, do setor de saúde em Inhambane, disse que alguns indivíduos consomem drogas alegadamente para afogar as mágoas e, devido à falta de acompanhamento, acabam desenvolvendo doenças mentais. Vilanculo aponta outras consequências nefastas decorrentes do consumo de drogas.
12: Temos muitos casos de HIV a crescer. A maioria parte desses casos vem de pessoas que são dependentes de drogas injetáveis. Tem alto risco de apanhar o vírus do HIV. Agora temos a questão do suicídio. O consumo excessivo do álcool, droga, leva a uma depressão, que tem sido a causa principal para o cometimento do suicídio. Veja só que temos um grande problema na nossa província relacionado à violência baseada no gênero, violência doméstica, violências sexuais, estão a preocupar a nossa província.

0: incluindo bebidas alcoólicas. Henrique Bongese observa que, nos dias que correm, cresce na província de Maputo o número de casos de menores que se envolvem no uso de estupefacientes, o que concorre para os problemas sociais que se vive no seio das famílias. O governante reiterou os apelos esta sexta-feira na Matola, província de Maputo, na senda do Dia Internacional de Luta contra o Tráfico e Consumo Ilícito de Drogas.
1: Aqui o aluno ou a criança vem buscar habilidades. Também busca a educação, mas em grande medida para educar a criança, educar o adolescente, educar o adulto, parte de lá em casa. Queremos pedir aos encarregados de educação que essa tarefa de combate à droga é de todos nós.
0: Segundo a diretora do Gabinete Provincial de Prevenção e Combate à Droga de Maputo, Lídia Matuca, do ano passado a esta parte, dois menores, estudantes das escolas secundárias da Matolagar e Liberdade, perderam a vida por consumo de drogas.
2: E isto é que faz com que nós envolvamos todos os atores para junto disseminarmos esta temática que está muito, mas muito na moda no seio da nossa juventude.
0: Ecos das comemorações esta sexta-feira, do Dia Internacional de Luta contra o Tráfico e Consumo de Drogas.
3: Moçambique necessita de uma agenda nacional de educação para legitimar os anseios dos combatentes da luta de libertação nacional. A posição é dos painelistas do programa Linha Direta da Rádio Moçambique, que hoje debateu os desafios, avanços e perspectivas do país no quadro da passagem dos 51 anos da independência. O académico e antigo ministro da Educação, Alcide Nguenha, diz que o país deve conservar a estratégia de unidade nacional através da educação.
4: A ciência será e muito importante para resolver esses problemas, não é só investimento económico. Nós queremos ter, hoje, capacidade de construir a nossa estrada. A Estrada Nacional do Muro está parada, porque estamos à espera de investimentos, estamos à espera até de engenheiros. Mas toda esta no mundo global, nós quando pensamos no conhecimento, estamos em competição com os chineses. É que o número de engenheiros que a China produz ano, não pode imaginar. É superior à produção de engenheiros de toda a Europa, China. Portanto, a prioridade da ciência, do conhecimento, é talvez o maior desafio que o país tem.
3: Já o académico e comentador residente da Rádio Moçambique, Patrício José, defendeu que a educação em Moçambique deve responder às necessidades concretas do país.
5: A educação, para responder aos desafios de desenvolvimento, está lá. Vamos a um exemplo muito simples. Pegamos...
6: Dela preexiste a própria independência. Até aqui, esta visão sempre esteve clara, na sua opinião.
5: Esteve clara, mas a estratégia tem que corresponder a cada conjuntura que nós estamos a enfrentar. Verifica, por exemplo, nós temos esse exemplo. Vamos para a agricultura. Queremos mecanizar a agricultura. O que é que significa mecanizar a agricultura? Quais são as áreas de conhecimento que nós precisamos? E vamos verificar, mesmo o próprio Ministério, quantos quadros entende a agricultura cientificamente para nos orientar na aprovação de políticas públicas? E depois dizemos, olha, mas para desenvolver esta área, há outras áreas que não é necessariamente a agricultura, mas contribuem. Estaleiro, intervenção, não sei lá qual. Depois de produzir, qual é o mercado que você... Quais são as exigências desse mercado?
3: O programa Linha Direta de hoje debateu ainda o sentido de construção de unidade nacional e a independência económica no quadro dos 51 anos da independência. Hoje é Dia Internacional das Pequenas e Médias Empresas. Em plena efeméride, o governo anuncia o alargamento da rede de financiamento às pequenas e médias empresas através do desenvolvimento de uma plataforma para o efeito. Jornalista Érica Munguambe.
7: O Instituto para a Promoção das Pequenas e Médias Empresas, IPEM, está a desenvolver uma plataforma digital que visa garantir oportunidades de financiamento às micro, pequenas e médias empresas no país. A iniciativa, denominada EMPME, encontra-se na fase piloto e tem também por objetivo conectar as empresas a instituições financeiras, bem como a potenciais investidores. São informações prestadas à Rádio Moçambique pela coordenadora dos Serviços Centrais de Assistência Financeira e Promoção Empresarial no IPEM, Fadira Barrote, no quadro das celebrações hoje do Dia das Micro, Pequenas e Médias Empresas.
8: O IPEM está a implementar uma plataforma eletrônica

0: designada EMPM, desenvolvida pelo parceiro tecnológico do IPEM, o CETSIF, que permite que a empresa encontre em um único lugar tudo o que precisa, desde serviços, informação, notícias, capacitação. A plataforma EMPM conecta, informa e impulsiona o crescimento das EMPMs, conta atualmente com cerca de 23 mil empresas inscritas e continua a expandir os seus negócios digitais.
1: Fadira Barrote apela, no entanto, ao reforço dos mecanismos de acesso ao financiamento e à facilitação do acesso aos mercados, visando melhorar a competitividade e sustentabilidade das empresas no país. Dados do Instituto Nacional de Estatística referem que Moçambique conta com mais de 93 mil empresas, sendo a maioria pequenas e médias empresas.
2: Há cada vez mais pessoas à procura de emprego na província de Sofala. Prova disso são os números das intermediações entre candidatos a emprego e a oferta no mercado. Jornalista Felipe Jorge.
3: O Instituto Nacional de Emprego, INEP, na província de Sofala, intermediou este ano mais de 1000 candidatos a empregos. De ano para ano, há uma tendência para o aumento do número de pessoas à procura de emprego que batem à porta da instituição. A delegada provincial do INEP em Sofala, Tela Massango, disse que o desemprego constitui um desafio que requer uma resposta rápida, coordenada e eficaz. Afirmou que a instituição promove feiras anuais com o objetivo de aproximar as empresas, instituições de ensino e pessoas que majoritariamente procuram o primeiro emprego. Além da cidade da Beira, o INEP está presente nos distritos do Dondo, Marromeu e Buzi, onde são promovidas ações de orientação profissional nas escolas.
4: As oportunidades que nós temos muitas das vezes estão de áreas técnicas, então nós orientamos a esses indivíduos, de acordo com a sua vocação, a sua inclinação, buscar instituições de ensino que possa capacitá-lo para concorrer em função daquilo que o mercado está a oferecer.
3: Delegada provincial do Instituto Nacional de Emprego em Sofala, Tela Massango.
2: Feira de carne e arroz deve juntar hoje mais de 25 mil pessoas no distrito de Xonguém, em casa. A feira vai na sua terceira edição. Rogério Matet.
5: Trata-se de uma verdadeira montra de exposição e venda da produção local e não só, com destaque para o arroz, carne, milho, mandioca, citrinos, peixe e diversas espécies de gado. Por outro lado, diversas instituições públicas e privadas estão a promover os seus produtos e serviços na feira de Xonguene, com destaque para bancos, seguradoras, telefonia móvel, emissão de bilhetes de identidade e passaportes. A administradora distrital de Xonguene, Suzete Nhangumele, convida a todos interessados para fazerem parte deste evento comercial que serve igualmente para a promoção das potencialidades desta parcela da província de Gaza.
6: Convidamos a nossa população de Xonguene, que acorre em massa, a população da província de Gaza, de Inhambane, porque não até da província de Maputo. Estamos a falar dos que estão fora do país, que podem se juntar a este festival, porque não é uma oportunidade também de podermos trocar, fazer alguma troca de experiências, de expor o que nós temos, de encontrar mercado para certos produtos que produzimos, nós como Xonguene, mas também para quem produz e que quer mercado. Portanto, o festival vai trazer-nos este momento que nós entendemos que é bastante importante para o nosso distrito de Xonguene. Esperamos um festival que agrega um pouco mais.
5: A administradora distrital de Xonguene, Suzete Nhangumele, é a terceira edição da Feira de Carne e Arroz, que decorre este sábado. O evento será abrilhantado por um concerto musical que vai juntar artistas de renome provenientes de vários pontos do país.
2: Moçambique é um dos 23 países que confirmaram a sua participação na 50ª edição da Feira Internacional do Comércio de Dar es Salaam, na Tanzânia. A feira arranca este domingo e vai até o dia 13 de julho próximo. Além de outros países africanos, nações europeias e asiáticas confirmaram a sua participação na feira económica mais conhecida por Saba Saba. Correspondente Monteiro Bonifácio.
7: A polícia tanzaniana afirma-se preparada para garantir a paz, segurança e a estabilidade durante o evento e alerta que não vai tolerar quaisquer tentativas de desordem. O comissário regional da polícia em Dar es Salaam, Alba Tichalamila, diz que está em curso o plano operativo Saba Saba 2026, que conta com a colaboração de todas as agências de segurança e a população para proteger os visitantes, expositores, comerciantes e o público.
8: Kwa kuwa maonesho haya ni kielelezo kikubwa cha utajiri wa Mtanzania. Na kwa kuwa ni kielelezo kikubwa,
7: este evento constitui uma demonstração das potencialidades econômicas, uma demonstração da diversidade cultural, e uma demonstração do orgulho de ser tanzaniano. Incentivamos a todos os cidadãos a participarem das demonstrações econômicas, mas também da proteção da nossa paz. Há apenas uma maneira de proteger a confiança no nosso país, que é demonstrar comportamentos aceitáveis. Albert Chalamila afirmou ainda que foram estabelecidos vários sistemas de gestão de saúde e serviços de resposta a emergências, tanto dentro quanto fora do recinto da exposição, para garantir a segurança e o bem-estar de todos os participantes. A 50ª edição da Feira Internacional do Comércio de Dar es Salaam realiza-se sob um lema voltado para a promoção do comércio internacional, a adoção de tecnologias digitais e a expansão de mercados para produtos tanzanianos. De Dar es Salaam para a Rádio Moçambique, Monteiro Bonifácio.
2: E pelo mundo, subiu de 589 para 929 o número de mortes em consequência de dois sismos que atingiram a Venezuela na quarta-feira. O novo balanço aponta também que o número de feridos aumentou para mais de 3.300. As autoridades venezuelanas admitem em comunicado que o balanço poderá aumentar, tendo em conta que prosseguem as operações de busca e salvamento nas zonas onde há centenas de pessoas dadas como desaparecidas, muitas delas soterradas nos escombros. A junta militar do Burkina Faso decidiu romper as relações diplomáticas com a França por alegadas ambições neocoloniais, evidenciadas pelo seu apoio ativo e redes subversivas aos terroristas que atuam no país e na região do Sahel. É um anúncio feito ontem pelo líder da junta militar do Burkina Faso, Ibrahim Traoré, acrescentando que a França tem agido de forma persistente contra os interesses do seu país. Traoré refere, entretanto, que a medida diz respeito exclusivamente ao quadro institucional das relações entre os dois Estados a nível diplomático e em nada põe em causa os laços históricos, humanos, culturais e sociais que unem os dois povos. A França, por sua vez, classifica a decisão de hostil e sem fundamento e destaca que medidas recíprocas necessárias estão a ser analisadas. A República Democrática do Congo anunciou que apresentou uma queixa contra o Ruanda no Tribunal Internacional de Justiça por alegado envolvimento nos confrontos que se registram no país. Em comunicado divulgado ontem, o governo congolês diz que o Ruanda continua a apoiar o grupo rebelde M23, que controla grandes extensões do território no leste do país. Os líderes dos dois países assinaram no ano passado, em Washington, um acordo mediado pelos Estados Unidos da América, visando reduzir a escalada dos combates na República Democrática do Congo. No desporto, Cabo Verde faz história e apura-se para a fase a eliminar do Mundial de Futebol em plena estreia na prova. De resto, mais de metade das seleções africanas que participam no Mundial estão já qualificados. Adama Timbe.
9: Boa tarde. África em grande plano na Copa do Mundo de Futebol. O continente berço tem apurado as 7 seleções para os 16avos de final pela primeira vez na história. África do Sul, Cabo Verde, Costa do Marfim, Egito, Gana, Marrocos e Senegal. Depois dos tão celebrados empates contra a Espanha e Uruguai, favoritos do Grupo H, Cabo Verde mediu forças com a Arábia Saudita na madrugada deste sábado num duelo que terminou sem golos. O número de seleções apuradas pode aumentar de 7 para 9, com a possibilidade da Argélia e República Democrática do Congo poderem carimbar passagem à fase seguinte. A República Democrática do Congo defronta à madrugada o Uzbequistão e a Argélia encontra a Áustria. A Tunísia é a única nação africana eliminada até agora. Matematicamente, 19 seleções estão já apuradas para os 16avos de final do Mundial. México e África do Sul no grupo A, Suíça, Canadá e Bósnia e Herzegovina no grupo B, Brasil e Marrocos no C, Estados Unidos e Austrália no D, Alemanha, Costa do Marfim e Equador no grupo E, Países Baixos, Japão e Suécia no grupo F, França e Noruega no I, Argentina no grupo J e Colômbia no grupo K. Dessas 19 seleções, 16 já sabem onde vão jogar a próxima eliminatória, o que já permitiu saber qual vai ser o primeiro jogo destes 16avos de final, um África do Sul, Canadá. Mas se matematicamente já há 19 seleções apuradas, virtualmente são 20. Isto porque é quase impossível que uma seleção com 4 pontos não siga em frente, pelo menos como um dos 8 milhões melhores terceiros e o quadro dos 16 avos de final está assim pintado. África do Sul, Canadá, Brasil, Japão, Alemanha, Paraguai, Países Baixos, Marrocos, Costa do Marfim, Noruega, França, Suécia, Estados Unidos, Bósnia e Herzegovina e Argentina, Cabo Verde. Cenários de qualificação ainda aberto. Os grupos JKL continuam por decidir. No grupo K, Portugal lidera e depende apenas de si frente à Colômbia para confirmar o primeiro lugar. No grupo L, a disputa envolve Inglaterra, Croácia e Gana. No grupo J, Argentina já está apurada, enquanto Austrália e Argélia disputam a outra vaga direta. Jogos para hoje: Panamá, Inglaterra e Croácia, Gana, todos às 23 horas de Maputo. Já de madrugada batem-se Colômbia, Portugal, República Democrática do Congo, Uzbequistão, Jordânia, Argentina e Argélia, Áustria. Da última noite e madrugada vieram os seguintes desfechos: Uruguai 0, Espanha 1, Cabo Verde 0, Arábia Saudita 0, Nova Zelândia 1, Bélgica 5, Egito 1, Irão 1.
2: É o fim do Jornal da Tarde. Em nome de uma vasta equipa que o tornou possível, despedem-se Leonel da Matimel, que esteve na sonorização, e Simon Cabo é na edição e apresentação. Boa tarde e continuação de um bom fim de semana.

0: Saudações, seja bem-vindo ao Jornal de Manica. Este é o tema em destaque que marca a atualidade provincial. A Comissão Técnica do Diálogo Nacional Inclusivo, que trabalha na província de Manica, prepara-se para dar início à fase das audições públicas a partir da próxima segunda-feira. Edição e apresentação de Júnior da Silva, sonorização de Carlos Barros. Ótima audição. A Comissão Técnica do Diálogo Nacional Inclusivo, que trabalha na província de Manica, prepara-se para dar início à fase das audições públicas a partir da próxima segunda-feira. Desenvolve esta notícia Domingos Cadeado.
1: Trata-se de uma etapa que visa apresentar à população a sistematização das contribuições recolhidas durante as sessões de auscultação pública realizadas o ano passado e início deste ano. O membro da Comissão Técnica destacada para a província de Manica, Miguel Kenas, explicou que se esperam três cenários a saber: a manutenção do modelo atual com alterações pontuais, reformas moderadas e que propõem mudanças mais significativas, e a reforma profunda que contempla transformações estruturais.
2: A Comissão Técnica teve o seu tempo para sistematizar toda essa informação e, com base nessa sistematização, nós vamos trazer à população quais são os cenários que foram recolhidos, quais são as situações, para que, em função do consenso que se vai alcançar nesses cenários, possamos já ter propostas de leis ou propostas de reforma.
1: De acordo com Miguel Kenassi, desta vez o processo será alargado para além das sedes distritais, abrangendo igualmente os postos administrativos e localidades, com o objetivo de garantir uma participação mais ampla e rural.
2: Todo moçambicano a contribuir nesta decisão, para que as reformas que vamos ter em breve ou futuramente possam refletir a ideia e o pensamento dos cidadãos.
1: Miguel Kenassi, membro da Comissão Técnica do Diálogo Nacional Inclusivo, destacada para a província de Manica, e a antevisão da realização da próxima fase de auscultação, que arranca próxima segunda-feira em todo o país.
0: O Conselho Municipal da Vila de Catandica, em Manica, enfrenta dificuldades financeiras para o pagamento de salários devido ao atraso no desembolso do Fundo de Compensação Autárquica. Domingos Cadeado, novamente.
3: O presidente do Conselho Municipal de Catandica, Pedro Mazonda, explica que esta é a causa do atraso salarial dos funcionários municipais nos últimos 5 meses. Devido ao atraso salarial, alguns funcionários daquela autarquia paralisaram os trabalhos em reivindicação do pagamento. Pedro Mazonde diz que a reivindicação é legítima, mas garante que a edilidade está a evitar esforços para resolver a situação. Explicou que a fraca coleta de receitas é um dos entraves para responder de forma cabal às exigências dos funcionários e do funcionamento da máquina autárquica.
4: Neste momento realmente aconteceu uma greve, podemos dizer que está em curso ainda. Temos a dizer que reconhecemos que a greve é funcionários têm o direito de o fazer e realmente existe um motivo pelo qual nós temos problemas sérios de conseguirmos pagar os salários nesses últimos 5 meses. E neste momento estamos a trabalhar afincadamente, tarde ou cedo nós vamos fazer de tudo para que os salários possam aparecer. Realmente nossa receita não é suficiente para cobrir despesas de salário, não é? Porque em algum momento acabamos ser dependentes exatamente das transferências quase centrais para funcionamento, assim como para outras atividades, incluindo os salários.
3: O presidente do Conselho Municipal de Catandica assegurou ainda que o diálogo com os funcionários tem sido permanente, daí que apela à calma e serenidade.
4: Realmente o diálogo é algo que sempre nós fizemos. Nós, para além de reuniões que agora estamos a fazer frequentemente com eles para poder atenuar a situação, também temos feito reuniões rotineiras e mensalmente nós temos 4 encontros obrigatórios que acontecem nas segundas-feiras. E nessas segundas-feiras praticamente tratamos tudo menos nada e também temos dado aquela informação daquilo que está a acontecer em relação à parte financeira, em relação às nossas atividades e mais outros elementos que são importantes para manter os nossos funcionários comunicados.
3: Pedro Mazonda adiantou que decorrem contactos junto do Governo Central com vista à obtenção de apoio financeiro sem avançar prazos para a regularização dos salários.
4: Estamos a trabalhar em todos os sentidos, junto ao Governo Central, como já havíamos dito no princípio, que somos dependentes daquelas transferências que eles mandam para nós, mas há um trabalho que está sendo feito e que brevemente poderemos ter uma luz verde. Podemos não marcar nenhuma data, nenhum momento, mas a qualquer momento algo pode acontecer para poder satisfazer os nossos funcionários. E dizer aos colegas que seria muito bom que nós todos voltássemos ao trabalho, porque realmente nós estamos a trabalhar para ser no sentido de minimizar este problema e futuramente voltarmos à normalidade.
3: Apesar da reivindicação, Pedro Mazonda, edil de Catandica garantiu que os serviços municipais continuam a funcionar e apelou aos munícipes a continuarem a recorrer ao Conselho Municipal para o tratamento de diversos serviços administrativos.
0: Noutras linhas da atualidade, o setor da agricultura em Manica apela aos produtores para conservarem os excedentes agrícolas e evitarem a venda de toda a colheita, de forma a garantir reservas alimentares até à próxima campanha agrícola. Dini Cassam.
5: O apelo foi lançado pelo chefe do Departamento de Segurança Alimentar e Nutricional na Direção Provincial da Agricultura e Pescas de Manica, Dionísio Rapeque, que diz que a medida visa evitar eventuais situações de escassez de alimentos nos próximos tempos. Dionísio Rapeque explica que, em caso de dúvida, os produtores devem aproximar aos extensionistas agrícolas para terem orientação sobre as quantidades mínimas de alimentos que devem ser guardados em cada agregado familiar para assegurar a alimentação durante um certo período.
6: O nosso apelo agora é que a nossa população tenha de conservar excedentes de modo a suportar que possamos chegar noutra campanha. Estamos a verificar uma comercialização massiva desses produtos que, primeiro, nós... Os extensionistas já têm noção, mais ou menos, de acordo às necessidades de consumo de cada família. Em função do número de cada família, possamos reservar alimentos suficientes também que possam chegar para o próximo ano.
5: Na ocasião, Dionísio Rapeque apelou igualmente à população para diversificar a alimentação. Segundo o responsável, embora a província disponha de grande diversidade de alimentos, muitas famílias continuam a consumir uma dieta pouco variada, situação que contribui para a persistência da desnutrição crónica, sobretudo entre crianças menores de 5 anos.
6: Nós temos muita diversidade de alimentos da nossa província. A nossa recomendação é que, dentro da nossa diversidade de alimentos, que temos muito em Manica, possamos comer um pouco de tudo em todas as refeições, de modo que sejamos saudáveis. Porque o atual cenário, os índices que nós temos em termos de pontuação de consumo alimentar, assim como da diversidade da dieta, deixam a desejar.
5: A fonte defende que a conservação adequada dos alimentos e a adoção de uma alimentação diversificada são medidas fundamentais para reforçar a segurança alimentar e melhorar o estado nutricional da população da província de Manica.
0: Novamente de indicação, e desta feita fala do Instituto Nacional de Emprego, INEPO, em Manica, que aposta nos líderes comunitários para reforçar a divulgação de oportunidades de emprego junto da juventude.
5: O Instituto Nacional de Emprego, INEP, em Manica, aposta nos líderes comunitários para reforçar a divulgação de oportunidades de emprego junto da juventude. Para o efeito, a instituição capacitou líderes dos 34 bairros da cidade de Chimoio sobre os serviços disponibilizados pelo INEP, uma iniciativa que visa facilitar o acesso dos jovens à informação sobre vagas de emprego, estágios pré-profissionais e orientação profissional. O delegado provincial do INEP em Manica, Viriato Uetela, explicou que a medida surge em resposta à reduzida adesão dos jovens às oportunidades de emprego divulgadas pela instituição, incluindo vagas disponíveis dentro e fora do país. Por isso, o INEP pretende utilizar os líderes comunitários como canais adicionais de comunicação para alcançar um maior número de jovens.
7: Há instituições que lançam vagas, nos comunicam sobre o lançamento de algumas vagas e nós partilhamos esta informação às comunidades ou aos jovens. No entanto, a aderência dos jovens a estas vagas tem sido limitada. Por um lado, pode ser porque os nossos canais de comunicação, que são as redes sociais na sua maioria, por causa da natureza, da dinâmica atual da sociedade, nós usamos as redes sociais, tanto entendemos que é importante que esta comunicação seja feita diretamente também para os líderes transmitirem isso aos jovens.
5: Acrescentou que a instituição tem estado a orientar os jovens a procurar informações alinhadas com as atuais exigências do mercado de trabalho, sobretudo nas áreas das tecnologias de informação e comunicação.
7: Hoje não adianta se formar apenas enquanto não analisou qual é a tendência do mercado. Nós sabemos hoje que as tecnologias de informação e comunicação com base em inteligência artificial são ferramentas que estão a ser a tendência do momento. Então, nós comunicamos, nós orientamos os jovens para, quando forem fazer as suas formações, olharem mesmo para esta componente.
5: Na ocasião, Viriato Wetela revelou que a província de Manica registou, desde o ano passado até o primeiro trimestre deste ano, mais de 13 mil empregos criados, dos quais 36% pertencem ao setor da agricultura, o principal empregador da província.
0: Tempo para o desporto com o Vasco Augusto, que vai falar da Taça de Moçambique nesta parcela do país.
8: A Associação Provincial de Futebol de Manica garante estarem criadas as condições para a realização do jogo da final da Taça de Moçambique nesta parcela do país, no próximo domingo em Chimoio. O jogo que envolve o Testa África e a Academia de Futebol de Chimoio está marcado para o Campo Municipal de Chimoio pelas 14 horas e 30 minutos. O secretário-geral da Associação Provincial de Futebol de Manica, Albertino Alberto, revelou que, em caso de empate no período regulamentar, vai ao prolongamento de 30 minutos, divididos em duas partes, e, caso persistir, o vencedor vai se encontrar na lotaria de grandes penalidades. Albertino Alberto fez saber que a Associação Provincial de Futebol de Manica está a preparar para o ambiente ser de festa no jogo da final, pois tudo está aprimorado para a premiação.
9: Aos artistas que são os fazedores do próprio espetáculo, falo dos atletas, os treinadores e o staff todo das equipes envolvidas, sintam-se comovidos, sintam-se enquadrados dentro de um ambiente festivo, esportivo, porque nós estamos a evidenciar todo o esforço possível para proporcionarmos o melhor ambiente de realização deste mesmo jogo da final. Até já temos garantido o troféu para o vencedor, as medalhas para o vencedor e o vencido da final da Taça de Moçambique.
8: Secretário-geral da Associação Provincial de Futebol de Manica, Albertino Alberto, e o jogo da final da Taça de Moçambique nesta parcela do país, marcado para o próximo domingo no Campo Municipal de Chimoio, entre a Academia de Futebol de Chimoio e Testa África.
0: Foram estes os principais destaques informativos neste Jornal de Manica. Obrigado pela sintonia. Continuação de ótima escuta à programação que se segue. Júnior da Silva e Carlos Barros.
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0: para no bazar. Quanto que é um quilo de peixe?
1: Um quilo de peixe é 8 milhões.
0: Pois lá, você está a nos estragar. Assim não vai ver se eu já para é, mas já é demais. Já me quiro.
1: Me quiro é 4 milhões.

0: Sim, seu vizinho. Pode chamar. Oh, bom dia, vizinho. Bom dia, como está?
1: Tudo bem, obrigado. Eu vi a minha vizinha. Eu estava a gritar esta manhã. Qual é o problema?
0: Pois lá, a tua vizinha, pá, estava sentindo dor da barriga. Ela já nasceu.
1: Pois lá, foi de raça a Deus. Deus entrando e ela já nasceu.
2: Ah, sim, parabéns, vizinho.
0: Obrigado, obrigado. Também nasceu a minha maninha. Veja lá, manininhas. Estou muito contente sobre esta merda. Caramba, veja lá, bicho.
2: Ah, sim.

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1: Albertina Zandamela e ouvinte, muito boa tarde. Começamos com uma nota de última hora. Chega-nos da Zambésia. A indicação é de que 5 pessoas morreram carbonizadas na sequência da explosão de um depósito combustível no distrito de Mucuba, província da Zambésia. Vamos ao detalhe em direto neste serviço de notícias com o jornalista Rizik Zacarias a partir de Climane. Boa tarde.
2: Boa tarde. O facto foi confirmado pela administradora de Mucuba. Adelina Tavares explica que o incidente ocorreu por volta das 20 horas de ontem, após o descarregamento de um tambor contendo gasolina numa residência de construção precária. A gasolina estava próxima de uma fogueira. Das 5 vítimas, 4 morreram no local. A última, por sinal, menor, perdeu a vida num hospital distrital. Kelimane Rizik Zacarias.
1: Teremos, obviamente, mais detalhes em torno desta ocorrência na província da Zambézia, isto nos próximos serviços de informação da Rádio Moçambique. Fica para já esta indicação de que 5 pessoas morreram carbonizadas na sequência da explosão de um depósito de combustível no distrito de Mucuba, província da Zambézia. Um Instituto para a Promoção das Pequenas e Médias Empresas, IPEM, está a desenvolver uma plataforma digital que visa garantir oportunidades de financiamento às micro, pequenas e médias empresas no país. A iniciativa denominada EMPME encontra-se na fase piloto e tem também por objetivo conectar as empresas a instituições financeiras, bem como a potenciais investidores. São informações prestadas à Rádio Moçambique pela Coordenadora dos Serviços Centrais de Assistência Financeira e Promoção Empresarial no IPEM. Fadira Barrot, no quadro das celebrações hoje do Dia das Micro, Pequenas e Médias Empresas.
3: O IPM está a implementar uma plataforma eletrônica designada EMPME, desenvolvida pelo parceiro tecnológico do IPM, o CEDCIF, que permite que a empresa encontre em um único lugar tudo o que precisa, desde os serviços, informação, notícias, capacitação. A plataforma EMPME conecta, informa e impulsiona o crescimento das EMPMEs. Conta atualmente com cerca de 23 mil empresas inscritas e continua a expandir os seus negócios digitais.
1: Fadira Barrota apela, no entanto, ao reforço dos mecanismos de acesso ao financiamento e a facilitação do acesso aos mercados, visando melhorar a competitividade e sustentabilidade das empresas no país. O Conselho Municipal de Maputo assegura estar a trabalhar para a conclusão, em outubro deste ano, das obras de ampliação e modernização da rede de esgoto na Baixa da cidade. É uma informação prestada hoje à imprensa pelo presidente do Conselho de Administração da Empresa Municipal de Saneamento e Drenagem. Borges da Silva disse que a existência de outras infraestruturas no subsolo, como é o caso de sistemas de telecomunicações e energia, condiciona o decurso normal das obras.
4: Estamos perto dos 50% em termos de execução física. São obras de grandes envergaduras, são obras que são feitas no subsolo e, ao nível da Baixa da cidade de Maputo, existem vários serviços no subsolo que muitas vezes condicionam a normal continuidade das obras.
1: Borges da Silva falava na reabertura total a partir de hoje da Avenida Joaquim Chissano ao tráfego, após a conclusão das obras de melhoria do sistema de saneamento. O Conselho Municipal da Vila de Catandica, em Manica, está a enfrentar dificuldades financeiras para o pagamento de salários devido ao atraso no desembolso do Fundo de Compensação Autárquica. O edil de Catandica diz que está, ou melhor, esta é a causa do atraso salarial dos funcionários municipais nos últimos 5 meses, fato que levou à paralisação das atividades. Pedro Mazonde explica, no entanto, que a edilidade está a trabalhar para solucionar o problema.
5: Neste momento realmente aconteceu uma greve, podemos já dizer que está em curso ainda. Temos a dizer que reconhecemos que a greve é funcionar o seu direito de o fazer e realmente existe um motivo pelo qual nós temos problemas sérios de conseguirmos pagar os salários nesses últimos 5 meses. E neste momento estamos a trabalhar afincadamente. Tarde ou cedo nós vamos fazer de tudo para que os salários possam aparecer.
1: Presidente do Conselho Municipal da Vila de Catandica, Pedro Mazonda. No estrangeiro, a Junta Militar de Burkina Faso decidiu romper as relações diplomáticas com a França por alegadas ambições neocoloniais evidenciadas pelo seu apoio ativo e redes subversivas aos terroristas que atuam no país e na região do Sahel. É um anúncio feito ontem pelo líder da Junta Militar de Burkina Faso, Ibrahim Traoré, acrescentando que a França tem agido de forma persistente contra os interesses do seu país. A França, por sua vez, classifica a decisão de hostil e sem fundamento e destaca que medidas recíprocas serão necessárias, estando neste momento a ser analisadas. No desporto, Costa de Sol voltou a perder, desta vez por 2-1, diante do Ferroviário de Lixinga. Com 12 pontos, os canarinhos atrasam-se na perseguição ao líder do Moçambola, o Ferroviário da Beira. E o Bahia de Pemba deixou momentaneamente o estatuto de lanterna vermelha ao empatar a um golo na deslocação ao reduto da UDS. Os baianos colam-se agora ao Machacane com 2 pontos e relegam o Xingal de Tete para a última posição com apenas 1 ponto. A 8ª jornada tem ainda em agenda os encontros Liga Desportiva de Sofala, Ferroviário de Nacala, Ferroviário da Beira, Ferroviário de Nampula, Xingal de Tete, Associação Desportiva de Pemba. A ronda abriu nesta quinta-feira com um nulo entre a ADV e o Ferroviário de Maputo. No Mundial de Futebol, 7 seleções africanas já estão qualificadas para a fase eliminar da prova. Adão Matimbe.
6: África do Sul, Cabo Verde, Costa do Marfim, Egito, Gana, Marrocos e Senegal. Depois dos tão celebrados empates contra a Espanha e Uruguai, favoritos do Grupo H, Cabo Verde mediu forças com a Arábia Saudita na madrugada deste sábado, num duelo que terminou sem golos. O número de seleções apuradas pode aumentar de 7 para 9, com a possibilidade da Argélia e República Democrática do Congo poderem carimbar passagem à fase seguinte. A Tunísia é a única nação africana eliminada até agora. Matematicamente, 19 seleções estão já apuradas para os 16avos de final do Mundial. México e África do Sul no Grupo A, Suíça, Canadá e Bósnia e Herzegovina no Grupo B, Brasil e Marrocos no C, Estados Unidos e Austrália no D, Alemanha, Costa do Marfim e Equador no Grupo E, Países Baixos, Japão e Suécia no Grupo F, França e Noruega no I, Argentina no Grupo J e Colômbia no Grupo K.
1: Apresentamos o serviço de notícias das 14 horas. Escuta a informação em detalhe, em atualização no noticiário das 18 horas. Boa tarde.
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2: 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Porque há treinadores que fazem bullying ou vice-versa, que muitas crianças desistem, talentosas no futebol. Falar para os treinadores, consciencializar sobre o safeguarding, perceber a relevância de termos essa cadeira instituída, perceber também que por detrás de um jogador que nós queremos que produza resultados, perceba-se que há outros fatores que podem ser fatores que vão impossibilitar a ter um rendimento desejável.
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0: Atenção às notícias já a seguir, apresentadas por Cristina Xavier. Boa noite.
1: Boa noite, Rosa Freitas. Boa noite, ouvinte. O manuseamento indevido da gasolina é apontado como a principal causa do incêndio que matou 5 pessoas, 4 das quais da mesma família, na cidade de Mucuba, província da Zambésia. Jornalista Jacinto Castiano.
2: A informação foi avançada por Manuel Cumaio, comandante provincial do Corpo de Salvação Pública, em declaração à Rádio Moçambique. O comandante do Serviço Nacional de Salvação Pública deslocou-se ao distrito de Mucuba para averiguar as circunstâncias do incidente. O SENSAP reitera apelos à população para evitar conservação inadequada e mau uso de combustíveis por constituir perigo à vida humana.
3: Da avaliação feita, vai-se percebendo que a família que encontrou a morte vítima do acidente, do incêndio, é uma família que vinha praticando a atividade de venda clandestina de combustível, nesse contexto a gasolina. Acabou entrando em combustão e saiu do controle, uma vez que a residência era construída de material de pouca resistência ao fogo. Ficou mais vulnerável, foi mais um fator que culminou com o óbito das pessoas.
2: Manuel Cumaio, comandante do Serviço Nacional de Salvação Pública na Zambésia. De Mucuba, Jacinto Castiano.
1: O Instituto para a Promoção das Pequenas e Médias Empresas, IPEMA, está a desenvolver uma plataforma digital que visa garantir oportunidades de financiamento às micro, pequenas e médias empresas no país. A iniciativa denominada MPME encontra-se na fase piloto e tem também por objetivo conectar as empresas a instituições financeiras, bem como a potenciais investidores. São informações prestadas à Rádio Moçambique pela coordenadora dos Serviços Centrais de Assistência Financeira e Promoção Empresarial no IPEMA, Fárida Barrote, no quadro das celebrações hoje do Dia das Micro, Pequenas e Médias Empresas.
4: O IPEMA está a implementar uma plataforma eletrônica designada da EMPME, desenvolvida pelo parceiro tecnológico do IPEM, o CETSIF, que permite que a empresa encontre em um único lugar tudo o que precisa, desde os serviços, informação, notícias, capacitação. A plataforma EMPME conecta, informa e impulsiona o crescimento das EMPMEs, conta atualmente com cerca de 23 mil empresas inscritas e continua a expandir os seus negócios digitais.
1: Farida Barrota, pelo entanto, ao reforço dos mecanismos de acesso ao financiamento e a facilitação do acesso aos mercados, visando melhorar a competitividade e sustentabilidade das empresas no país. O Conselho Municipal de Maputo assegura estar a trabalhar para a conclusão em outubro deste ano das obras de ampliação e modernização da rede de esgoto na Baixa da cidade. É uma informação prestada hoje à imprensa pelo presidente do Conselho de Administração da Empresa Municipal de Saneamento e Drenagem. Borges da Silva disse que a existência de outras infraestruturas no subsolo, como é o caso de sistemas de telecomunicações e energia, condiciona o decurso normal das obras.
5: Estamos perto dos 50% em termos de execução física. São obras de grandes envergaduras, são obras que são feitas no subsolo e ao nível da Baixa da cidade de Maputo existem vários serviços no subsolo que muitas vezes condicionam a normal continuidade das obras.
1: Borges da Silva falava na reabertura total, a partir de hoje, da Avenida Joaquim Chissano ao tráfego, após a conclusão das obras de melhoria do sistema de saneamento. Cerca de 20 mil agregados familiares na província de Nampula vão beneficiar de insumos agrícolas no âmbito do programa Hortas que Transformam Vidas. Jornalista Otávio Fonseca.
6: Trata-se de uma iniciativa do gabinete da esposa do governador de Nampula que visa combater a desnutrição crónica e abrange principalmente mulheres e jovens dos 23 distritos da província de Nampula. A esposa do governador de Nampula, Nazir Abdullah, disse no ato do lançamento oficial do programa que a iniciativa traz uma visão mais clara, aproximando as políticas públicas às mulheres e jovens e às famílias da província de Nampula.
7: Existe uma realidade muito simples. A desnutrição não se combate apenas nas unidades sanitárias. Combate-se muito antes disso. Combate-se quando uma família consegue produzir os seus alimentos, alimentos variados. Quando uma criança cresce com acesso a uma alimentação equilibrada e quando uma mãe dispõe de melhores condições econômicas para cuidar da sua família.
6: Otávio Fonseca, Nampula.
1: Na atualidade internacional, a Venezuela recebeu mais de 1.600 socorristas para prestar assistência às vítimas dos sismos ocorridos na quarta-feira, informou hoje o vice-ministro dos Negócios Estrangeiros venezuelano para a Europa e América do Norte. Oliver Blanco disse que a Venezuela recebeu nas últimas horas voos com equipas de resgates internacionais e são esperadas mais equipas com chegadas já programadas. Dados recentes indicam que os terremotos causaram 920 mortos e 3.300 feridos, entre graves e ligeiros. O tempo. A cidade de Tete poderá registrar amanhã 30 graus centígrados de temperatura máxima, seguida por Beira, Quelimane, Nampula e Pemba com 28 graus. Xai-Xai, Inhambane, Vilanculo 27, Maputo 26, Chimoio e Lixinga poderão registrar 24 graus centígrados de temperatura máxima. Fora as notícias já a esta hora. As próximas, às 19h30, inseridas no Jornal da Noite.
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8: 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Mas pelo que portaram a socorro em cadeia nacional, mas socorro em chubrugazinho, a zenda, coco, na guia de zona. Naná, tu me seis com a minha mãe, canal de 18 horas 7 minutos.
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Ora, viva muito boa noite, amigo ouvinte. Bem-vindo a mais um espaço de emissão na língua oficial portuguesa referente a este sábado. Hoje é, por sinal, o dia 27 de junho de 2026. 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É um prazer enorme, uma grande alegria. É motivo de uma grande satisfação e um desafio enorme estar com o amigo ouvinte. Hoje, então, até muito bem próximo das 20 horas e 55 minutos no país, vamos a partilhar momentos de grandes emoções. Dentro de instantes teremos o Jornal de Manica na sua segunda edição. Isso, 9 horas e 30 minutos, o Jornal da Noite em cadeia nacional. Às 20 horas, não deixe de acompanhar o programa Antena Juvenil. São então estas algumas das propostas que demos para partilhar com o amigo ouvinte ao longo deste espaço de emissão. Pelo que seja, muito bem-vindo e muito obrigado pelo carinho da sua audiência.

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1: Acerta o seu relógio, amigo ouvinte, em Moçambique, são precisamente 19 horas.
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1: É hora de informação, vamos ao Jornal de Manica na sua segunda edição. Tenha uma ótima escuta.
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0: Saudações, seja bem-vindo ao Jornal de Manica. Este é o tema em destaque que marca a atualidade provincial. A Comissão Técnica do Diálogo Nacional Inclusivo, que trabalha na província de Manica, prepara-se para dar início à fase das audições públicas a partir da próxima segunda-feira. Edição e apresentação de Júnior da Silva, sonorização de Carlos Barros. Ótima audição. A Comissão Técnica do Diálogo Nacional Inclusivo, que trabalha na província de Manica, prepara-se para dar início à fase das audições públicas a partir da próxima segunda-feira. Desenvolve esta notícia Domingos Cadeado.
1: Trata-se de uma etapa que visa apresentar à população a sistematização das contribuições recolhidas durante as sessões de auscultação pública realizadas o ano passado e início deste ano. O membro da Comissão Técnica destacada para a província de Manica, Miguel Kenas, explicou que se esperam três cenários a saber: a manutenção do modelo atual com alterações pontuais, reformas moderadas e que propõem mudanças mais significativas, e a reforma profunda que contempla transformações estruturais.
2: A Comissão Técnica teve o seu tempo para sistematizar toda essa informação e, com base nessa sistematização, nós vamos trazer à população quais são os cenários que foram recolhidos, quais são as situações, para que, em função do consenso que se vai alcançar nesses cenários, possamos já ter propostas de leis ou propostas de reforma.
1: De acordo com Miguel Kenassi, desta vez o processo será alargado para além das sedes distritais, abrangendo igualmente os postos administrativos e localidades, com o objetivo de garantir uma participação mais ampla e rural.
2: Todo moçambicano a contribuir nesta decisão, para que as reformas que vamos ter em breve ou futuramente possam refletir a ideia e o pensamento dos cidadãos.
1: Miguel Kenassi, membro da Comissão Técnica do Diálogo Nacional Inclusivo, destacada para a província de Manica, e a antevisão da realização da próxima fase de auscultação, que arranca próxima segunda-feira em todo o país.
0: O Conselho Municipal da Vila de Catandica, em Manica, enfrenta dificuldades financeiras para o pagamento de salários devido ao atraso no desembolso do Fundo de Compensação Autárquica. Domingos Cadeado, novamente.
3: O presidente do Conselho Municipal de Catandica, Pedro Mazonda, explica que esta é a causa do atraso salarial dos funcionários municipais nos últimos 5 meses. Devido ao atraso salarial, alguns funcionários daquela autarquia paralisaram os trabalhos em reivindicação do pagamento. Pedro Mazonda diz que a reivindicação é legítima, mas garante que a edilidade está a evitar esforços para resolver a situação. Explicou que a fraca coleta de receitas é um dos entraves para responder de forma cabal às exigências dos funcionários e do funcionamento da máquina autárquica.
4: Neste momento realmente aconteceu uma greve, podemos dizer que está em curso ainda. Temos a dizer que reconhecemos que a greve é funcionar o seu direito de o fazer e realmente existe um motivo pelo qual nós temos problemas sérios de conseguirmos pagar os salários nesses últimos 5 meses. E neste momento estamos a trabalhar afincadamente, tarde ou cedo nós vamos fazer de tudo para que os salários possam aparecer. Realmente nossa receita não é suficiente para cobrir despesas de salário, não é? Porque em algum momento acabamos ser dependentes exatamente das transferências quase centrais para funcionamento, assim como para outras atividades, incluindo os salários.
3: O presidente do Conselho Municipal de Catandica assegurou ainda que o diálogo com os funcionários tem sido permanente, daí que apela à calma e serenidade.
4: Realmente o diálogo é algo que sempre nós fizemos. Nós, para além de reuniões que agora estamos a fazer frequentemente com eles para poder atenuar a situação, também temos feito reuniões rotineiras e mensalmente nós temos 4 encontros obrigatórios que acontecem nas segundas-feiras. E nessas segundas-feiras praticamente tratamos tudo menos nada e também temos dado aquela informação daquilo que está a acontecer em relação à parte financeira, em relação às nossas atividades e mais outros elementos que são importantes para manter os nossos funcionários comunicados.
3: Pedro Mazonda adiantou que decorre em contacto junto do Governo Central com vista à obtenção de apoio financeiro sem avançar prazos para a regularização dos salários.
4: Estamos a trabalhar em todos os sentidos, junto ao Governo Central, como já havíamos dito no princípio, que somos dependentes daquelas transferências que eles mandam para nós, mas é um trabalho que está sendo feito e que brevemente poderemos ter uma luz verde. Podemos não marcar nenhuma data, nenhum momento, mas a qualquer momento algo pode acontecer para poder satisfazer os nossos funcionários. E dizer aos colegas que seria muito bom que nós todos voltássemos ao trabalho, porque realmente nós estamos a trabalhar para ser no sentido de minimizar este problema e futuramente voltarmos à normalidade.
3: Apesar da reivindicação, Pedro Mazonda, edil de Catandica garantiu que os serviços municipais continuam a funcionar e apelou aos munícipes a continuarem a recorrer ao Conselho Municipal para o tratamento de diversos serviços administrativos.
0: Noutras linhas da atualidade, o setor da agricultura em Manica apela aos produtores para conservarem os excedentes agrícolas e evitarem a venda de toda a colheita, de forma a garantir reservas alimentares até à próxima campanha agrícola. Dini Cassam.
5: O apelo foi lançado pelo chefe do Departamento de Segurança Alimentar e Nutricional na Direção Provincial da Agricultura e Pescas de Manica, Dionísio Rapec, que diz que a medida visa evitar eventuais situações de escassez de alimentos nos próximos tempos. Dionísio Rapec explica que, em caso de dúvida, os produtores devem aproximar aos extensionistas agrícolas para terem orientação sobre as quantidades mínimas de alimentos que devem ser guardados em cada agregado familiar para assegurar a alimentação durante um certo período.
6: O nosso apelo agora é que a nossa população tenha de conservar excedentes de modo a suportar que possamos chegar em outra campanha. Estamos a verificar uma comercialização massiva desses produtos que, primeiro, os extensionistas já têm noção mais ou menos de acordo às necessidades de consumo de cada família. Em função do número de cada família, possamos reservar alimentos suficientes também que possam chegar para o próximo ano.
5: Na ocasião, Dionísio Rapec apelou igualmente à população para diversificar a alimentação. Segundo o responsável, embora a província disponha de grande diversidade de alimentos, muitas famílias continuam a consumir uma dieta pouco variada, situação que contribui para a persistência da desnutrição crónica, sobretudo entre crianças menores de 5 anos.
6: Nós temos muita diversidade de alimentos da nossa província. A nossa recomendação é que, dentro da nossa diversidade de alimentos, que temos muito em Manica, possamos comer um pouco de tudo em todas as refeições, de modo que sejamos saudáveis, porque o atual cenário, os índices que nós temos em termos de pontuação de consumo alimentar, assim como da diversidade da dieta, deixam a desejar.
5: A fonte defende que a conservação adequada dos alimentos e a adoção de uma alimentação diversificada são medidas fundamentais para reforçar a segurança alimentar e melhorar o estado nutricional da população da província de Manica.
0: Novamente de indicação, e desta feita fala do Instituto Nacional de Emprego, INEPO, em Manica, que aposta nos líderes comunitários para reforçar a divulgação de oportunidades de emprego junto da juventude.
5: O Instituto Nacional de Emprego, INEP, em Manica, aposta nos líderes comunitários para reforçar a divulgação de oportunidades de emprego junto da juventude. Para o efeito, a instituição capacitou líderes dos 34 bairros da cidade de Chimoio sobre os serviços disponibilizados pelo INEP, uma iniciativa que visa facilitar o acesso dos jovens à informação sobre vagas de emprego, estágios pré-profissionais e orientação profissional. O delegado provincial do INEP em Manica, Viriato Waitela, explicou que a medida surge em resposta à reduzida adesão dos jovens às oportunidades de emprego divulgadas pela instituição, incluindo vagas disponíveis dentro e fora do país. Por isso, o INEP pretende utilizar os líderes comunitários como canais adicionais de comunicação para alcançar um maior número de jovens.
7: Há instituições que lançam vagas, nos comunicam sobre o lançamento de algumas vagas e nós partilhamos esta informação às comunidades ou aos jovens. No entanto, a aderência dos jovens a estas vagas tem sido limitada. Por um lado, pode ser porque os nossos canais de comunicação, que são as redes sociais na sua maioria, por causa da natureza, da dinâmica atual da sociedade, nós usamos as redes sociais, tanto tendemos que é importante que esta comunicação seja feita diretamente também para os líderes transmitirem isso aos jovens.
5: Acrescentou que a instituição tem estado a orientar os jovens a procurar informações alinhadas com as atuais exigências do mercado de trabalho, sobretudo nas áreas das tecnologias de informação e comunicação.
7: Hoje não adianta se formar apenas enquanto não analisou qual é a tendência do mercado. Nós sabemos hoje que as tecnologias de informação e comunicação com base em inteligência artificial são ferramentas que estão a ser a tendência do momento. Então, nós comunicamos, nós orientamos os jovens para, quando forem fazer as suas formações, olharem mesmo para esta componente.
5: Na ocasião, Viriato Wetela revelou que a província de Manica registou, desde o ano passado até o primeiro trimestre deste ano, mais de 13 mil empregos criados, dos quais 36% pertencem ao setor da agricultura, o principal empregador da província.
0: Tempo para o desporto com o Vasco Augusto, que vai falar da Taça de Moçambique nesta parcela do país.
8: A Associação Provincial de Futebol de Manica garante estarem criadas as condições para a realização do jogo da final da Taça de Moçambique nesta parcela do país, no próximo domingo em Chimoio. O jogo que envolve o Teste África e a Academia em Futebol de Chimoio está marcado para o Campo Municipal de Chimoio pelas 14 horas e 30 minutos. O secretário-geral da Associação Provincial de Futebol de Manica, Albertino Alberto, revelou que em caso de empate no período regulamentar, vai ao prolongamento de 30 minutos, divididos em duas partes, e caso persistir, o vencedor vai se encontrar na lotaria de grandes penalidades. Albertino Alberto fez saber que a Associação Provincial de Futebol de Manica está a preparar para o ambiente ser de festa no jogo da final, pois tudo está aprimorado para a premiação.
9: Aos artistas que são os fazedores do próprio espetáculo, falo dos atletas, os treinadores e o staff todo das equipas envolvidas, sintam-se comovidos, sintam-se enquadrados dentro de um ambiente festivo, esportivo, porque nós estamos a evidenciar todo o esforço possível para proporcionarmos o melhor ambiente de realização deste mesmo jogo da final. Até já temos garantido o troféu para o vencedor, as medalhas para o vencedor e o vencido da final da Taça de Moçambique.
8: Secretário-geral da Associação Provincial de Futebol de Manica, Albertino Alberto, e o jogo da final da Taça de Moçambique nesta parcela do país, marcado para o próximo domingo no Campo Municipal de Chimoio, entre a Academia de Futebol de Chimoio e Teste África.
0: Foram estes os principais destaques informativos neste Jornal de Manica. Obrigado pela sintonia. Continuação de ótima escuta à programação que se segue. Júnior da Silva e Carlos Barros.
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0: São 19h14, no país para trás fica o Jornal de Manica na sua segunda edição. Às 19h30 teremos o Jornal da Noite em cadeia nacional, é uma proposta não perder aqui na grelha da sua rádio Moçambique. A sua atenção aos anúncios e outros compromissos comerciais. Informa-se a todos os funcionários aposentados e pensionistas da Rádio Moçambique, na sede e emissores provinciais, que no período de 1 a 30 de junho do ano em curso, o Departamento de Assuntos Sociais vai proceder à prova de vida referente ao ano 2026. Deverão ser portadores da fotocópia do bilhete de identidade autenticada e o NUIT. Para os dependentes com mais de 18 anos de idade, até 21, que estejam a frequentar o ensino médio, e de 22 a 25 anos de idade, o curso superior, deverão apresentar uma declaração de frequência. 19h15 no país.
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0: Alô, meus queridos. Hoje vou partilhar a minha receita de frango com quiabo e leite de coco. Já estão com água na boca, não é? É uma receita muito deliciosa e fácil de fazer. Leva só 40 minutos a preparar. Antes de mais nada, vamos lavar as mãos com sabão ou cinza. Depois vamos juntar tudo o que vamos precisar. Lavar bem e cortar. Com as quantidades que vou ditar, pode servir até 5 pessoas. Pega numa caneta e papel e vamos anotar. 1/2 kg de frango. Pode usar o frango vendido em pedaços que encontra facilmente aí no seu bairro. E pode escolher os pedaços que mais gosta, não é? 8 quiabos médios cortados às rodelas grossas. 4 tomates médios cortados aos bocados. 1 cebola cortada às rodelas. 3 chávenas de leite de coco. Mas atenção, uma das chávenas deve ter aquele primeiro leite. Aquele mais grosso. Esse mesmo. 1/2 colherinha de sal iodado e 5 dentes de alho. Pode não pôr alho se quiser, não há problema. Assim que tudo estiver limpo e cortado, é só começar a cozinhar. Pega numa panela, coloca 2 chávenas do segundo leite de coco, aquele leite mais leve, a cebola, o tomate e leva ao fogo. Mexer sempre até o leite começar a ferver. Quando o leite de coco reduzir um pouco, coloca os pedaços de frango. Pode usar os pedaços que tiver, como asinhas, carcaça ou outras partes, bem temperados com alho e sal. Se não tiver alho, não tem problema. Fica saboroso do mesmo jeito. E deixa cozinhar por 15 minutos. A seguir, coloca os quiabos e o primeiro leite de coco. Aquela chávena com leite mais grosso, aquela. É só mexer bem e deixar por mais 10 minutos. E já está pronto. Viram como é fácil? Pode servir este prato com chima de farinha de milho fortificado daquela maneira que vocês sabem fazer. Esta foi mais uma receita da vovó para hoje. Façam aí em casa. Vão gostar. E bom apetite!
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1: Para trás ficam os nossos compromissos comerciais. Às 20 horas teremos o programa Antena Juvenil. Dentro de instantes, o Jornal da Noite em cadeia nacional.
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1: Hoje é 27 de junho de 2026, Dia Internacional da Micro e Pequena Empresa e Dia Internacional do Diabético. Em Moçambique, são 19 horas e 30 minutos. A Rádio Moçambique transmite já a seguir em cadeia nacional o Jornal da Noite. Tenha uma ótima escuta.
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0: Boa noite, caro ouvinte, bem-vindo ao Jornal da Noite. Armazenamento e manuseamento incorreto de combustível resultam na morte de 5 pessoas no distrito de Mucuba, província da Zambésia.
1: Consta-nos que ontem por volta das 18 horas, num manuseio indivíduo de combustível em quantidade até agora não especificada, acabou acidentalmente criando uma situação de incêndio e vitimou 4 pessoas justamente no local, só a outra criança que veio habitar na madrugada de hoje.
0: Comandante do Serviço Nacional de Salvação Pública na Zambésia, Manuel Comaio, ministro da Saúde, anuncia na Matola, província de Maputo, o envio de brigadas multifacetadas pelo país para assistência massiva à população. No estrangeiro, empresariado sul-africano diz que vai apoiar a polícia no controle das manifestações anti-imigração convocadas para a próxima terça-feira. Destaques da presente edição do Jornal da Noite. Francisco Jad está na sonorização e Cristina Xavier na edição e apresentação. Ótima escuta. Tambor com gasolina explode e mata 5 pessoas na cidade de Mucuba, província da Zambésia. A informação é desenvolvida por Sérgio Mamudo.
2: 5 pessoas morreram carbonizadas esta sexta-feira na cidade de Mucuba, na Zambésia, na sequência da explosão de um tambor contendo gasolina. 4 eram da mesma família. O fato foi confirmado pela administradora do distrito de Mucuba. Adelina Tavares explica que o incidente ocorreu por volta das 20 horas de ontem, após o descarregamento de um tambor contendo gasolina numa residência de construção precária. A gasolina estava próxima de uma fogueira.
3: De forma insistida, tem feito a venda de combustíveis em momentos locais inapropriados, mas preocupa-nos mais da maneira como este combustível é armazenado. O caso concreto que aconteceu aqui foi especificamente isso. Estava misturado o combustível, lá por dentro também tinham as pessoas e deu nisso que nós todos podemos aqui testemunhar neste momento.
2: Das 5 vítimas, 4 morreram no local. A última, por sinal, menor de 3 anos, perdeu a vida no Hospital Distrital de Mucuba. Os vizinhos estão em choque.
4: Ontem, por volta das 18 para 19, eu estava sentado aí na varanda da minha casa, estava conversando com o meu primo. Então, de repente, soube uma explosão. Minha esposa, quando diz, a casa lá está a arder. Ela ficou preocupada com a filha, porque a filha brincava com criança daqui. Quando nós saímos, de verdade a casa estava a pegar fogo. Não tinha como, mas conseguimos primeiro salvar a criança que estava na varanda, que infelizmente essa manhã acabou resultando em óbito. E a porta estava fechada. Quando tentamos derrubar a porta, tinha alguém na porta, né? Mas já estava... Já estava carbonizado, tentamos lançar água, porque não sabíamos a origem do incêndio. Pensávamos nós que fosse um curto-circuito por aí. Dali, quando lançávamos água, também a chama ainda era intensa. Dali concluímos que era gasolina, mas não conseguimos mesmo salvar outras vítimas. Dentro da residência eram 4 pessoas.
5: Quatro pessoas,
4: um casal,
5: e
4: uma criança de aparentemente 2 anos.
5: Sim.
4: E um jovem, que mais tarde, depois, concluímos que era o nosso vizinho também, desta casa ao lado.
2: Vizinho da família que morreu carbonizado esta sexta-feira em Mucuba. De Quelimane, Sérgio Mamudo.
0: 5 pessoas morrem carbonizadas na cidade de Mucuba, província da Zambésia, na sequência da explosão de um tambor contendo gasolina, e o comandante do Serviço Nacional de Salvação Pública deslocou-se ao local para averiguar as circunstâncias e as causas do incidente. Reporta Jacinto Castiano.
6: Manuseio indevido de gasolina é apontada como sendo a principal causa do incêndio que matou 5 pessoas, 3 das quais da mesma família, no bairro Aeroporto II, na cidade de Mucuba, na Zambésia. A informação foi avançada por Manuel Comaio, comandante provincial do Corpo de Salvação Pública, em declaração à Rádio Moçambique.
1: Dos dados que conseguimos colher neste momento, consta-nos que ontem por volta das 18 horas, num manuseio indivíduo de combustível em quantidade até agora não especificada, acabou acidentalmente criando uma situação de incêndio e vitimou 4 pessoas justamente no local, só a outra criança que veio habitar na madrugada de hoje.
6: O SENSAP reitera apelos à população para evitar conservação inadequada e mau uso de combustíveis por constituir perigo à vida humana.
1: É uma situação que o SENSAP, em particular, vem trabalhando no sentido de desencorajar a atitude de conservar os combustíveis em recipientes não adequados. Mas, mesmo assim, da avaliação feita, vai-se percebendo que a família que encontrou a morte vítima do acidente, do incêndio, é uma família que vinha praticando a atividade de venda clandestina de combustível. Nesse contexto, a gasolina acabou entrando em combustão e saiu do controle, uma vez que a residência era construída de material de pouca resistência ao fogo, ficou mais vulnerável, foi mais um fator que culminou com o óbito das pessoas.
6: Manuel Kumayo, comandante do Serviço Nacional de Salvação Pública na Zambésia. De Mucuba, Jacinto Castiano.
0: 19 horas e 36 minutos, o Ministro da Saúde trabalhou hoje na cidade da Matola, província de Maputo, e anunciou o envio de técnicos do setor pelo país para prestar assistência massiva à população. Jornalista Stélio Manissa.
5: Segundo o CNS, a iniciativa visa igualmente descongestionar as unidades sanitárias cujas infraestruturas estão a reduzir a sua capacidade de resposta ao crescente número de utentes que procuram pelo atendimento hospitalar. O governante avança ainda que este é um dos caminhos encontrados para encurtar a distância daqueles pacientes ou famílias que, por várias razões, não conseguem ir ao hospital.
7: Se nós queremos um país desenvolvido, a crescer, com uma independência económica, um dos principais indicadores é a saúde. Por isso, quando alguns dizem que a saúde é gasto, não, a saúde não é gasto, a saúde é um investimento. Porque tu, para teres desenvolvimento de qualquer país, tens que ter gente com saúde. O melhor medicamento do mundo não é paracetamol, não é ibuprofeno, não é antibiótico, é a paz. Então é por isso que esta iniciativa, ajudarmos o povo moçambicano a ter uma boa saúde. Esta será a bandeira, vai continuar. Em todo o país, do Rovuma a Maputo, estas iniciativas serão a nossa bandeira de governação, porque é isto que o povo precisa, é isto que o povo pede.
5: E se expressou ainda no local preocupação com o aumento de casos de doenças crónicas não transmissíveis, cujas causas, segundo o ministro, são evitáveis.
7: Hoje estamos a ter tensão arterial alta, açúcar alto, doenças do coração, doenças do pulmão. Estamos a ter um outro problema novo, doenças mentais. E estas cinco doenças e outras, há três ou quatro fatores principais. O primeiro, consumo excessivo do álcool. O segundo, tabaco. O terceiro, alimentação hoje. A gente come de qualquer maneira. Quarto, estilo de vida saudável. As pessoas fazem poucos exercícios, não se movimentam. Cinco, comem poucos vegetais e poucas frutas. E isto está a impactar. Em 2007, a mortalidade por estas doenças era de 7% no nosso país. Hoje está acima de 30%.
5: O ministro da Saúde falava este sábado na Matola, província de Maputo, durante a feira de saúde realizada no âmbito da implementação desta iniciativa de atendimento comunitário em massa. Eu sou Stélio Manhissa, da cidade da Matola. Boa noite.
0: Boa noite. Na província do Niassa, 135 comunidades foram declaradas livres do fecalismo a céu aberto. Fernando Damas.
8: 135 comunidades de 5 distritos foram declaradas livres do fecalismo a céu aberto na sequência da implementação do programa GOTAS, Governação Transparente para Água, Saneamento e Saúde, nos últimos 4 anos no Niassa. Trata-se das comunidades dos distritos de Lixinga, Mandimba, Mecanhelas, Metarica e Lago, que nos últimos 4 anos beneficiaram de mais de 29.700 latrinas, entre melhoradas e tradicionais. Neste período foram igualmente construídas perto de 2.000 fossas sépticas no quadro da mesma iniciativa. Os dados constam de um documento balanço dos últimos 4 anos do programa GOTAS, Governação Transparente para Água, Saneamento e Saúde, fase 3, apresentado esta sexta-feira pela diretora do gabinete da governadora, Celestina Teófilo, na segunda reunião do Comitê de Supervisão do Programa GOTAS. O documento refere que esta atividade integra-se nas campanhas de prevenção de doenças através de promoção de atividades de saneamento e higiene.
9: Construídas 29.724 novas latrinas familiares, de um plano de 25.000 na meta da meta prevista, o que corresponde no cumprimento acima de 100%. Destas, 14.721 tradicionais, 9.472 tradicionais melhoradas, 3.756 melhoradas, 1.775 forças céticas, beneficiando um total de 29.724 famílias. Com estas ações de mobilização comunitária, houve mudança de comportamento, as famílias incrementaram a construção de novas infraestruturas de saneamento e higiene, resultando a melhoria na privacidade e dignidade.
8: Celestina Teófilo, diretora do gabinete da governadora, e a melhoria das condições de higiene nos últimos 4 anos em 5 distritos da província. Esta iniciativa contempla a estratégia de comunicação para mudança de comportamento em saúde, higiene e saneamento. Fernando Damas, em Nixinga.
0: 135 comunidades de 5 distritos da província do Niassa declaradas livres do fecalismo a céu aberto. E o Conselho Municipal de Maputo assegura estar a trabalhar para a conclusão em outubro deste ano das obras de ampliação e modernização da rede de esgoto na Baixa da cidade. É uma informação prestada hoje à imprensa pelo presidente do Conselho de Administração da Empresa Municipal de Saneamento e Drenagem. Borges da Silva disse que a existência de outras infraestruturas no subsolo, como é o caso de sistemas de telecomunicações e energia, condiciona o decurso normal das obras. Borges da Silva falava na reabertura total, a partir de hoje, da Avenida Joaquim Chissano ao tráfego, após a conclusão das obras de melhoramento do sistema de saneamento. Cerca de 300 talhões foram parcelados no distrito de Xanguene para o assentamento de igual número de famílias afetadas pelas cheias e inundações na cidade de Xai-Xai, província de Gaza. A reportagem é de Jaime Vanessio.
10: Segundo o presidente do município da cidade de Xai-Xai, a atribuição destes terrenos enquadra-se nos esforços da edilidade para retirar as famílias das áreas de risco e reduzir a sua vulnerabilidade a futuras cheias e inundações na autarquia. Osumana Damo explicou que o processo de identificação dos terrenos está a ser realizado em coordenação com o governo do distrito de Xanguene e, numa primeira fase, a prioridade será dada às famílias mais vulneráveis e que enfrentam o maior risco por permanecerem nas zonas propensas a inundações.
11: Um grande desafio. Temos munícipes que não têm casas, as suas casas sofreram. Teve que se disponibilizar tendas para poder ir vivendo nessas tendas. E, em simultâneo, estamos a trabalhar com o distrito de Xanguene. Neste momento, o distrito de Xanguene detém 300 talhões para os nossos munícipes. Estamos a fazer um trabalho para ver aqueles que estão mesmo em situações difíceis, que continuam dentro das águas, em alguns bairros, para ver se vamos reassentar no distrito de Xanguene, naqueles 300 talhões que foram disponibilizados no distrito de Xanguene.
10: Osumana Damo, presidente do município de Xai-Xai, e o processo de identificação de terrenos no distrito de Xanguene para reassentar as vítimas das cheias e inundações, residentes na zona baixa da capital provincial de Gaza. De Xai-Xai, Jaime Vanessio.
0: Outras notas da província de Gaza dão conta que 3 empresas de capitais nacionais e estrangeiros manifestaram interesse em investir no distrito de Xanguene, rico em recursos minerais, marítimos, agrícolas e turísticos. Alfredo Moyanga.
12: 3 empresas de capitais nacionais e estrangeiros manifestaram durante a realização esta sexta-feira da primeira conferência de investimentos o seu interesse em investir no distrito de Xanguene, na província de Gaza. Trata-se de empresas que operam no setor de agricultura, produção de castanha de caju, processamento de água e turismo. Fazendo o balanço da realização da primeira conferência distrital de investimentos, a administradora do distrito de Xanguene disse que o evento foi positivo, pois o governo conseguiu mostrar ao mundo as potencialidades locais. Suzete Dança Nhancumel sublinhou que, além das 3 empresas que manifestaram seu interesse em investir em Xanguene, o governo espera nos próximos dias receber outras propostas através dos links de parceria público-privado.
13: Virão mais investidores aqui a Xanguene, porque conseguimos vender a nossa carteira de projeto através da nossa conferência, os que estavam lá presentes, mas também através dos links que nós disponibilizamos. Portanto, esta conferência estava a ser acompanhada de vários pontos do país, mas também de fora do país. Então, estamos satisfeitos, sim. 3, de uma forma expressa, manifestar, até porque manifestou-se antes até de realizar essa conferência para processamento de água. Manifestou-se antes, já pretende realmente avançar com este trabalho. E os outros, naturalmente, que vão a trazer mais detalhes daquilo que eles pretendem fazer. Acredito que nos próximos dias, refiro-me à agricultura, mormente o caju, concretamente que nós nos referimos aqui, e também o arroz. Temos certeza que vão se pronunciar nos termos em que eles realmente pretendem investir. E o turismo, também ficamos de dar passos subsequentes, que é para isso mostrar os locais onde temos as lagoas. Portanto, é um projeto ambicioso que eu penso que não vale a pena trazer muito detalhe agora. O que podemos avançar agora é que estamos satisfeitos. Não foi uma simples aventura, foi algo muito bem pensado.
12: A administradora do distrito de Xongwen em Gaza, Suceta Nhangumele, e o balanço da realização da primeira conferência distrital de investimentos que teve lugar esta sexta-feira aqui em Xongwen, província de Gaza, onde vos falou Alfredo Muyanga.
0: Dos estúdios centrais da Maputo Rádio Moçambique, transmite o Jornal da Noite. O secretário de Estado, Nuniassa Silva Livona, considera que a prática de justiça pelas próprias mãos, associada à onda de desinformação, está a retardar o desenvolvimento da província. Livona fez o pronunciamento este sábado na localidade de Mapula, distrito de Maua, de onde reporta Mércio João.
14: Livona disse ser preocupante que jovens, ao invés de empenharem-se ao trabalho e na busca de soluções dos atuais desafios do país, estejam envolvidos em ações que corroem o tecido e bem-estar social. Em Mapula, o secretário de Estado foi informado que no passado 1º de junho, um grupo de jovens introduziu-se no posto policial local e vandalizou diversos bens em protesto da alegada má atuação de alguns agentes, pelo que apelou a busca constante de meios pacíficos de convivência na sociedade.
15: Uma localidade não pode ser uma zona de anarquia, onde dizem nós não queremos nem governo, nem polícia, nem nada. Quem vai vos orientar aqui? Os professores em primeiro fugirem. Quem vai cuidar de vocês? Nosso sonho é desenvolvimento. O que nós queremos hoje é a nossa independência econômica.

0: dita de trabalho inserida no programa de governação aberta. Faz parte da agenda do secretário de Estado Nuniassa neste distrito a realização de comícios, reunião com diversos estratos da sociedade e a orientação de audiências. Mércio João, a partir da localidade de Moapula, distrito de Mauá.
1: Na província de Nampula, cerca de 20 mil agregados familiares vão beneficiar de insumos agrícolas no âmbito do programa Hortas que Transformam Vidas. Trata-se de uma iniciativa do gabinete da esposa do governador de Nampula que visa combater a desnutrição crónica e abrange principalmente mulheres e jovens dos 23 distritos da província de Nampula. Otávio Fonseca.
2: A esposa do governador de Nampula, Nazir Abdullah, disse no ato do lançamento oficial do programa que a iniciativa traz uma visão mais clara, aproximando as políticas públicas às mulheres e jovens e às famílias da província de Nampula. Nazira Abdullah frisou que a agricultura tem sido um vetor de sustentabilidade das famílias, é daí que investir nela é também investir na saúde, na nutrição e no bem-estar das famílias.
3: Temos vindo a desenvolver diversas ações nas áreas de saúde e da promoção do bem-estar das famílias, como já foi referido. Existe uma realidade muito simples. A desnutrição não se combate apenas nas unidades sanitárias. Combate-se muito antes disso. Combate-se quando uma família consegue produzir os seus alimentos, alimentos variados. Quando uma criança cresce com acesso a uma alimentação equilibrada e quando uma mãe dispõe de melhores condições económicas para cuidar da sua família.
2: O chefe do Departamento da Agricultura, na Direção Provincial da Agricultura e Pescas de Nampula, Armênio Maricoa, frisou que no processo de distribuição de insumos agrícolas aos beneficiários do programa, alguns vão receber maior número de kit devido à sua densidade populacional.
4: Nesta primeira fase, nós queremos trabalhar ao nível dos 23 distritos de Nampula, mas os 23 distritos de Nampula, isto vai variar de acordo com aquilo que é a densidade populacional, o número de habitantes, razão pela qual encontrará um distrito com maior número de kits a receberem em comparação aos outros distritos. Isto deveu-se àquilo que é a nossa projeção de número da população. Então, nós encontramos distritos com mais população com benefício a estes serviços e distritos com menos benefícios. Isto é, basicamente, de acordo com aquilo que é o número da população de cada distrito. Nós queremos chegar nos 23 distritos da nossa província.
2: Chefe do Departamento da Agricultura, na Direção Provincial da Agricultura e Pescas de Nampula, Armênio Maricoa, falando este sábado no lançamento oficial do programa Hortas que Transformam Vidas, Otávio Fonseca, Nampula.
1: De Nampula para Teto, onde a Universidade Politécnica naquela província colocou hoje no mercado de emprego mais 300 técnicos superiores, reporta Onésio Jó.
5: Em Tete, cerca de 300 novos profissionais foram colocados este sábado no mercado de emprego, reforçando o quadro de recursos humanos qualificados em diferentes setores de atividade na província e no país. Trata-se de graduados da Universidade Politécnica nas áreas de Engenharia Mecânica, Engenharia de Construção Civil, Informática e Telecomunicações, Psicologia e Enfermagem, consideradas fundamentais para o desenvolvimento socioeconômico de Moçambique. A secretária de Estado, Entete, disse que os graduados representam uma mais-valia para minimizar o déficit de recursos humanos qualificados e para responder aos desafios de desenvolvimento que a província enfrenta. Cristina Mafumo exortou as mulheres graduadas a optarem pelo profissionalismo, pela ética e pelo espírito de inovação, de modo a contribuírem para a melhoria da qualidade dos serviços prestados à população.
6: As mulheres formadas nestas áreas passam a integrar setores estratégicos para a industrialização, para o desenvolvimento de infraestruturas e para a modernização da nossa economia.
5: Por sua vez, o reitor da Universidade Politécnica afirmou que, com esta graduação, a instituição continua a cumprir a sua missão de formar profissionais competentes e alinhados com as necessidades do mercado de trabalho. Johnny Luiz reiterou ainda o compromisso da instituição em continuar a apostar na qualidade de ensino, na investigação científica e na formação de quadros capazes de impulsionar o crescimento socioeconômico de Moçambique.
7: Apelamos também que sejais simples, quer nos vossos locais de trabalho e de residência. Parte-se do pressuposto de que a pessoa, quanto mais formação tiver, mais simples de

0: ia ser. Aliás, devemos seguir o exemplo do grande filósofo Sócrates, que, reconhecendo a sua humildade, ele afirmou, e passo a citar: só sei que nada sei.
1: A cerimônia de graduação dos cerca de 300 licenciados pela Universidade Politécnica foi testemunhada por membros do governo, das organizações da sociedade civil, corpo docente e familiares. Da cidade de Tete, Onésio Jô.
2: 19 horas e 54 minutos. Um dos 15 estudantes moçambicanos que se encontram a estudar na Venezuela contraiu uma lesão ligeira no joelho na sequência de uma queda enquanto descia as escadas do edifício onde se encontrava alojado. Todos os estudantes moçambicanos que se encontram em Caracas, a capital da Venezuela, estão em segurança. Uma nota do Gabinete de Informação Gabinf, recebida há momentos na nossa redação, indica que estas informações resultam de diligências feitas pelo governo moçambicano para obter dados sobre a situação dos estudantes moçambicanos que se encontram naquele país. O Gabinf sublinha que o governo continua a acompanhar a situação, mantendo contacto com as autoridades venezuelanas e representações diplomáticas competentes para prestar o apoio necessário aos cidadãos moçambicanos. Sobre a evolução do cenário pós-sismo, há fortes indicações da possível ocorrência de réplicas nos próximos 5 dias, que, segundo informação sismológica disponível, poderão atingir até 5.0 graus na escala de Richter. Consumo e comercialização de drogas aumenta na província de Tete, reporta Ignacio Camay.
3: Na província de Tete registra-se uma evolução significativa do tráfico, consumo e venda de drogas sintéticas produzidas em laboratórios clandestinos, alegadamente com envolvimento de cidadãos estrangeiros. Entre as substâncias, destacam-se a metanfetamina, heroína, zombo e nhawop, drogas que têm sido vendidas a preços relativamente baixos para pessoas com idades entre os 15 e os 50 anos. As redes de tráfico estão a adotar métodos sofisticados para expandir o mercado, recorrendo frequentemente às plataformas digitais para divulgar e comercializar os produtos ilícitos. Uma das estratégias identificadas pelas autoridades consiste na publicação de fotografias de chocolates, rebuçados e outros doces com sabores diferenciados nas redes sociais, servindo de código para a promoção e venda das drogas. Segundo Sérgio Souza, do Gabinete Provincial de Prevenção e Combate de Drogas em Tete, a situação está a preocupar as autoridades, que alertam para o crescente recurso às redes sociais na venda dessas drogas. Ignacio Gamay, cidade de Tete.
2: 19 horas e 56 minutos, passo para o estrangeiro. Empresariado sul-africano diz que vai apoiar a polícia no controle das manifestações anti-imigração convocadas para a próxima terça-feira. Eduardo Figurão.
4: O setor privado promete fornecer meios aéreos e terrestres, o que inclui drones, helicópteros, veículos blindados e acesso a cerca de 7 mil câmaras de segurança. Segundo a organização Business Against Crime, este apoio massivo reflete a gravidade da situação. O anúncio surge num ambiente de grande tensão. Várias confissões religiosas duvidam da capacidade do executivo para travar possíveis episódios de violência contra cidadãos estrangeiros indocumentados. Em resposta, o Comitê Interministerial que acompanha a crise sublinha que cabe apenas ao Estado a responsabilidade de atuar contra a imigração ilegal. A ministra sul-africana da Justiça e Desenvolvimento Constitucional, Mameluke Kubaye, garantiu que a próxima terça-feira será um dia normal de trabalho e que o governo está totalmente preparado para proteger todas as pessoas, incluindo estrangeiros.
5: We do not recognize the 30th as a shutdown day.
4: Não reconhecemos o dia 30 como um dia de paralisação ou um dia de folga. Portanto, aqueles que trabalham, se não forem ao serviço, não serão pagos. Será considerada falta. Reiteramos ainda que nenhuma pessoa não autorizada tem permissão para exigir documentação ou prova de nacionalidade a quem quer que seja. O bloqueio do acesso de qualquer pessoa a clínicas, hospitais, escolas ou outros serviços públicos é proibido e é contra a lei. A violência e a intimidação contra estrangeiros e cidadãos deste país são contra a lei e os infratores serão processados de acordo com as normas legais pertinentes. Os defensores, os perpetradores do racismo, do sexismo, do tribalismo, do discurso de ódio, da afrofobia, da xenofobia e de qualquer forma de intolerância não têm lugar no nosso país, que está fundado nos ideais do Ubuntu e no nosso documento fundador da nossa democracia constitucional, a nossa Constituição. A ministra Mamelodi Cubaia acrescentou que, até a semana passada, foram registados 89 incidentes de ordem pública e incitamento à violência. Na sequência destes casos, as autoridades detiveram 164 pessoas. Rádio Moçambique, Eduardo Figurão, Joanesburgo.
2: Outras notas do estrangeiro dão conta que a Venezuela recebeu mais de 1.600 socorristas para prestar assistência às vítimas dos sismos ocorridos na quarta-feira, informou hoje o vice-ministro dos Negócios Estrangeiros venezuelano para a Europa e América do Norte. Oliver Blanco disse que a Venezuela recebeu, nas últimas horas, voos com equipas de resgates internacionais e são esperadas mais equipas com chegadas já programadas. Dados recentes indicam que os terremotos causaram 920 mortos e 3.300 feridos, entre graves e ligeiros. O tempo. A cidade de Tete poderá registrar amanhã 30 graus centígrados de temperatura máxima, seguida por Beira, Quelimane, Nampula e Pemba, com 28 graus. Xai-Xai, Inhambane, Vilanculo 27, Maputo 26, Chimoio e Lixinga poderão chegar aos 24 graus centígrados de temperatura máxima. Deste modo, colocamos ponto final ao Jornal da Noite. Obrigada pela atenção dispensada. Francisco Jato esteve na sonorização e Cristina Xavier na edição e apresentação. Boa noite.

0: Moçambique, são neste preciso momento 20 horas. Estivemos em cadeia nacional para a transmissão do Jornal da Noite. Retomamos a emissão a partir do emissor provincial de Manica da Rádio Moçambique, estúdio em Chimui. Estamos em pleno dia 27 de junho de 2026. Importa recordar ao amigo ouvinte que dentro de instantes teremos o programa Antena Juvenil. Importa neste momento referir sim que passam hoje 179 dias do ano no calendário gregoriano, faltando 187 dias para o término do ano 2026. É muito importante que o amigo ouvinte faça muito bem as contas e não se distraia. Hoje é Dia Internacional da Micro e Pequena Empresa e o Dia Internacional do Diabético. Eu sou Ben Elton Cerveja, marcamos assim o nosso próximo encontro para muito breve. Desejo a continuação de uma ótima noite e sempre ligado ao nosso canal. E por ser fim de semana, já sabe que não interrompemos a nossa emissão até meia-noite de domingo. O amigo ouvinte continuará a ter muitos motivos para estar ligado ao nosso canal. Vamos então ao programa Antena Juvenil. Tenha uma ótima escuta.
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0: o programa que sábado sim, entra em tua casa para fazer-te vibrar, já está a começar. Este é o Antena Juvenil, onde a malta jovem se encontra para se conectar e estar a par do que a juventude tem para oferecer. Então aumente o volume do seu rádio, porque o programa de hoje promete te deixar com uma disposição das melhores através das ondas da Rádio Moçambique, emissor provincial de Manica. Boa noite, Sérgio!
1: Boa noite, Florência, e boa noite, amigo ouvinte. Como já sabes, aqui é todos os sábados, quando forem pontualmente 20 horas, os caminhos da juventude dão à Rádio Moçambique, mas concretamente no melhor programa da juventude de Manica, o Antena Juvenil, que é feito por jovens e para jovens. Então fique atento e fica conosco, porque vamos fazer uma viagem e conhecer tudo de bom que os nossos amigos jovens têm para oferecer. Juntos nesta sintonia.

0: O programa de hoje será marcado pela presença do artista Shipol Singha, que estará conosco para um dedo de conversa sobre algumas novidades que tem sobre a sua caminhada no mundo da música. Amigo ouvinte, fica ligado a nós para não perder tudo de bom e de melhor na rubrica Artista na Área.
1: Estás ligado ao melhor programa da juventude de nosso belo país. E para apimentar mais a tua noite, a nossa equipe de produção deu o melhor de si para trazer-te as melhores rubricas que podem existir. Jovem Antenado,
0: Foco, Iniciativa, Ação
1: e novidades da semana, e sem deixar de fora o melhor da boa música moçambicana.
0: É claro, o melhor da juventude é aqui no programa Antena Juvenil. Agradecemos à Rádio Moçambique por esse espaço que nos permite estar mais próximo de ti. E para aquecer ainda mais essa noite fria, vamos deliciar a nossa audição com o melhor da nossa música, ou por outras, com o nosso produto e 100% moçambicano. O melhor da cultura é só aqui no Antena Juvenil. Vamos a isso!

0: Amigo ouvinte, música e energia jovem, isso aqui no Antena Juvenil. O programa é como um comboio e tu és o passageiro, então aperte o cinto porque vamos até bem perto das 21 horas, que é a nossa próxima paragem. Acabamos de escutar a música de Mr. Ball e a Willow, com o título Moçambique Anima.
1: Olha, que não tem como não animar, até porque o dia 25 de junho de 2026, o nosso país passou a ter oficialmente 51 anos de independência.

0: Este é o programa Antena Juvenil, transmitido na Rádio Moçambique aos sábados pelas 20 horas, feito por jovem e para jovem. O programa coloca-te no caminho da evolução. Aqui degustamos de muita coisa boa nas músicas até nas conversas. Então motivos não te faltam para estares ligado a nós.
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0: A noite de hoje está repleta de que o amigo gosta. Boa música, boa vibração, boa energia e entretenimento que só acontece no melhor programa de jovens, o Antena Juvenil, a partir dos estúdios da Rádio Moçambique, na cidade de Chimoio.
1: É isso mesmo, Sérgio. E sempre vamos estender os nossos agradecimentos à Rádio Moçambique por esse espaço que nos coloca bem próximo do amigo ouvinte. E é sempre bom estar em tua companhia, amigo.
0: E como diria o Lil Wayne, a tua companhia é de ouro. Vamos à nossa primeira rubrica, onde vamos acompanhar a conversa com um amigo jovem que faz a diferença no meio de jovens através de simples pensamento. Mas não tão simples assim. Ele decidiu focar-se, tomar iniciativa e partiu para a ação.
1: E esta ação está a render bons resultados. Somos todos convidados a ganhar coragem, foco, iniciativa e entrar em ação. A seguir, vem aí a rubrica Foco, Iniciativa, Ação com a nossa colega Felizarda Luiz.

0: Olá, colega aí no estúdio. Olá, amigo ouvinte. Na rubrica Foco Iniciativa Ação de hoje, temos o prazer de conversar com um jovem da cidade de Chimoio que dedica-se à venda de maçã e pera. Olá, qual é o teu nome?
1: Paulo Eduardo.
0: Como é que começaste com essa venda? O que te incentivou? Foi por iniciativa própria ou alguém te influenciou?
1: E alguém me influenciou. Levamos em favo para nós vender cada maçã, nós ganhamos na meia pouco. Exemplo, em favo, levamos 30 maçãs, ganhamos 100 meticais, cada 30 maçãs que nós vendemos. E comecei ano passado. Isso começou quando a vida, não se sabe, quando tem mãe que não trabalha, pai que não trabalha, a vida sempre foi difícil também, né? É, onde começamos a ver que se eu parar, eu esperar de mamãe e papá, as coisas não dão certo. Ainda logo comecei aqui a me dedicar a vender maçã.
0: Sim, sabendo que somos jovens, temos mais força que os papais em casa, devemos criar uma iniciativa própria mesmo, não é? Quais são as dificuldades que tens enfrentado desde o início até agora? E quais são as que já enfrentaste que já não passam mais?
1: É, há muitas dificuldades que eu já tentei passar. São muitas mesmo, nem tentar explicar aqui, poderia levar tempo, não. O resto, vamos cortar o quê? Porque há muitas coisas mesmo. Principalmente, você sabe que nós somos homens, nós brincamos mal, essas coisas. Na escola não conseguiu me dar até eu chegar no fim, só parei no décimo, só que já para o emprego, Moçambique, você sabe que Moçambique já agora é muito difícil.
0: Mas emprego não é só esperarmos de governo, nós também devemos criar um emprego para poder empregar os outros. Acredito que até no próximo ano vai estar já dar emprego aos outros, não é?
1: Sim, eu acredito nisso.
0: É só ter foco, iniciativa, ação, como a nossa rubrica, não é? E a quanto fazes uma maçã?
1: Maçã está a vender 20 a 15.
0: E pera?
1: Pera 35, a cada 35, 300.
0: Não tem havido aqueles casos em que alguém pega uma maçã, morde, e depois diz, essa maçã não está boa, e devolve e não paga?
1: Nada, antes de comprar, eu explico, o cliente que chega fala que essa maçã é farinhenta, ou a maçã é corcante, eu falo, que se é farinhenta, é farinhenta, se é corcante, é corcante, para não haver esse tipo de problemas. Outros clientes chegam mesmo, você fala que é boa maçã, mas não é farinhenta, até que pode chegar até que criar uma briga, tá vendo o quê? Como é que consegui, ela tem razão, o cliente próprio aquilo tem razão. Então eu explico, se a maçã está boa, está boa. E a maçã não dá boa, não dá boa. E o cliente se quer comprar, compra. Se não quer, deixa.
0: E qual é a mensagem que deixas para os outros jovens? Tem algum jovem aqui na cidade de Chimoio que não tem quem pagar escola para ele? Ou sei lá, ele tem, mas ele precisa mais de algumas coisas. Ele fica todo momento esperando os pais, colocando pressão sempre nos pais. O que eles devem fazer? Deixa essa mensagem para eles.
1: Devem mandar, porque a vida, nem tudo que nós esperamos para os nossos encarregados. Nós mesmos podemos começar nossas coisas, não? Eu dou que todos os jovens que estão a brincar mal, que são empregados em bebida, que essas coisas, que possam parar e possam continuar a vida deles de próprio mesmo, além de esperar dos encarregados. Muito obrigado.
0: Obrigada, eu. Assim foi o Foco Iniciativa Ação de hoje.

0: Amigo ouvinte, este é o programa Antena Juvenil da Rádio Moçambique. O melhor de ser jovem é a disposição para fazer as coisas incríveis e superar as barreiras que a vida tem. E é muito bom ver jovens a entrarem no mundo do empreendedorismo e fazer a diferença na sociedade.
1: Os jovens sem força de vontade, algo de errado está com este jovem. Nós somos jovens e nunca devemos deixar de pensar, ser criativo, inovador, determinado, que quando cai, levanta.
0: Sim, concordo contigo, Florência. E como diz o ditado popular, eu até posso cair, mas nunca me verás no chão. Amigo ouvinte, como dissemos no início do programa, nosso país completou oficialmente 51 anos de independência e nós não vamos deixar passar em branco.
1: Com certeza, não vamos mesmo. A nossa equipe saiu às ruas onde interpelou alguns jovens com a seguinte questão: o que significa dia 25 de junho para o nosso país? É importante sabermos o significado desta data.
0: É muito importante mesmo. E também procuramos ouvir deles se conhecem a história de algum herói nacional. Vamos ouvir as intervenções dos nossos amigos na rubrica Jovem Antenado já a seguir.

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2: Boa noite, colegas no estúdio. Olá, amigo ouvinte. Na rubrica Jovem Antenado de hoje, temos como questão: na tua opinião, o que significa a data 25 de junho para nós moçambicanos? Conhece um herói moçambicano? E se conhece, qual é? Olá, teu nome?
3: Eu me chamo Arshado Martins.
2: Arshade, na tua opinião, o que significa a data 25 de junho para nós moçambicanos?
3: Sim, na minha opinião, 25 de junho significa muito mais, não só o dia que foi libertado Moçambique, mas sim o dia que Moçambique renasceu do zero, onde ele começou a se expandir suas culturas, a se mostrar como um país e também uma renovação também. Moçambique, neste dia, ele conheceu o que é liberdade e começou a mostrar de si mesmo.
2: Conhece de um herói moçambicano?
3: Sim, para dizer que conheço alguns. Além de Samora Machel, temos a Eduardo Mondlane e também temos nossa heroína Josina Machel também.
2: Olá, o teu nome?
4: Manuel Antônio.
2: Manuel, na tua opinião, o que significa a data 25 de junho para nós moçambicanos?
4: Para nós moçambicanos, dia 25 de junho significa dia de libertação de Moçambique.
2: Conheces um herói moçambicano?
4: Sim.
2: Qual?
4: Eduardo Mondlane, Ngungunyane.
2: Olá, qual é o teu nome?
5: Vanessa.
2: Vanessa, conheces um herói moçambicano?
5: Sim, Samora Moisés Machel.
2: Olá, qual é o teu nome?
6: Eugídio Cristiano.
2: Na tua opinião, o que significa a data 25 de junho para nós moçambicanos?
6: A data 25 de junho para nós moçambicanos significa um ganho muito importante, porque é através desse ganho que nós até então gozamos como moçambicanos.
3: Sim.
6: E sentimos que somos moçambicanos pelo mérito, pela independência alcançada em 1975, pelo saudoso camarada Marechal Samora Moisés Machel, que conquistou essa independência junto com o governo da Frelimo. E sinto-me muito honrado. Sim.
2: Conheces um herói moçambicano?
6: Muitos que eu conheço. Um dos heróis é Eduardo Mondlane, membro da Unidade Nacional. Temos a Josina Machel, que emancipou essa mulher. Samora Moisés Machel também é um dos heróis que ela levou até a independência. São vários, muitos.
2: Assim foi o Jovem Antenado de hoje. Eu sou a Felizarda Luiz.
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7: foram as opiniões dos nossos amigos jovens. Como sempre, o programa está nas alturas e não para por aqui. Ainda temos muito mais, então não sai daí, porque o programa está prestes a aquecer ainda mais a nossa noite.
8: E é claro, com a tua mensagem, como não? E sobre a nossa questão, esperamos pela tua resposta, o que significa dia 25 de junho para o nosso país. E também deixa ficar a história de um herói moçambicano que conheces.
7: Por acaso, Sérgio, sabes qual é o significado desta data?
8: Claro que sim. Como jovem, devemos saber, né? Como diz o velho ditado, um país sem história é um país sem identidade.
7: Pois é.
8: Indo direto à resposta, posso dizer que é o dia que o nosso país se tornou independente. E esta data nos recorda a coragem e o sacrifício que os nossos heróis deram para a libertação do nosso país independente que hoje está. São 51 anos.
7: Uhum.

0: 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Pode já anotar aí o número 84170872. Repito, 84170872. Na tua mensagem, não esqueças de deixar o nome e de onde nos acompanha.
1: Amigo ouvinte, eu acho que já não é novidade, porque tu sabes que boa música é o que não falta aqui, neste que é o melhor programa de juventude que só acontece em Manica. E para provar isso, vamos ao encontro do DJ Ardiles com o título Uma Cerveja.
0: Um bloco! Esta música serve de reflexão e é muito bom refletir. Quando boas atitudes não são tomadas. DJ, estamos a pedir subir o volume. Uma cerveja,
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0: ouvinte, este é o programa da Juventude de Manica, Antena Juvenil, transmitido aos sábados na Rádio Moçambique, no emissor provincial de Manica, pelos jovens e para jovens.
1: É verdade, e pelo visto, já temos aqui a confirmação de que já temos a presença do nosso artista convidado, Chipo Singa, nos nossos estúdios. Amigo ouvinte, prepare-te para a nossa conversa com o nosso artista. Até já!
0: O Antena Juvenil recebeu informações que o nosso artista convidado está com novos trabalhos e nós gostamos de novidades. Por isso, vamos direto à nossa área com o colega Sérgio Cheiro, que vem nos confirmar a sua presença.
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0: Afirmativo, colega, é mesmo isso. Já estou aqui no nosso espaço Artista na Área com o nosso artista convidado, Chipol Singa. Ele que é jovem de pouca idade, residente cá na cidade de Chimoio, e está aqui para conosco um dedo de conversa. Boa noite e bem-vindo a este espaço.
1: Boa noite Chimoio, boa noite Banica, Chipol na casa.
0: É isso, amigo ouvinte, aí ficou a saudação e a apresentação do nosso artista convidado na nossa área. Mas para as pessoas, ou seja, para o amigo ouvinte que não sabe dizer quem é o Chipol Singa, em outras palavras, quem é o Chipol Singa em tuas palavras, com mais detalhes?
1: Chipol Singa é um jovem músico, sonhador, produtor, agora agenciador, fotógrafo, coreógrafo, videomaker.
0: Uau, é muita coisa só para uma pessoa, mas aí, conte-nos um pouco, como é que tiveste a paixão por essa todas as artes?
1: Parte de criança, no que toca a música, começou mesmo na igreja, porque minha mãe era maestra neste caso, e eu fui vendo o pessoal lá na igreja fazer todo aquele trabalho, fui gostando, comecei primeiramente a cantar na igreja, depois me juntei com os amigos e de lá para cá nunca mais parou.
0: Uau, então isto é algo que iniciou desde criança?
1: Obviamente.
0: E qual foi a música que fez com que as pessoas soubessem da existência do Chipol Singa?
1: A música que fez com que as pessoas soubessem da existência do Chipol Singa, a primeira foi ABC, uma música educativa que relata o sonho de um jovem, de um menino que queria estudar, mas não tinha condições. Então foi diretamente ao professor numa sala de aula, somente com chinelo, um lápis e um papel, com camisas rasgadas, sem nenhumas condições, e pediu para que ele pudesse estudar, porque tinha um sonho de ser alguém no futuro. Então, esta foi a primeira música, depois receberam a música Irene, e de lá para cá sempre vão recebendo tudo aquilo que eu lanço.
0: E pela descrição desta primeira música, parece que as letras ainda estão em mente, é isso?
1: acho que sim. Posso cantar a segunda parte?

0: chinelos, mas não importa, eu só quero estudar.
1: Amigo ouvinte, não se preocupe, não fiques triste, pois o Spolsing ainda vai cantar para nós. Agora, conte-nos um pouco acerca dos trabalhos novos, porque temos informações que o Spolsing está com trabalhos novos. Podes aqui deixar ficar essas novidades.
2: Eu tenho uma música intitulada Não Chora, música que, por acaso, um dos meus artistas gosta muito, chama-se Bulldog ACM. Fiz essa música com a mensagem de confortação, digo assim, né? Uma mulher que foi abandonada pelo parceiro, e eu apareço para esta mulher não como alguém quer ter um relacionamento com esta mulher, mas como se fosse um anjo da guarda, a confortar a mulher, a dizer que olha, tu deste tudo, mas ele não conseguiu valorizar, então enxugue as lágrimas, não chora, porque se ele te deixou, obviamente não era esse homem que Deus preparou para si. Então ainda virá homem que vai te amar, vai te cuidar bem e vai te tratar como princesa.
1: Uau, enquanto a música não soube, estamos a pedir um trecho.
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0: Uau, que excelente composição! Agora, conte-nos um pouco como é que tiveste a inspiração para a composição desta música.
1: Por acaso veio à tona, eu saía do trabalho, na minha motorizada, caminho de casa, eu só conseguia pensar no coro, que é não chora, não chora. Então, quando cheguei em casa, eu expliquei para minha esposa, olha, amor, eu estava com essas ideias, como tem estúdio em casa. Ela disse, olha, vamos entrar no estúdio. Entramos nos estúdios, primeiro fiz ali a base de instrumental, consoante aquele coro que me aparecia. Depois de eu terminar a instrumental, gravei ali o coro. Depois, a minha esposa começou a me dar essa ideia já, para eu poder construir a letra. Por acaso, até comecei da segunda parte e terminei com a primeira. Fiz a segunda e ela disse, ah, tá lá, agora temos que fazer o quê? Temos que procurar uma ideia que vai servir de abertura, porque do jeito que você começou, é continuidade. Então vamos para a primeira parte, levar algumas ideias que vão servir de abertura até chegar ao coro, para a segunda parte ser continuidade dessa história.
0: Já estamos a chegar ao final da nossa conversa e queremos aqui agradecer pela participação no nosso espaço. Deixa ficar seus beijinhos e abraços.
1: Primeiramente, gostava de agradecer a toda a equipa de trabalho pelo convite e também gostava de agradecer pelo trabalho que vocês fazem e parabenizá-los. E beijos e abraços vão para minha família, na pessoa da minha esposa, meus dois filhos e a minha filha adotiva. Gostava também de mandar beijos e abraços a todos os meus colegas de trabalho, meus colegas da Mbama Music. E é isso, pessoal. Venham a Mbama gravar.
0: Exato. Deixa ficar o trecho da música que vamos aqui com ele fechar a nossa rubrica Artista na Área.
1: A música que vamos fechar é a música pertencente ao Chipol Singa, intitulado Nyama Spada. Nyama Spada é o quê? São aquelas meninas da via. Então, um jovem de nome Betinho, que sempre que tem dinheiro, ele esbanja como quer e teve o azar de esbanjar com essas meninas da via e, por sinal, acabou engravidando essas meninas da via e agora ele já está com vergonha no bairro. E nós estamos ali a lhe gozar. Casou com Nyama Spada, uma mama. Betinho, meu vizinho.
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Anota aí o nosso número de interação e mande-nos uma mensagem na área em que estás inserido. 84170872. Repito, 84170872. Na tua mensagem, não esqueças de identificar a categoria que te encontres.

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1: Antes, mantenha a calma que este não é o fim e nós não vamos nos despedir sem antes trazer para ti o melhor das novidades que marcam a semana. Já a seguir, a rubrica Novidades da Semana.

0: O músico e compositor gospel baseado na cidade de Chimoi, o Lissamo, está a trabalhar num projeto novo e promete lançar ainda neste ano numa data por anunciar. Falando ao Antena Juvenil, o músico diz não ter sido fácil recomeçar um projeto que já estava previsto o seu lançamento no final de dezembro do ano passado. Devido ao roubo que o seu produtor sofreu, o músico não se sentiu em pânico. Pelo contrário, foi motivo de mais forças para lançar já uma inovação. O projeto está intitulado Tafura, traduzido para a língua portuguesa, mesa. Tafura,
1: tafura. Na verdade, estou a trabalhar o projeto, espero lançar nos meses que seguem. O título da música é Tafura, em Xona ou em Ximanhica, o que significa mesa em português, ou traduzindo para português. Bem, dizer que os desafios são desafios financeiros, porque ainda faço conta própria. Além disso, tive dificuldades com o produtor. Ele sofreu roubo, então isso fez-me retroceder, quer dizer, no meu projeto. Tive que recomeçar o mesmo trabalho que eu já tinha feito. Eu estava previsto lançar este projeto em dezembro.

0: Lissamo espera que a sua música seja recebida com muito amor e carinho, pois diz estar a trabalhar neste projeto por muito tempo e promete agradar aos ouvidos de quem vai receber.
1: Eu espero o positivo sempre. O meu trabalho é a razão pela qual que eu levo tempo a dedicar-me neste trabalho, para trazer uma coisa boa e bonita, uma coisa que dá para escutar, uma coisa que vou lançar para os ouvintes, e eu espero com que eles gostem, porque estou a dedicar todo o esforço. Vou lançar numa data a anunciar.
0: Assim trazemos a novidade da semana, numa edição em que falamos do músico Lissamo, que está a trabalhar no seu projeto, que em breve estará a

0: desta forma é que chegamos ao fim do nosso programa preparado para a noite de hoje. Agradecemos-te por ter estado conosco durante esses minutos de transmissão. Nós deste lado e tu do outro lado, juntos fizemos o Antena Juvenil num verdadeiro encontro da malta jovem. Despedimos-nos com promessas de voltar no próximo sábado.
1: Sérgio Xeri e Florência Ruiz estiveram na apresentação e Júnior completo na coordenação e realização. Amigo ouvinte, foi um prazer estar na tua companhia. A continuação de uma excelente noite na companhia da Rádio Moçambique. Tchau e até a próxima. E lembre-te sempre, cada esforço é um degrau na escada do sucesso. Boa noite!

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1: São 21 horas em todo o país. Atenção às notícias já a seguir, apresentadas por Cristina Xavier. Boa noite.
2: Boa noite, Rosa Freitas. Boa noite, ouvinte. Um manuseamento incorreto de combustível está na origem do incêndio que matou 5 pessoas, 4 das quais da mesma família, na cidade de Mucuba, província da Zambésia. A informação foi avançada pelo comandante provincial do Corpo de Salvação Pública, Manuel Comaio, em declarações à Rádio Moçambique.
3: O CESAP vem trabalhando no sentido de desencorajar a atitude de conservar os combustíveis de recipientes não adequados. Mas, mesmo assim, da avaliação feita, vai-se percebendo que a família que encontrou a morte vítima do incêndio é uma família que vinha praticando a atividade de venda clandestina de combustível, nesse contexto a gasolina. Acabou entrando em combustão e saiu do controle, uma vez que a residência era construída de material de pouca resistência ao fogo. Ficou mais vulnerável, foi mais um fator que culminou com o óbito de 10 pessoas.
2: Comandante Provincial do Corpo de Salvação Pública na Zambésia, Manuel Comaio. Um dos 15 estudantes moçambicanos que se encontram na Venezuela contraiu uma lesão ligeira no joelho na sequência de uma queda enquanto descia as escadas do edifício onde se encontrava alojado. Apesar da situação, todos eles se encontram em segurança depois do sismo que abalou aquele país no dia 24 deste mês. Uma nota do Gabinete de Informação indica que estas informações resultam de diligências feitas pelo governo moçambicano para obter notícias sobre a situação dos estudantes moçambicanos que se encontram naquele país. O Gabifo sublinha que o governo continua a acompanhar a situação, mantendo contacto com as autoridades venezuelanas e representações diplomáticas competentes para prestar o apoio necessário aos cidadãos moçambicanos. Sobre a evolução do cenário pós-sismo, há fortes indicações da possível ocorrência de réplicas nos próximos 5 dias que, segundo informação sismológica disponível, poderão atingir até 5 graus na escala de Richter. O Ministro da Saúde anunciou este sábado na Matola, província de Maputo, o envio de brigadas multifacetadas pelo país para assistência à população no âmbito da aproximação dos serviços de saúde ao cidadão. O CNS referiu que a iniciativa pretende ainda descongestionar as unidades sanitárias cujas infraestruturas estão a reduzir a sua capacidade de resposta devido ao crescente número de utentes que procuram atendimento hospitalar. Jornalista Stélio Manissa.
4: E se expressou ainda no local preocupação com o aumento de casos de doenças crónicas não transmissíveis, cujas causas, segundo o ministro, são evitáveis.
5: Hoje estamos a ter tensão arterial alta, açúcar alto, doenças do coração, doenças do pulmão. Estamos a ter um outro problema novo, doenças mentais. E estas 5 doenças e outras, há 3 ou 4 fatores principais. O primeiro, consumo excessivo de álcool. O segundo, tabaco. O terceiro, a alimentação hoje. A gente come de qualquer maneira. Quarto, estilo de vida saudável. As pessoas fazem poucos exercícios, não se movimentam. 5, comem poucos vegetais e poucas frutas. Isto está a impactar. Em 2007, a mortalidade por estas doenças era de 7% no nosso país. Hoje está acima de 30%.
4: O ministro da Saúde falava este sábado na Matola, província de Maputo, durante a Feira de Saúde realizada no âmbito da implementação desta iniciativa de atendimento comunitário em massa. Eu sou Stélio Manhissa, da cidade da Matola.
2: Cerca de 300 talhões foram parcelados no distrito de Xunguena para o reassentamento de igual número de famílias vítimas das cheias e inundações deste ano na zona baixa da cidade de Xaixai, em Gaza. Segundo o presidente do município da cidade de Xaixai, a atribuição destes terrenos enquadra-se nos esforços da edilidade para retirar as famílias das áreas de risco. Osman Adamo explicou que o processo de identificação dos terrenos está a ser realizado em coordenação com o governo do distrito de Xunguene e, numa primeira fase, a prioridade será dada às famílias mais vulneráveis e que enfrentam maior risco por permanecerem em zonas propensas a inundações.
6: Estamos a fazer um trabalho para ver aqueles que estão mesmo em situações difíceis, quem continua dentro das águas, em alguns bairros, para ver se vamos reassentar no distrito de Xunguene, naqueles 300 talhões que foram disponibilizados do distrito de Xunguene.
2: Presidente do Conselho Municipal da cidade de Xaixai, Osman Adamo. Na atualidade internacional, a Venezuela recebeu mais de 1.600 socorristas para prestar assistência às vítimas dos sismos ocorridos na quarta-feira, informou este sábado o vice-ministro dos Negócios Estrangeiros venezuelano para a Europa e a América do Norte. Oliver Blanco disse que a Venezuela recebeu nas últimas horas voos com equipas de resgates internacionais e são esperadas mais equipas com chegadas já programadas. Dados recentes indicam que os terremotos causaram 920 mortos e 3.300 feridos, entre graves e ligeiros. O empresariado sul-africano vai apoiar a polícia no controle das manifestações anti-imigração convocadas para a próxima terça-feira. Correspondente da RAC Moçambique na África do Sul, Eduardo Figurão.
7: O setor privado promete fornecer meios aéreos e terrestres, o que inclui drones, helicópteros, veículos blindados e acesso a cerca de 7 mil câmaras de segurança. Segundo a organização Business Against Crime, este apoio massivo reflete a gravidade da situação. O anúncio surge num ambiente de grande tensão. Várias confissões religiosas duvidam da capacidade do executivo para travar possíveis episódios de violência contra cidadãos estrangeiros indocumentados. Em resposta, o Comitê Interministerial que acompanha a crise sublinha que cabe apenas ao Estado a responsabilidade de atuar contra a imigração ilegal. A ministra sul-africana da Justiça e Desenvolvimento Constitucional, Mamoloko Kubai, garantiu que a próxima terça-feira será um dia normal de trabalho e que o governo está totalmente preparado para proteger todas as pessoas, incluindo estrangeiros. Rádio Moçambique, Eduardo Figurão, Joanesburgo.
2: O tempo. A cidade de Tete poderá registrar este domingo 30 graus centígrados de temperatura máxima, seguida por Beira, Quelimane, Nampula e Pemba com 28 graus. Xai-Xai, Inhambane, Vilanculo 27, Maputo 26 e as cidades de Chimoé e Lixinga poderão registrar este domingo uma temperatura máxima de 24 graus centígrados. Foram as notícias a esta hora. As próximas, à meia-noite.

0: Estamos perante uma transformação comparável às grandes revoluções que aprendemos na história e moldaram a história da humanidade. Tal como a máquina a vapor definiu a economia industrial e a eletrificação transformou a produção e a vida cotidiana, a revolução digital hoje está a redefinir a forma como aprendemos, a forma como produzimos, a forma como comunicamos, a forma como governamos e criamos riqueza para os nossos povos. Para Moçambique, esta transformação não é apenas uma questão tecnológica, é uma questão de desenvolvimento, de soberania, de independência e de justiça social. Também em Moçambique, nossa pérola do Índico, começa a afirmar-se uma nova geração de inovadores e empreendedores digitais, na sua maioria jovens, cuja criatividade deve ser apoiada e transformada em valor econômico e social do nosso povo.
1: Presidente da República, Daniel Chapo.

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5: Saudações, caro ouvinte, está a começar o programa Manica e Desenvolvimento Comunitário do Instituto de Comunicação Social, Delegação de Manica, um espaço que junta ideias e união de esforços entre a população e governo com vista ao desenvolvimento do país, com destaque para a provisão de serviços básicos para as comunidades. Este programa é transmitido na Rádio Moçambique, emissora provincial de Manica, como também o amigo ouvinte pode acompanhar nas rádios comunitárias do ICIS na província de Manica. Pretendemos, com o programa, trazer conteúdos relativos à participação das comunidades no processo da construção de um país em vias de desenvolvimento. Vamos trazer vozes das comunidades que falem dos desafios e perspectivas no que respeita à união de esforços com vista a alcançar a tão almejada independência económica em Moçambique e na província de Manica em particular. Eu sou Sosten Chando na produção, edição e apresentação do seu e nosso programa. Ao longo dos próximos minutos, iremos chamar o jornalista Tomás Dimo para nos trazer informações obtidas no distrito de Makati, de onde alguns dos nossos entrevistados falaram da necessidade de melhorar as vias de acesso, de modo a catapultar a economia da província, visto que a região é das que mais comida produz na província. E é mesmo o distrito de Makati no qual o nosso programa se vai centrar. Falaremos dos desafios vividos pelos utentes da estrada 523 que liga a cidade de Chimoio àquele distrito. Nós informamos, educamos e comunicamos de diferentes formas. Usamos os vários multimeios que o Instituto de Comunicação Social possui. Daí que a música é um dos instrumentos que usamos para informar, educar e comunicar. Por isso, convidámo-lo a acompanhar conosco um tema musical do artista Mapinge, a partir da cidade de Chimoio. E voltamos logo a seguir. Até já!

0: bem, caro ouvinte, estamos de volta. Tal como dissemos, falaremos dos desafios vividos pelos utentes da estrada 523, que liga a cidade de Chimoio ao distrito de Makati. Atualmente, e principalmente quando chove, a via não oferece condições favoráveis para transporte de pessoas e bens. Se tivermos em consideração que a estrada é das mais movimentadas, resultante do potencial agrícola que Makati oferece. Com cerca de 111 mil habitantes, Makati localiza-se na região centro da província de Manica. É um distrito altamente produtivo. Cereais, com destaque para milho, leguminosas, hortícolas, citrinos, são algumas das culturas mais produzidas e comercializadas na região. A banana é a cultura tida como sendo bandeira do distrito e é produzida em quase todas as estações. No entanto, o escoamento dos referidos produtos enfrenta percalços, dada a degradação da estrada, o que pode estar a desanimar os produtores, que muito investem para aumentar as suas áreas de produção e pouco ganham depois da colheita. O governo tem estado a intervencionar com vista à melhoria na transitabilidade da estrada, no entanto, tais arranjos duram pouco tempo. Isso remete um desafio ao governo na busca e ou mobilização de recursos para a reabilitação e asfaltagem da via. A administradora do distrito de Makati, Rosa Cararaza, considera ser fundamental a asfaltagem da estrada 523 para a circulação de forma segura, como também vai reduzir os custos no escoamento de produtos naquele que é considerado um dos celeiros da província.
1: O grande desafio que nós temos é da estrada R523, a estrada que sai da cidade de Chimoio, a queda até a central Mavuz. Esta estrada está intransitável, sobretudo quando chove, assim como hoje, fica intransitável em dois pontos, em Mareira, na localidade de Mareira, e na localidade de Makati, concretamente na zona da Rica. Mas também tivemos uma ponte destruída, que é a ponte do rio Murombwe, que liga a população da comunidade de Chinete à sede da localidade de Makati. Houveram intervenções locais junto à localidade, o distrito já passa, mas ainda precisa de alguma intervenção para que esteja totalmente já construída. Temos outras duas pontes, a ponte de Musangadzi, que está destruída por causa das chuvas, muitas outras estradas não classificadas que dão acesso aos povoados onde temos estas produções ou grandes produções, estão intransitáveis. É um desafio que temos como distrito, porque estamos com estas estradas por causa mesmo das chuvas, mas estamos a trabalhar com as comunidades, com líderes comunitários, as localidades. Há um trabalho que está a ser feito, mas há uma outra parte que deve ser feito com a ANE, sobretudo nessas estradas classificadas, falo da R523, e a estrada que sai do distrito, que liga os dois postos administrativos, que é o posto de Makati, o posto de Zembe, que passa pela localidade de Boa Vista.
0: As declarações da administradora distrital encontram consonância nos utentes da estrada, os quais clamam pela reabilitação e asfaltagem da via. Para trazer as vozes dos que clamam pela melhoria da transitabilidade da estrada Chimoio-Makati, como anunciamos no início da presente edição, juntamos ao programa o jornalista Tomás Jim, a partir de Makati.
2: Sou André Garrido. André.
3: André, como está a situação da estrada aqui?
2: A estrada está muito má. Nem nós taxistas estamos sofrendo. Tá vendo? Nós estamos a pedir e arranjar essa estrada aqui para nos andar bem. Porque nem nós taxistas estamos sofrendo, estamos a cair muito mal.
3: E quando chove, assim, é o problema de chave?
2: Sim, é problema de chave, sim. Outras pessoas seguem a pé até na Rica, porque não tem dinheiro de táxi. Eu estou a pedir que, se é possível, arranjar essa nossa estrada aqui, porque está muito mal.
3: O seu nome?
4: Custódio de Paulo Antônio. A nossa estrada está muito mal, principalmente aqui nessa descida da Rica. Nós, como taxistas, estamos a sofrer muito, não estamos conseguindo passar. Carros também destruíram por aqui, também não estamos conseguindo entrar. E o trabalho até agora não está andando como deveria ser.
3: Prejuízo isso está a trazer para vocês?
4: Estamos já caídos de qualquer maneira. Sim. Moto já se partiu de qualquer maneira daí mesmo na rica. A topo. Estamos já a conseguir passar.
5: Sim. O que é que deveria ser feito para essa estrada? Para resolver estes problemas?
4: Não sei. Criar uma pequena coisa, não sei, pouco a pouco. Fazemos uma pequena manutenção, nós como taxistas, como motoristas dos carros. Sim, sobre o governo, até lá eu também não sei como pensar também.
5: Mas o que vocês gostariam de pedir ao governo?
4: É de reabilitar a estrada, para nós andarmos sem nenhum problema.
6: Moisés, por fazenda.
5: Okay. Senhor Moisés, como vai o trabalho aqui?
6: O trabalho aqui está mal, quando chover aí, para chegar aqui não é fácil. E aí entrar, quero descarregar e cair, até nem um braço chegou de cair, aí está mal mesmo, estamos a sofrer mesmo. Nem a carregar assim, é forma de arriscar mesmo. A situação não está bem, não. Foi vir um socorro para ajudar, só para arranjar o raspar, só para o carro nos conseguir, ok, passar por as pedras, o que mas dá aguentar mesmo.
5: A melhor coisa era o quê? Arrebitar ou por Alcatrão?
6: Epa, a melhor coisa era por Alcatrão mesmo. Só que a falta de Alcatrão, primeiro pode o quê? Esse demandar o quê? Chunar mesmo nós para conseguir passar. Porque aqui é risco de cair com passageiros e rogos. Quando cai, já não vai ver que é por uma das estradas. Dizem o motorista está com desirmar. Quando é por uma das estradas.
0: Os residentes dizem que a via torna mais cara, principalmente em tempos chuvosos. Os transportadores não têm conseguido responder à demanda. Entretanto, as motorizadas ou então os taximotos têm sido a alternativa e aproveitando-se das necessidades de urgência de seus clientes, estes estipulam valores exorbitantes nas suas deslocações.
6: Desde manhã, nos lindos carros está parado aí. Eu, para conseguir entrar, tinha de arriscar andar, porque a maneira, não, nem assim, não sei que vou conseguir sair aí ou não. É forma de arriscar só.
2: Aqui tem que ter uma bomba, porque aqui tem uma bomba só, sei lá, muito longe. Aqui, para nós aparecer, precisa mais ir lá, gastar mais nosso gasolina para ir lá. Então, nós precisamos de uma bomba aqui perto. Sim.
0: O governo do distrito não está à margem da situação. Até porque sabe que há perspectivas de intervencionamento, divulgo por parte da Administração Nacional de Estrada, ANE, explica Rosa Cararaza, administradora de Makati.
1: A estrada teve um arranque, foi asfaltado 6 quilômetros e houve uma interrupção. Existem promessas para que haja a conclusão desta estrada e nós aguardamos a ANE para que haja de verdade esta conclusão da estrada R523. O início que foi dado é satisfatório e nós estamos satisfeitos, mas aguardamos que seja concluída para que haja maior escoamento dos produtos do distrito para a cidade, tendo em conta que nós abastecemos o grande mercado da capital da província, que é o mercado 38, e esta estrada irá ajudar na mobilidade destes produtos. Ainda não existem as datas, vamos aguardar a informação da ANE.
0: Amigo ouvinte, este é o programa Manica e Desenvolvimento Comunitário, produzido no Instituto de Comunicação Social, Delegação Provincial de Manica e transmitido na Rádio Moçambique, emissor provincial de Manica, bem como nas rádios comunitárias do ICIS. Estamos a olhar para as perspectivas relativas respeitantes ao crescimento socioeconômico de Manica. Estamos ainda a falar de Makati, onde, para além da necessidade da reabilitação da estrada que dá acesso ao distrito, os comerciantes pedem a alocação de serviços bancários de modo a garantir que façam transações monetárias de forma segura.
7: O seu nome?
8: Sou Silva, José Gonçalves Baiai.
5: Silva, como vai a vida aqui em Makati?
8: Aqui a vida está indo normalmente, sim.
5: E o que é que falta para Makati desenvolver mais?
8: É a estrada que não está em condições e banco também. Precisamos de banco, assim, exatamente. Porque para depositar ou levantar dinheiro no banco tem que recorrer na cidade de Chimões.
5: Exato. Você cria um constrangimento para você?
8: Cria, sim, exatamente. Sim, cria, porque acabamos não tendo o saldo físico para movimentar, entendeu? Sim. Exato.
5: E há negócio em Makati?
8: Sim, há muito negócio. Banana, milho, muita coisa.
5: Tem dinheiro aqui?
8: Já dinheiro aqui tem, a riqueza sim tem. Só o no, nós não sabemos como explorar a nossa riqueza que temos aqui, por causa de condições da estrada. Por exemplo, temos baixo lá, então para carregar o produto para ir vender na cidade está tornando muito difícil.
0: A administradora do distrito, Rosa Cararaza, diz ser legítima a pretensão dos comerciantes e aproveita dar-nos a conhecer da necessidade de se construir mais infraestruturas públicas no distrito. Fala da destruição de várias infraestruturas pelo mau tempo que, num passado recente, fustigou a sede do distrito. Dentre elas, destacam-se algumas salas de aula.
1: Makati tem 56 escolas. Todas as escolas arrancaram, estão a funcionar, mas tivemos mesmo, por causa das chuvas, uma escola que ficou destruída na totalidade, que é a escola primária de Morombwe. Houveram trabalhos junto ao Serviço Distrital de Educação e Serviço e Direção Provincial de Educação. Houveram esforço para se colocarem lá duas tendas para acomodarem os nossos alunos, enquanto pensa-se em nova construção. A maior parte das salas estavam lá, eram salas não convencionais. O bloco administrativo também, saíram todas as chapas para dizer que aquela escola ficou destruída. As chuvas foram intensas e estamos a olhar para uma nova construção de raiz, mas a preocupação já fizemos chegar à direção provincial, que esteve cá, ajudou-nos nas tendas para que arrancassem as aulas. Por isso dissemos que todas as 56 escolas tiveram o seu arranque na segunda-feira, mas não só esta escola, tivemos outras que houveram destruição de salas, algumas salas não convencionais.

0: Basta alcançar a tão almejada independência econômica em Moçambique, província de Manica em particular. Ao longo do programa, partilhamos informações do distrito de Makati, no qual falamos dos desafios vividos pelos utentes da estrada 523, que liga a cidade de Chimoio àquele distrito. É um privilégio trabalhar para si, amigo ouvinte. Despede-se Sosten Chando na produção, edição e apresentação do programa, na esperança de voltar mais uma vez nesta antena. Fique bem e na companhia da restante programação.
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